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6: Estamos de volta aqui no Estação Clube pela Rádio Clube 100,7 FM. 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Tem gente que já está no churrasco, tem gente que está descansando em casa. O mais importante é que está todo mundo na mesma sintonia. Estação Clube deixando a sua noite mais feliz, trazendo agora o sucesso do momento, DJ Nendy Coraci, Tempo de Vitória.
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0: 9:16.
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2: A Comissão de Direitos Humanos do Senado aprovou esta semana um projeto de lei de autoria do senador Jader Barbalho, do MDB, que prevê medidas de adaptação sensorial em escolas e incentiva a criação de ambientes mais acessíveis para pessoas com transtorno do espectro autista e outras pessoas com deficiência. A proposta agora segue para análise da Comissão de Educação. O senador Jader Barbalho destacou que o objetivo é promover inclusão e autonomia, sem expor pessoas com autismo a situações de sobrecarga sensorial. O Iderflor Bio avançou nesta semana a elaboração do plano de gestão do Parque Estadual das Árvores Gigantes da Amazônia em Almeri. Em oficina realizada em Monte Dourado, foram discutidas diretrizes para a proteção, pesquisa científica e uso sustentável da unidade. 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
1: Essa é a melhor programação da noite aqui no Estação Clube. A gente volta já com muito mais música.
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1: Estamos juntinhos, né? De vez em quando a gente abre o baú das grandes lembranças, aquela música que marcou a época e com a certeza que vai mexer com o seu coração nessa noite. Recordar é viver. Na Clube também tem os sucessos atuais e a qualquer momento a gente traz uma para você recordar aqui na programação da 100,7. Sabe aquela melodia que te transporta direto para um momento bom do passado? Prepara o coração, porque o clássico da sua vida vai tocar agora. Já vamos trazer agora Eduardo Costa, Ainda Tô Aí, com o Natanzinho, Natan, no ritmo do forró.
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0: É, que coisa linda.
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2: 9:35.
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4: Olá, amigos, tudo bem? Tô chegando com informações do esporte. O Racing da Argentina deu um passo importante para tentar a contratação do atacante Lautaro Díaz. O clube argentino formalizou uma proposta pelo atacante e aguarda o avanço das conversas para definir o futuro do jogador. Dono dos direitos econômicos do atleta até o final da temporada, o Santos vê com bons olhos uma liberação, mas ainda busca alinhar os detalhes da operação com o Cruzeiro. A ideia em discussão envolve um empréstimo de um ano com opção de compra ao término do vínculo. O lateral direito Cucurella, da Espanha e do Real Madrid, demonstrou total apoio ao estilo de jogo do atacante brasileiro Vini Júnior e destacou que não se preocupa com a participação defensiva do jogador. O lateral afirmou que prefere ver o brasileiro concentrado em suas qualidades ofensivas, preservando energia para decidir partidas no ataque. Segundo o espanhol, cabe aos companheiros assumir parte do trabalho sem a bola para potencializar o desempenho do camisa 7. Na visão de Cucurella, manter Vini Júnior mais livre em campo aumenta as chances do time ser recompensado com gols e jogadas decisivas. O São Paulo trabalha para anunciar dois reforços até o próximo final de semana. A negociação mais avançada é pelo volante Nelton, do Botafogo. O acordo deve envolver uma troca em definitivo pelo zagueiro Naruel Ferrarese. Para reforçar a defesa, o tricolor paulista tem duas conversas em andamento e pretende concluir uma delas com Arthur Chaves ou Domingos Duarte. A diretoria considera as contratações como prioridades para a sequência da temporada. Valeu, galera! Aquele abraço a todos e até a próxima com mais notícias do esporte.
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3: É hora do intervalo aqui no Estação Clube, a melhor programação da noite. Já eu volto.

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0: Sextou com S de sucesso. Se você estava esperando o pique certo para animar a sua noite, a espera acabou. Dança comigo nessa aqui, né? A noite tá só começando, o ritmo não para. Vamos dar um gás na sua sexta-feira com o som que todo mundo canta junto. Solta a batida mesmo aqui na nossa programação com David e Railan, Mesa 14.
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0: rádio tem a magia de unir as pessoas pela música. E o meu maior prazer é saber que eu estou aí pertinho de você, na sua sala, no seu carro, no seu fone de ouvido. Obrigado pelo carinho e curte o som agora na programação da Clube do Zé Felipe. Lágrimas de Sangue é uma cúmbia gostosa. Noite de sexta-feira aqui na Clube, o termômetro do alto astral tá batendo lá no topo. Você pediu, a Clube entrega. Essa é especialmente para você que não desgruda da nossa programação. Muito obrigado pelo carinho da audiência, te animando, fazendo a festa na sua noite.
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0: 6:14.
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2: A Secretaria de Estado de Justiça promove nesta quinta-feira em Belém a quarta edição do Plantão Cidadão, ação que oferece serviços gratuitos à população no período noturno, facilitando o acesso de quem não consegue buscar atendimento durante o horário comercial. Durante a programação, serão disponibilizados diversos serviços que não conseguem buscar atendimento durante o horário comercial. Durante a programação, serão disponibilizados

Litoral, das Forças de Segurança e das Forças Armadas se reuniram em Belém para definir as primeiras estratégias operacionais e de inteligência voltadas ao processo eleitoral. Durante a reunião, foram apresentados dados do eleitorado paraense, que atualmente soma mais de 6 milhões e 200 mil eleitores, dos quais cerca de 5 milhões e 900 mil já possuem cadastro biométrico atualizado. 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

0: 10h34.
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2: Olá, amigos, tudo bem? Tô chegando com informações do esporte. No retorno de Neymar à seleção brasileira à Copa do Mundo, o jogador do Santos teve números de velocidade abaixo dos principais jogadores de linha no duelo contra a Escócia. Segundo dados da partida, o camisa 10 registrou velocidade máxima de 26,4 km por hora. Dentro do elenco brasileiro, apenas o goleiro Alisson apresentou marca inferior, com 15,7 km por hora. Entre os jogadores de linha, Neymar ficou próximo de Alexandro, que alcançou 26,6 km por hora, e de Fabinho, que registrou 27,4 km durante o confronto. O Santos segue firme na preparação para o retorno da temporada e terá uma semana intensa de treinamentos antes da volta aos gramados. Na quinta-feira e na sexta-feira, o elenco trabalhou em dois períodos. Já no sábado e domingo, as atividades acontecem no período da manhã. A expectativa é que o grupo esteja em plenas condições para o duelo contra o Botafogo no dia 16 de julho pelo Brasileirão. O elenco do Palmeiras reapresentou-se na Academia de Futebol e deu início ao período de intertemporada, visando o segundo semestre no Brasil. Além das atividades, os jogadores jantaram no CT enquanto acompanhavam a partida da seleção brasileira pela Copa do Mundo. Na quinta-feira, o grupo passou por exames e avaliação física. As novidades ficaram por conta do zagueiro Alexander Barbosa, que participou da reapresentação e iniciou os trabalhos com os novos companheiros. Da redação, Rogério Brasil, para a melhor programação do seu rádio.
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0: 10h54.
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2: A Assembleia Legislativa do Estado do Pará aprovou o requerimento de autoria do deputado estadual Heraldo Pimenta, do MDB, que concede votos de aplausos, regozijo, louvor e congratulações ao professor José de Ribamar Almeida e Silva, diretor da Diretoria Regional de Ensino de Itaituba. A homenagem reconhece os relevantes serviços prestados à educação pública naquela região, destacando a atuação do gestor na melhoria dos índices educacionais, valorização dos profissionais da educação e fortalecimento das unidades escolares sob sua jurisdição. O requerimento também prevê o envio da honraria à SEDUC. Praticamente todos os sites de órgãos estaduais públicos já estão avisando que, por conta da legislação eleitoral, os endereços ou sairão do ar ou deixarão de ter atualizações ou trarão apenas informações de utilidade pública de 4 de julho até o fim das eleições. 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

faz barulho aí, joga a mãozinha lá em cima, hein? Tem pagodeiro ou não tem aqui essa noite? Tem? Então vamos fazer o seguinte, a festa tá só começando, tá? E a partir de agora eu vou cantar e vocês já sabem o que dizer, não é isso? Vocês estão no clima, Rio de Janeiro? Então vamos junto?

0: 14.
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2: Olá, amigos, tudo bem? Tô chegando com informações do esporte. O Racing da Argentina deu um passo importante para tentar a contratação do atacante Lautaro Díaz. O clube argentino formalizou uma proposta pelo atacante e aguarda o avanço das conversas para definir o futuro do jogador. Dono dos direitos econômicos do atleta até o final da temporada, o Santos vê com bons olhos uma liberação, mas ainda busca alinhar os detalhes da operação com o Cruzeiro. A ideia em discussão envolve um empréstimo de um ano com opção de compra ao término do vínculo.

0: a potencializar o desempenho do camisa 7. Na visão de Cucurella, manter Vini Júnior mais livre em campo aumenta as chances do time ser recompensado com gols e jogadas decisivas. O São Paulo trabalha para anunciar dois reforços até o próximo final de semana. A negociação mais avançada é pelo volante Nelton do Botafogo. O acordo deve envolver uma troca em definitivo pelo zagueiro Naruel Ferrarese. Para reforçar a defesa, o tricolor paulista tem duas conversas em andamento e pretende concluir uma delas com Arthur Chaves ou Domingos Duarte. A diretoria considera as contratações como prioridades para a sequência da temporada. Valeu, galera! Aquele abraço a todos e até a próxima com mais notícias do esporte.
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0: 11:34.
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2: A ministra dos Direitos Humanos e Cidadania, Jeanine Melo, participou do lançamento da campanha de enfrentamento ao escalpelamento, iniciativa voltada à prevenção desse tipo de acidente que afeta principalmente as populações ribeirinhas da Amazônia. O lançamento da campanha aconteceu no auditório do Instituto de Ciências Jurídicas da Universidade Federal do Pará na última terça-feira. Os principais objetivos da ação são ampliar a conscientização pública sobre os riscos do eixo exposto das embarcações, sensibilizar usuários e operadores do transporte fluvial sobre práticas seguras de navegação e fortalecer a adesão à instalação gratuita da proteção do eixo, realizada pela Marinha do Brasil. O Pará passou a contar com o sinal 4G em mais de 160 localidades rurais nos últimos 3 anos. Os números são do Ministério das Comunicações, que informa ainda a expansão da cobertura para 426 áreas rurais da região norte e 2.902 localidades em todo o país desde 2023. 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

0: Meia-noite.
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2: O 39º Festejo Junino de Marabá chegou à metade da programação, na noite da última terça-feira, dia 23, consolidando-se como um dos maiores eventos culturais da região. Realizado

organizado pela Prefeitura de Marabá por meio da Secretaria de Cultura. O evento acontece no Complexo Poliesportivo e Cultural do bairro Santa Rosa. Reúne milhares de pessoas diariamente em uma grande celebração da cultura popular, com apresentações juninas, bois bumbás, atrações culturais e, claro, a praça de alimentação, além da programação musical. O primeiro dia do Amazônia Open Beach tem paraenses como vice-campeãs. Uma dupla totalmente paraense de Parauapebas, Rebeca Lima e Alessandra Linhares, teve um grande desempenho no primeiro dia do Amazônia Open na última segunda-feira e ficou com o vice-campeonato do torneio BT10 do evento, que é realizado pela primeira vez em Marabá. A dupla perdeu nos detalhes a final para a colombiana Carolina Escamilla e a brasileira Yasmin de Castro. No masculino, o título ficou com o atleta de Tocantins, Jezer Silva, e o paulista Henrique Cruz, que passaram por Luiz Vilar e Enzo Vaquiano. 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

0: 6:46.
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2: A governadora Hanna Gassantuma realizou na manhã da última quarta-feira, dia 24, a entrega de 27 ruas completamente pavimentadas por meio do programa Asfalto por Todo Pará. As obras beneficiam vias do conjunto Porto Laranjeiras e ruas do entorno, somando mais de 7 quilômetros de pavimentação. É mais um importante avanço na transformação da infraestrutura urbana da capital paraense, garantindo melhorias na mobilidade, segurança, acessibilidade e também a qualidade de vida para as famílias da Grande Belém. A governadora Hanna Gassantuma acompanhou ainda a grande edição do programa Por Todas Elas, a ação do governo do estado que mobilizou mais de 10 carretas itinerantes do programa Ter Paz, Territórios pela Paz, para a oferta de diversos serviços gratuitos voltados à população nas áreas de saúde, cidadania, assistência social e lazer. Os atendimentos foram realizados na Rua Alacides Nunes, no conjunto Porto Laranjeira. Durante a visita, a governadora destacou o impacto da ação para a comunidade do Tenoné. Estamos mais uma vez com o programa Por Todas Elas, levando saúde e cidadania para perto das famílias paraenses. É muito gratificante ver de perto esses serviços que transformam a vida das pessoas, enfatizou Hanna Gassantuma. 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

0: 105.
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0: 1:16.
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2: Olá, amigos, tudo bem? Tô chegando com informações do esporte no retorno de
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2: Olá, amigos, tudo bem? Tô chegando com informações do esporte no retorno.

0: 26,6 km por hora e de Fabinho, que registrou 27,4 km durante o confronto. O Santos segue firme na preparação para o retorno da temporada e terá uma semana intensa de treinamentos antes da volta aos gramados. Na quinta-feira e na sexta-feira, o elenco trabalhou em dois períodos. Já no sábado e domingo, as atividades acontecem no período da manhã. A expectativa é que o grupo esteja em plenas condições para o duelo contra o Botafogo no dia 16 de julho pelo Brasileirão. O elenco do Palmeiras reapresentou-se na Academia de Futebol e deu início ao período de intertemporada, visando o segundo semestre no Brasil. Além das atividades, os jogadores jantaram no CT enquanto acompanhavam a partida da seleção brasileira pela Copa do Mundo. Na quinta-feira, o grupo passou por exames e avaliação física. As novidades ficaram por conta do zagueiro Alexander Barbosa, que participou da reapresentação e iniciou os trabalhos com os novos companheiros. Da redação, Rogério Brasil, para a melhor programação do seu rádio.
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0: 1h46.
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2: A Assembleia Legislativa aprovou por unanimidade o projeto de lei de número 281 de 2024, de autoria da deputada Paula Titã, que institui o Cadastro Estadual de Pessoas Condenadas por Crimes contra a Mulher. A proposta tem como objetivo fortalecer as políticas públicas de prevenção e enfrentamento à violência de gênero no estado do Pará, por meio da criação de um banco de dados unificado. O cadastro reúne dados como nome completo, filiação, data de nascimento, documento de identificação, endereço residencial, fotografia e registro de eventual reincidência dos condenados por crimes praticados contra as mulheres. O Ministério Público do Estado do Pará denunciou à Justiça um homem investigado por envolvimento no chamado golpe do falso advogado. O acusado responde por estelionato qualificado por fraude eletrônica. Segundo a denúncia, os criminosos utilizaram técnicas de engenharia social para enganar a vítima. A fraude começou com mensagens enviadas por aplicativo de celular, nas quais o suspeito se passava pelo advogado da família e informava sobre a suposta liberação de valores de um processo judicial. Na sequência, outro integrante do esquema assumia a identidade de um promotor de justiça e solicitava transferências bancárias. 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

0: 2 e 7.
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0: 12:21.
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2: A Secretaria de Estado de Justiça promove nesta quinta-feira em Belém a quarta edição do Plantão Cidadão, ação que oferece serviços gratuitos à população no período noturno, facilitando o acesso de quem não consegue buscar atendimento durante o horário comercial. Durante a programação, serão disponibilizados diversos serviços, incluindo a emissão de 100 carteiras de identidade, encaminhamento para emissão gratuita de certidão de nascimento, atualização cadastral na plataforma gov.br, atendimento do Procon Pará, orientação jurídica e encaminhamento para vagas de emprego. O Tribunal Regional Eleitoral do Pará iniciou o planejamento das ações de segurança para as eleições gerais de 2026. Na última sexta-feira, dia 19, representantes da Justiça Eleitoral, das Forças de Segurança e das Forças Armadas se reuniram em Belém para definir as primeiras estratégias operacionais e de inteligência voltadas ao processo eleitoral. Durante a reunião, foram apresentados dados do eleitorado paraense que atualmente soma mais de 6 milhões e 200 mil eleitores, dos quais cerca de 5 milhões e 900 mil já possuem cadastro biométrico atualizado. 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

0: 12h46.
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2: A Assembleia Legislativa do Estado do Pará aprovou o requerimento de autoria do deputado estadual Heraldo Pimenta, do MDB, que concede votos de aplausos, regozijo, louvor e congratulações ao professor José de Ribamar Almeida e Silva, diretor da Diretoria Regional de Ensino de Itaituba. A homenagem reconhece os relevantes serviços prestados à educação pública naquela região, destacando a atuação do gestor na melhoria dos índices educacionais, valorização dos profissionais da educação e fortalecimento das unidades escolares sob sua jurisdição. O requerimento também prevê o envio da honraria à SEDUC. Praticamente todos os sites de órgãos estaduais públicos já estão avisando que, por conta da legislação eleitoral, os endereços ou sairão do ar ou deixarão de ter atualizações ou trarão apenas informações de utilidade pública de 4 de julho até o fim das eleições. 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

0: 3 e 4.
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0: 6:19.
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2: Olá, amigos, tudo bem? Tô chegando com informações do esporte. O Racing da Argentina deu um passo importante para tentar a contratação do atacante Lautaro Díaz. O clube argentino formalizou uma proposta pelo atacante e aguarda o avanço das conversas para definir o futuro do jogador. Dono dos direitos econômicos do atleta até o final da temporada, o Santos vê com bons olhos uma liberação, mas ainda busca alinhar os detalhes da operação com o Cruzeiro. A ideia em discussão envolve um empréstimo de um ano com opção de compra ao término do vínculo. O lateral direito Cucurella, da Espanha e do Real Madrid, demonstrou total apoio ao estilo de jogo do atacante brasileiro Vini Júnior e destacou que não se preocupa com a participação defensiva do jogador. O lateral afirmou que prefere ver o brasileiro concentrado em suas qualidades ofensivas, preservando energia para decidir partidas no ataque. Segundo o espanhol, cabe aos companheiros assumir parte do trabalho sem a bola para potencializar o desempenho do camisa 7. Na visão de Cucurella, manter Vini Júnior mais livre em campo aumenta as chances do time ser recompensado com gols e jogadas decisivas. O São Paulo trabalha para anunciar 2 reforços até o próximo final de semana. A negociação mais avançada é pelo volante Nelton, do Botafogo. O acordo deve envolver uma troca em definitivo pelo zagueiro Naruel Ferrarese. Para reforçar a defesa, o tricolor paulista tem 2 conversas em andamento e pretende concluir uma delas com Arthur Chaves ou Domingos Duarte. A diretoria considera as contratações como prioridades para a sequência da temporada. Valeu, galera! Aquele abraço a todos e até a próxima com mais notícias do esporte.
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0: 3 horas e 30.
1: Palma na mão. Tchau. Coisa linda.

0: 10h35.
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0: 3:38.
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0: 3h40.
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2: Dois filhotes de peixe-boi da Amazônia foram resgatados na região do Baixo Amazonas, no oeste do Pará, e encaminhados ao Instituto Igarapé Nhamundá, em Oriximiná, onde recebem cuidados especializados para a reabilitação. O primeiro animal foi encontrado no domingo, no Lago Maria Pixi, na divisa entre a zona rural dos municípios de Oriximiná e Terra Santa. O segundo foi resgatado na segunda-feira, dia 22, em Óbidos, após ser avistado por pescadores nas margens do rio Amazonas. A Polícia Civil do Pará cumpriu na manhã da última quarta-feira um mandado de prisão preventiva contra um investigado de praticar crime de tentativa de homicídio. A ação policial aconteceu através de trabalho integrado entre diversas especializadas. Com base nos dados compartilhados, os policiais civis empreenderam diligências, desenvolvendo intenso trabalho de análise e levantamento, até que conseguiram levantar o paradeiro do acusado. Ele foi preso no município de Paragominas. Para quem não se lembra, o indivíduo encontrava-se foragido desde a noite do último dia 10 de junho, quando atropelou diversas pessoas que participavam da pintura de uma via pública em alusão à Copa do Mundo, no bairro da Sacramenta, em Belém, ocasionando graves lesões em várias vítimas. 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

0: 4 e 4.
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0: 4:18.
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2: Olá, amigos, tudo bem? Tô chegando com informações do esporte. Além da atuação segura na vitória por 3-0 do Brasil sobre a Escócia, o lateral com informações do esporte. Além da atuação segura na vitória por 3-0 do Brasil sobre

0: registrou 34,1 km por hora, enquanto o jovem do Real Madrid alcançou 33,9 km por hora. O Zenit da Rússia monitora a situação do zagueiro Léo Ortiz do Flamengo como possível alvo para o elenco. O clube russo já sinalizou interesse no defensor rubro-negro caso Nino deixe a equipe, já que o jogador negocia uma transferência para o Fluminense. A diretoria do Flamengo já foi informada sobre a sondagem e está ciente da movimentação no mercado em torno do zagueiro. Até o momento, não há proposta oficial, mas o nome de Léo Ortiz aparece no radar do Zenit como alternativa para reforçar o setor defensivo em caso de saída no elenco. O Al Hilal separou pelo menos 60 milhões de euros para contratar uma grande estrela. E o principal alvo é Mohamed Salah, livre no mercado após deixar o Liverpool da Inglaterra. O atacante é o nome escolhido pelo clube saudita para receber um contrato de 3 anos. A proposta prevê um salário anual de 20 milhões de euros, totalizando 60 milhões de euros ao longo do vínculo. O acordo ainda teria uma opção de renovação automática por mais uma temporada, com mais 20 milhões de euros em salários. Valeu, galera! Aquele abraço a todos e até a próxima com mais notícias do esporte.
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0: 4:36.
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0: 4h50.
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2: O segurado do INSS que pedir um benefício e não tiver biometria cadastrada ou não se encaixar em nenhuma das situações de dispensa tem 30 dias para regularizar a situação, sob pena da perda do requerimento, já que o órgão pode considerar que houve desistência da solicitação. A regra está na portaria 1347, publicada pelo INSS em edição extra do Diário Oficial da União, na última segunda-feira, dia 22, para regulamentar o decreto 1561 de julho de 2025. A biometria é confirmada pelo INSS por meio de registro biométrico do segurado ou seu representante legal. Portanto, toda atenção para não perder o prazo de cadastramento da biometria. Nem só de maniçoba, tacacá e açaí vive o paladar amazônico. Levantamento da APUBRA mostra que o Norte e Nordeste lideram o crescimento proporcional do mercado de pizzarias no Brasil e já concentram 21% dos estabelecimentos ativos do setor, consolidando-se como novas fronteiras da pizza no país. 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

0: Salva de palmas, Jorge Matheus.
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2: 5 e 6.
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0: 5h25.
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2: Olá, amigos, tudo bem? Tô chegando com informações do esporte. O Corinthians está em busca de reforços para a sequência da temporada e tem interesse no retorno de Gabriel Moscardo. O meio-campista disputou a última temporada pelo Braga de Portugal, mas pertence ao Paris Saint-Germain. O jogador não deseja permanecer em Portugal. Apesar disso, o Timão enfrenta concorrência na disputa. Moscardo quer buscar espaço no atual campeão francês. Assim, segundo a apuração de jornalistas, a prioridade do atleta é seguir atuando na Europa. Clubes da Alemanha e da Espanha já fizeram sondagem e, neste momento, um retorno ao futebol brasileiro está praticamente descartado. O futuro de Neymar segue indefinido para depois da Copa do Mundo. O atacante não defenderá o Cincinnati na Liga Americana, já que as negociações entre as partes estão encerradas e não avançaram há algum tempo. Sem um acordo com o clube norte-americano, Camisa 10 passou a avaliar outros caminhos para a sequência da carreira. A definição sobre o seu próximo destino deve acontecer apenas após o término do Mundial. O Grêmio avançou nas tratativas para contratar o lateral direito Diego Caio, destaque do Goiás. A diretoria tricolor já apresentou uma proposta oficial de empréstimo por 12 meses, com opção de compras ao término do vínculo. E agora aguarda a resposta do clube goiano. O Bolonha da Itália acompanha a situação do atleta, enquanto um clube do futebol árabe pode formalizar uma oferta nos próximos dias. O Al Nassr, clube de Cristiano Ronaldo, também realizou proposta de empréstimo pelo jogador do Esmeraldino de Goiás. Da redação, Rogério Brasil, para a melhor programação do seu rádio.
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0: 5h28.

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0: 5h50.
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2: O 39º Festejo Junino de Marabá chegou à metade da programação, na noite da última terça-feira, dia 23, consolidando-se como um dos maiores eventos culturais da região. Realizado pela Prefeitura de Marabá por meio da Secretaria de Cultura, o evento acontece no Complexo Poliesportivo e Cultural do bairro Santa Rosa. Reúne milhares de pessoas diariamente em uma grande celebração da cultura popular, com apresentações juninas, bois bumbás, atrações culturais e, claro, a praça de alimentação, além da programação musical. O primeiro dia do Amazônia Open Beach tem paraenses como vice-campeãs. Uma dupla totalmente paraense de Parauapebas, Rebeca Lima e Alessandra Linhares, teve um grande desempenho no primeiro dia do Amazônia Open na última segunda-feira e ficou com o vice-campeonato do torneio BT10 do evento, que é realizado pela primeira vez em Marabá. A dupla perdeu nos detalhes, afinal, para a colombiana Carolina Escamilla e a brasileira Yasmin de Castro. No masculino, o título ficou com o atleta de Tocantins, Jezer Silva, e o paulista Henrique Cruz, que passaram por Luiz Vilar e Enzo Vaquiano. 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

0: 6h39.
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0: 6h39.
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3: O 39º Festejo Junino de Marabá chegou à metade da programação na noite da última terça-feira, dia 23, consolidando-se como um dos maiores eventos culturais da região. Realizado pela Prefeitura de Marabá por meio da Secretaria de Cultura, o evento acontece no Complexo Poliesportivo e Cultural do bairro Santa Rosa. Reúne milhares de pessoas diariamente em uma grande celebração da cultura popular, com apresentações juninas, bois bumbás, atrações culturais e, claro, a praça de alimentação, além da programação musical. O primeiro dia do Amazônia Open Beach tem paraenses como vice-campeãs. Uma dupla totalmente paraense de Parauapebas, Rebeca Lima e Alessandra Linhares, teve um grande desempenho no primeiro dia do Amazônia Open na última segunda-feira e ficou com o vice-campeonato do torneio BT10 do evento, que é realizado pela primeira vez em Marabá. A dupla perdeu nos detalhes a final para a colombiana Carolina Escamilla e a brasileira Yasmin de Castro. No masculino, o título ficou com o atleta de Tocantins, Jezer Silva, e o paulista Henrique Cruz, que passaram por Luiz Vilar e Enzo Vaquiano. 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

0: 6h41.
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3: A governadora Hanna Gassantuma realizou na manhã da última quarta-feira, dia 24, a entrega de 27 ruas completamente pavimentadas por meio do programa Asfalto por Todo o Pará. As obras beneficiam vias do conjunto Porto Laranjeiras e ruas do entorno, somando mais de 7 quilômetros de pavimentação. É mais um importante avanço na transformação da infraestrutura urbana da capital paraense, garantindo melhorias na mobilidade, segurança, acessibilidade e também a qualidade de vida para as famílias da Grande Belém. A governadora Hanna Gassantuma acompanhou ainda a grande edição do programa Por Todas Elas, a ação do governo do estado que mobilizou mais de 10 carretas itinerantes do programa Ter Paz, Territórios pela Paz, para a oferta de diversos serviços gratuitos voltados à população nas áreas de saúde, cidadania, assistência social e lazer. Os atendimentos foram realizados na Rua Alacides Nunes, no conjunto Porto Laranjeira. Durante a visita, a governadora destacou o impacto da ação para a comunidade do Tenoné. Estamos mais uma vez com o programa Por Todas Elas, levando saúde e cidadania para perto das famílias paraenses. É muito gratificante ver de perto esses serviços que transformam a vida das pessoas, enfatizou Hanna Gassantuma. 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

0: 6h48.
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0: 6h48.
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3: O 39º Festejo Junino de Marabá chegou à metade da programação na noite da última terça-feira, dia 23, consolidando-se como um dos maiores eventos culturais da região. Realizado pela Prefeitura de Marabá por meio da Secretaria de Cultura, o evento acontece no Complexo Poliesportivo e Cultural do bairro Santa Rosa. Reúne milhares de pessoas diariamente em uma grande celebração da cultura popular, com apresentações juninas, bois bumbás, atrações culturais e, claro, a praça de alimentação, além da programação musical. O primeiro dia do Amazônia Open Beach tem paraenses como vice-campeãs. Uma dupla totalmente paraense de Parauapebas, Rebeca Lima e Alessandra Linhares, teve um grande desempenho no primeiro dia do Amazônia Open na última segunda-feira e ficou com o vice-campeonato do torneio BT10 do evento, que é realizado pela primeira vez em Marabá. A dupla perdeu nos detalhes a final para a colombiana Carolina Escamilla e a brasileira Yasmin de Castro. No masculino, o título ficou com o atleta de Tocantins, Jezer Silva, e o paulista Henrique Cruz, que passaram por Luiz Vilar e Enzo Vaquiano. 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

0: 6h50.
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0: 6h51.
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2: A governadora Hanna Gassantuma realizou na manhã da última quarta-feira, dia 24, a entrega de 27 ruas completamente pavimentadas por meio do programa Asfalto por Todo o Pará. As obras beneficiam vias do conjunto Porto Laranjeiras e ruas do entorno, somando mais de 7 quilômetros de pavimentação. É mais um importante avanço na transformação da infraestrutura urbana da capital paraense, garantindo melhorias na mobilidade, segurança, acessibilidade e também a qualidade de vida para as famílias da Grande Belém. A governadora Hanna Gassantuma acompanhou ainda a grande edição do programa Por Todas Elas, a ação do governo do estado que mobilizou mais de 10 carretas itinerantes do programa Ter Paz, Territórios pela Paz, para a oferta de diversos serviços gratuitos voltados à população nas áreas de saúde, cidadania, assistência social e lazer. Os atendimentos foram realizados na Rua Alacides Nunes, no conjunto Porto Laranjeira. Durante a visita, a governadora destacou o impacto da ação para a comunidade do Tenoné. Estamos mais uma vez com o programa Por Todas Elas, levando saúde e cidadania para perto das famílias paraenses. É muito gratificante ver de perto esses serviços que transformam a vida das pessoas, enfatizou Hanna Gassantuma. 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

0: 6h53.
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0: 6h56.
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2: O 39º Festejo Junino de Marabá chegou à metade da programação, na noite da última terça-feira, dia 23, consolidando-se como um dos maiores eventos culturais da região. Realizado pela Prefeitura de Marabá por meio da Secretaria de Cultura, o evento acontece no Complexo Poliesportivo e Cultural do bairro Santa Rosa. Reúne milhares de pessoas diariamente em uma grande celebração da cultura popular, com apresentações juninas, bois bumbás, atrações culturais e, claro, a praça de alimentação, além da programação musical. O primeiro dia do Amazônia Open Beach tem paraenses como vice-campeãs. Uma dupla totalmente paraense de Parauapebas, Rebeca Lima e Alessandra Linhares, teve um grande desempenho no primeiro dia do Amazônia Open na última segunda-feira e ficou com o vice-campeonato do torneio BT10 do evento, que é realizado pela primeira vez em Marabá. A dupla perdeu nos detalhes a final para a colombiana Carolina Escamilla e a brasileira Yasmin de Castro. No masculino, o título ficou com o atleta de Tocantins, Jezer Silva, e o paulista Henrique Cruz, que passaram por Luiz Vilar e Enzo Vaquiano. 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

Bom dia, bom dia, bom dia. Está começando a partir de agora o Show da Clube, aqui pela sua Rádio Clube de Marabá. Chegou o sábado, sabadão. Sabadão chegou com você e eu chego junto também nesta manhã. Hoje, sábado, dia 27. Dia 27 de junho de 2026. Hoje é o dia de número 178, faltam 187 dias para acabar o ano. É só inverter, né? 178, 187. Estamos na fase da lua, no quarto crescente. Hoje é dia de São Cirilo de Alexandria. Hoje é dia de São Ladislau. Hoje é dia de Santa Madalena Fontaine. E hoje é dia de Nossa Senhora do Perpétuo Socorro. Dia de Nossa Senhora do Perpétuo Socorro. A partir de agora, começa o Show da Clube aqui na sua Rádio Clube de Marabá. Até às 11 horas da manhã, você vai ficar na minha companhia com muita música boa, com a sua participação. Bom dia, bom dia, bom dia a todos vocês acompanhando aqui a programação Clube. Produção

0: E aí, tudo bem? Como foi a sua noite? Tudo tranquilo? Tudo ótimo? Hein? Me conta aí, foi tudo legal? Dormiu em paz? Acordou cedo? Já procurou aqui a sintonia da 100,7 Rádio Clube de Marabá? Fico feliz por isso, hein? Fico feliz por isso, tá bom? Fico feliz. A partir de agora está começando o Show da Clube, manhã de sabadão, caminhando aí para o final do mês de junho. Já estamos na próxima semana, já começaremos o mês de julho, quando começam também aí o mês de férias. Mas muita gente já está de férias, das faculdades, das universidades, das escolas particulares. Tem gente já está de férias aí, tá bom? Então, o mês de julho está se aproximando, mas ainda estamos no mês de junho. Então, vamos aproveitar o mês de junho.
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0: O tempo da grande cidade, 23 graus centígrados, céu limpo. A máxima prevista para hoje, 34 graus. A sensação térmica, 27 graus. Umidade relativa do ar, 88%. Vento não está ventando, tudo parado. O pôr do sol será às 18 horas 14 minutos e a possibilidade de chuva hoje é boa, hein? Possibilidade de chuva é de 65%. Será se vai chover? Então tem tudo aí para chover, hein? Possibilidade de 65% para chover hoje na nossa grande cidade de Marabá, em toda a região sudeste do estado do Pará. Vamos saber como fechou a semana. Arroba do Boi Gordo em Marabá fechou em queda, R$ 329,50 à vista, 333 para o prazo de 30 dias, uma queda aí de quase R$ 3,00 na arroba do Boi Gordo. Em redenção, também fechou em queda, R$ 329,50 à vista, 333 para o prazo de 30 dias, também uma queda de R$ 2,67, quase 3. Em Paragominas, também fechou a semana em queda, R$ 336,50 à vista, 340 para o prazo de 30 dias, uma média aí de 60 centavos a queda no preço da arroba do Boi Gordo em Paragominas. Está aí caindo o valor da arroba do Boi Gordo nesses três municípios do estado do Pará. E aí, tudo bem com você? Tudo legal? Tudo bacana? A partir de agora, o nosso WhatsApp está liberado para você participar.
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0: E tem promoção Placar da Copa, tem promoção Placar da Copa. A partir de agora, já pode mandar o seu áudio participando da promoção Placar da Copa. Bom dia a todos vocês, bom dia a você aqui em Marabá, onde quer que esteja acompanhando a programação
3: 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Tá chovendo aí, aqui tá chovendo.
0: Aqui não tá chovendo ainda não, aqui só tem previsão 65% para chover, mas não tá chovendo não, tá bom, vovó? Bom dia, bom café da manhã.

7h21 na grande cidade de Marabá, 7h21, você está ouvindo o Show da Clube aqui na sua Rádio Clube de Marabá. Já já você vai ouvir a música do José Augusto todinha, ela travou aí, mas você vai ouvir na íntegra a música do José Augusto logo após o nosso intervalo. Aguarda aí, é rapidinho. 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

0: Então estamos de volta aqui na sua Rádio Clube de Marabá. Vamos falar para você da promoção Placar da Copa, dose dupla, Clube FM, FM 91, Brasil e Japão. Tem Brasil e Japão segunda.
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0: 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Quando seu telefone tocar, não pode dizer alô, diga a senha. Acertou o placar e a senha, ganhou. Essa é a senha, vou repetir. Acertou o placar e a senha, ganhou. Então vai mandando aí o seu WhatsApp aqui para nós neste número.
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0: Esse é o telefone que você fala comigo aqui na sua Rádio Clube. Você está curtindo o melhor show da Clube.

0: A verdade esconde...
1: José Augusto, a verdade sempre aparece. Agora são 7 horas 36 minutos em Marabá. 7h36, telefone liberado aí para você participar, o 99162-2480. Esse é o telefone que você fala comigo aqui na sua Rádio Clube de Marabá. Tem ouvinte participando? Vamos aos nossos ouvintes. Alô, bom dia.
2: Bom dia, meu amigo Nonato Dourado. Bom dia para você, para os seus ouvintes. Benedito Leão, ligado no seu
1: fala,
2: programa.
1: Fala, meu amigo Bena.
2: Todo sábado, programa maravilhoso. Quero desejar um sábado abençoado para todo mundo, tá? Bom dia para você, amigão.
1: Bom dia, Bena. Obrigado, um grande abraço.
3: Bom dia, Nonato Dourado. Bom dia. Me cadastrando para cá do jogo aí. O Brasil vai 2-2.
1: 2-2, beleza.
4: Bom dia, Nonato.
1: Bom
4: aqui
1: dia.
4: É o Janari da Folha 2.
1: Fala, Janari.
4: Nonato, me cadastra aí no placar do jogo da Copa. É... 2-1 pro Brasil. Pois é. 2-1 pro Brasil. E manda um alô pro Zé Neto na Porta de Pedra. O Judaso na Folha 15. Pro Inácio Lembengo, lá em São Domingos do Araguaia. O Luiz do Milho. Para o Raimundo da Eletrônica.
1: Você está balançando a rede aí, é?
4: E salve, garoto, e até mais tarde. Saúde. Saúde, meu garoto. Hoje é sabadão. Saúde para nós, para sua família, para todo mundo. E até mais tarde.
1: Eu acho que ele ouviu, parou aí de balançar. Está balançando na rede, para lá e para cá, balançando. Não levantou ainda, mas está balançando, viu? Ô, meu amigo Janari, acorda, rapaz, levanta aí, tá na hora. Tá na hora, hein? Tá na hora, Janari. Tá na hora de levantar, tomar o café, ainda tá na rede, balançando para lá e para cá, só de boa. Dá para ouvir o som da rede dele aí, ó. É, ele falando e o som da rede aí, ó. Viu? Ó, o som da rede do Janari. Vamos acordar, Janari. Vamos levantar, Janari. Vamos levantar.

0: 17h41.
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0: Clube FM Nonato Dourado com você nesta manhã de sábado, sabadão. Chegou o fim de semana, vamos levantar, vamos acordar, tá na hora, hein? Tá na hora, meu amigo. Vamos levantar, dá um grito aí pra ver se a galera acorda, hein? Isso, desperta aí, dá aquela espreguiçada, sente aquele cheirinho de café, viu? Não, falei café, isso aí não. Esse aí não, que vai voltar a deitar de novo, hein? Cheirinho de café, ver o dia bonito que Deus nos deu mais uma vez. Então vamos aproveitar o final de semana. Tem muita gente que trabalha hoje. Para quem está indo ao trabalho, muito obrigado. Para quem está saindo do trabalho também, um bom descanso. Para quem vai ficar de folga hoje, melhor ainda. Então, bom dia a todos aí que estão acompanhando a programação da Clube. Fala comigo aqui no WhatsApp Clube.
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0: Esse é o telefone que você fala comigo, tá bem? 99162-2480. E uma notícia para você. O Supremo Tribunal Federal decretou ponto facultativo na próxima segunda-feira, dia 29, data em que a seleção brasileira entra em campo pela Copa do Mundo. Às 14 horas. A decisão foi oficializada por meio da portaria do gabinete de número 146/2026, assinada na quinta-feira pela diretora-geral da Secretaria do Tribunal, Desdemona Tenório de Brito Toledo Arruda. Esse é o nome da diretora-geral da Secretaria do Tribunal, Desdemona Tenório de Brito Toledo Arruda. Com essa medida, os prazos processuais que venceriam na segunda-feira ficam automaticamente prorrogados para terça-feira, dia 30. Apesar da suspensão do expediente regular, o Supremo Tribunal Federal determinou que cada unidade mantenha os serviços essenciais em funcionamento, ficando sob responsabilidade dos gestores a organização das atividades. A medida segue um padrão adotado em situações excepcionais, como jogos da seleção brasileira em grandes competições, quando há impacto na rotina de funcionamento de órgãos públicos. A alteração na agenda do tribunal ocorre em meio à expectativa da partida do Brasil, que será disputada às 14 horas da próxima segunda-feira. Então, ponto facultativo nesta área aí, para processos, tá bem? Tudo que ia vencer no dia 29 fica para o dia 30, segundo o STF, Superior Tribunal Federal, tá bem? Vamos lá, são 7 horas 48 minutos agora na Clube, 7h48.
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amigo do sol, amigo da lua, Benito de Paula, são 7 horas 56 minutos. Acompanhando o programa lá no Residencial Magalhães está a minha amiga Michele. Alô, Michele, bom dia. A sua filha Kelly, também o Bira. Muito obrigado aí pelo carinho da sintonia, Michele, a Kelly e o Bira, lá no Residencial Magalhães. Em Marabá são 7 horas 57 minutos. Continua participando, mandando áudio aqui para a promoção Placar da Copa.

0: Alberto Kelly, A Cigana. São 8 horas pontualmente na grande cidade de Marabá, 8 horas. Opa, quem está no trânsito está chamando, quem está chamando do trânsito? Alô, bom dia.
1: Bom dia, Nonato Dourado. Aqui é o Divino da Chácara Primavera.
0: Fala, Divino.
1: O trânsito aqui, sentido Marabá, tá bravo, viu? Já estou com 20 minutos parado aqui em frente ao bairro Norte, uma fila imensa.
0: Tá aí, olha, fila imensa para quem vem a Nova Marabá pela ponte rodoferroviária, trânsito parado, Pare-Siga, acredito que seja o Pare-Siga, né? Ali na ponte, mas o Divino já tem 20 minutos parado ali, pode ter acontecido algo que não seja o Pare-Siga, viu? O bairro Norte, primeiro bairro que fica logo ali do lado direito, quando você desce a ponte que vai para São Félix. Ele está lá já há 20 minutos, trânsito parado.
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0: 8 e 2.
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0: Já estamos de volta aqui na sua Rádio Clube de Marabá, quando são 8 horas mais 6 minutos agora, 8 e 6. Alô, Rodrigo, bom dia. Como é que está, Rodrigo? Está me chamando aí? Me fala aí, Rodrigo, como está o trânsito, por onde você está passando? Bom dia. Cadê o Rodrigão? Cadê o Rodrigão? Deixa eu ouvir o Rodrigo aí.
1: Bom dia, Nonato Dourado. Aqui é o Rodrigo do Uber, andando pra lá e pra cá na grande cidade de Marabá. Nonato Dourado, o trânsito tá tranquilo, viu, Nonato? Já vim aqui pra Nova, já fui pela cidade Nova, Liberdade, Bairro da Paz, viu? Velha Marabá, tudo tranquilinho, rapaz, beleza? Por onde eu passei não vi nenhum acidente, Nonato. Beleza? Tô aqui, correndo atrás do dinheiro, que amanhã eu tô lá na Praia do Sossego, ó. Assando aquela carninha lá debaixo da minha tenda. Valeu, Nonato Dourado. Falou.
0: É isso aí. Trabalhou, né? Aproveitar o fim de semana, descansar. Se tiver criança, muito cuidado na água, tá bem? Tá bom, Rodrigo? Bom descanso para você. Capricha, trabalhe. E amanhã é a sua curtição junto com a família. Obrigado, Rodrigo. É, aí por onde você passou, tá tranquilo, tá legal. Mas lá na ponte rodoferroviária, não tá legal. Trânsito parado, congestionado aí por conta de um engarrafamento sentido a Nova Marabá. Recebi agora há pouco aqui a informação do Sargento Pereira, da Polícia Militar. Ele informou que tem um caminhão, bem na subida da ponte, tá, na curva ainda, com o capô levantado. Então, provavelmente, esse caminhão, esse veículo teve pane aí e isso está causando o transtorno, né? Está causando esse transtorno aí lá na ponte, viu? Tá causando transtorno na ponte e aí o engarrafamento. É um caminhão bem na subida da ponte, tá bem? Obrigado, Pereira. Bom dia. Obrigado, Rodrigo. Grande abraço a todos vocês.

0: Bom dia, Nonato. Me cadastra aí no
1: Bom
0: placar
1: dia.
0: do jogo. Aqui é o Misael, aqui do São Félix. 2-0 pro Brasil. Obrigado.
2: Bom dia, Nonato. Aqui é o Juscelino de Santa
1: Bom
2: Rosa.
1: Dia.
2: Quero mandar um alô pros nossos amigos Zé Neto, da Ponte de Pedra, Raimundo da Eletrônica. E o Manuel Pires, que tá sumido, o Manuel Pires, hein? Nonato, me cadastra nesse placar da Copa. 2-0 pro Brasil. Brasil-Japão, 2-0 pro Brasil.
3: Dia, Nonato. Tô ligado
1: Bom
3: aqui,
1: dia.
3: Só ouvindo, ó. Cadastro pra cada jogo aí. Brasil-Japão. Ser 3-0 pro Brasil, em cima do Japão. José da Banana da Folha 15. Alô, amigão.
4: Bom dia, meu amigo Nonato Dourado. Bom dia, Rádio Clube. Bom dia a todos os ouvintes. Pois é, Nonato, aproveitar a audiência do programa para oferecer a música para a nossa seleção de amigos aí. Raimundo da Eletrônica, Janari, Rei do Frango, Juscelino, Lázaro, Benezinho, Ivo Simões, Luiz do Milho, Luiz Antônio, onde ele estiver. Enfim, para todos os nossos amigos ouvintes da Rádio Clube. Ah, fique com Deus, meu amigo. Tenha um bom trabalho aí. Zé Neto, diretamente aqui da Vila Ponta de Pedra.
1: Falou, Zé Neto. Bom dia.
5: Bom dia, Nonato Dourado. Aqui é o Laércio Vascaíno, do Cabelo Seco.
1: Fala, Laércio.
5: Um bom final de semana para nós todos. Me cadastra aí no placar do jogo. 2-0 pro Brasil, em cima do Japão. Tchau e obrigado.
1: Falou, tchau e obrigado. Boa sorte para nós brasileiros nesse jogo de segunda-feira. Brasil. E hoje tem águia. Hoje tem águia e você vai ver o jogo ouvindo a Clube. Águia hoje no estádiozinho Oliveira contra o Parnaíba. 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

0: Carlos Alexandre, final de semana, música bonita, aqui no programa Show da Clube deste sábado. E o ouvinte participa comigo. Alô, bom dia.
1: Bom dia, Nonato do Buracos. Tô ligada aqui na Folha 13, cadastro.
0: Bom dia,
1: Nonato do Buracos. Tô ligada aqui na Folha 13.

0: Bom dia, Nonato Dourado, Armando, Lozano. Nonato Dourado, a ponte aqui hoje amanheceu com a macaca. Ela tá fechada, eu acho que é alguma coisa, porque tá parada aqui tudo, parou.
1: Com a
0: A
1: macaca, é?
0: ponte rodou ferroviária, viu?
1: Macaca
0: Dá um
1: fechou a
0: alô aí.
1: ponte.
2: Bem, eu sou Marli Santos de Oliveira, do Sítio Boa Vista. Eu
1: Ei,
2: acredito que
1: mano.
2: ontem fui eu que ganhei os R$ 200 da
1: Não
2: Brasil
1: ganhou,
2: Rural. Não perdi,
1: perdeu.
2: eu não sei mais pelo. Quando eu entrei aqui, acabou a ligação, aí eu vi você falar no nome, Marli Santos, Michel, né? Falando Marli Santos, mas acredito
1: Isso.
2: que foi eu, não sei também, né?
1: Foi, perdeu. Não ganhou, perdeu.
2: Aí, quando eu entrei, já tinha passado já o. Eu acho que você já deve ter falado o
1: Mas o que que
2: sinal do
1: aconteceu,
2: telefone,
1: Marli?
2: que não deu para me ouvir, só o Marli Santos, mas acredito que foi eu mesmo. Eu fui pro ponto onde pega. Que é ruim o sinal, porque os portos sabem que não era fácil, né? Mas aqui é ruim demais o sinal, e é 15 quilômetros da Santa Fé aqui, mas ficou ruim o sinal. Aí esse celular que eu tava passando o áudio para a rádio, ele é muito ruim de sinal, agora esse aqui é melhor de sinal. Aí eu tô falando desse aqui agora, viu? Aí marca meu pra cá aí. 2-1. Ali do Sítio Boa Vista, dois pro Brasil e um pro Japão.
1: Certinho, Marli, você perdeu ontem. Você se cadastrou comigo e aí o Michel ligou, você não atendeu, perdeu R$ 200, viu, Marli? Lamentável, fico triste. Você perdeu aí. Tem que ficar atenta, Marli.
3: Bom dia, Nonato.
1: Bom
3: Nonato, aqui é o
1: dia.
3: Zé do Rádio da Vila Sororoba,
1: Fala,
3: Cidade
1: Zé.
3: de Deus. Nonato, dia desse eu falei, porrão do rolo, te avisar. Não sei se ele te avisou. O qualquer irmão do Isbelo, é um parente do Isbelo, diz que quer teu número, rapaz, quer conversar muito com vocês aí. Tu manda um alô lá pra eles, eles não tem teu número, manda o um número lá pra eles. Pergunta o Isbelo, qual é deles, qual é que quer o número. Aí tu fala que foi eu que falei, viu? Porque eu não tô lembrado, da mulher do Vicente, que é parente dele, foi quem me falou, queria o teu número, me atalhou ali um dia nós conversando. Opa, me dá um Nonato Dourado lá, um deles lá da rádio, é que eu quero conversar com eles. Aí tu manda lá um alô pro Zé do Rádio. Rapaz, manda um alô aí pra nós todos aí. Nonato Dourado tá mandando um alô aí pro Iber, pro Bocata. Aí tu manda um alô aí pra nós, viu? Toma música na boa aí do Amado Batista. Nonato, tu sabe aquelas músicas novas que tá fazendo sucesso? Tem uma música nova que tá fazendo sucesso bem aí do Tio Nico, seus irmãos. Ofereça aí pro Luiz Belo, a família toda dele aí. Zé Tropeiro. Um bocado, isso aí, falar muito, fica com um jornal. Meus amigos todos aqui da Vila Sororó, Vila Piraíra, Cabaceira, e pra você e pra quem gostar da música. Estão por aqui, Nonato, estão por aqui. Um
1: Certinho.
3: amigo Senna, rapaz, ofereça essa música pra ele também, rapaz. Ele não fala nada pra mim.
4: Bom dia, Nonato.
1: Bom dia.
4: Deixa eu te falar que é o Anderson da Velha Marabá, rapaz. Toda vez eu tô batendo na trave nesse placar aí, mas agora dessa vez vai, segunda. 4-0 o Brasil aí em cima do Japão aí. Bota meu placarzinho aí. Valeu. Manda um abraço pra toda a galera aqui da Velha Marabá. Tamo
1: Falou.
4: ligado.
1: Boa sorte.
5: Com Deus, meu amigo.
6: Bom dia, Nonato Dourado.
1: Bom dia.
6: Eu respondo aqui debaixo do Amapá da oficina do povo. Quero dar pra cá do jogo. Por causa do jogo vai ser 3-1 pro Brasil. 3-1. Luiz Ponte aqui, a oficina do povo. Falou.
1: Falou, Luiz Ponte. Luiz Ponte informando que a ponte já está liberada, tá? Já está liberada, o Divino mandou aqui para mim. Trânsito fluindo normalmente, sentido a Nova Marabá, tá ok? Caminhão que estava com problema já sanou e a ponte já está liberada o seu trânsito.

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0: E nós já estamos de volta aqui na sua 100,7 Rádio Clube de Marabá. Estamos de volta. Agora são 8 horas 33 minutos. 8h33 aqui na Clube, tá bem? Vai mandando o seu áudio participando. Tem promoção Placar da Copa. Vou mandar alô aqui para quem mandou mensagem de texto aqui para mim. Quem foi? Quem mandou mensagem? Raimundo. Bom dia, meu amigo Nonato. Tô aqui na casa da sogra. É, todo sábado ele vai na casa da sogra, né? Todo sábado ele vai lá. Ele tem que tomar benção, meu amigo. Mandar alô para a esposa dele, a Vera Lúcia, e para a sogra, Maria Timóteo. É lá no bairro da Infraero. Tá lá no quintal da casa, já tomou café, já visitou a mamãe da sua querida esposa. Que bom, viu? Parabéns, Raimundo, aí pela atitude. Então, todo sábado ele vai tomar o café lá na casa da sogra. Bom dia, Nonato Dourado. Mande alô para nós. Cardoso de Uberaba. Muito frio por aqui, meu amigo. Imagina, hein? Alô, Cardoso em Uberaba, nas Minas Gerais, acompanhando a programação Clube. Obrigado aí a todos vocês que estão ouvindo a 100,7 Rádio Clube de Marabá, lá em Minas Gerais. E você vai participando aqui no nosso WhatsApp Clube 99162-2480.
1: Deixa eu te falar, tem como tu arrumar 2 quilos de bistec, 2 litros de açaí pra mim, aí depois a gente se acerta.
0: Tem, tem. Final de semana é o jeito, né? Final de semana é o jeito, ajeitar aí, arrumar esses 2 quilos de bistec, né? É, 2 quilos de bistec. Alô, Rei do Frango, você assa bistec aí também, Rei do Frango? Me fala aí, me fala. Qualquer coisa eu peço pra ela passar aí contigo e pegar essas bistecas. 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

0: Luiz Airão, porta aberta, agora são 8 horas 42 minutos. Trânsito estava engarrafado na ponte rodoferroviária, liberou, engarrafou de novo. Já está o engarrafamento quilométrico na ponte rodoferroviária, sentido Nova Marabá. Está engarrafamento aí complicado. Para quem está querendo vir aqui para Nova Marabá, engarrafou novamente. Alô, bom dia!
1: Bom dia, meu amigo Nonato Dourado, bom dia, feliz sábado para você.
0: Muito família. Obrigado.
1: Nonato, me encadraste nesse jogo do Brasil, o Japão, é 4 para o Brasil e 2 para o Japão, que é o Rio Amado Novo Horizonte, meu amigão. Um bom dia, feliz sábado, um bom trabalho, Nonato.
2: Bom dia, Nonato Dourado. Aqui é Terezinha de Souza, bairro Laranjeira. Me cadastro aí no placar da Copa. Vai ser 2-2. 2 para o Brasil e 2 para o Japão.
3: Bom dia, bom dia. Programa Nonato Dourado. Aqui é o João Luiz, quilômetro 21. Aqui, queria participar do placar do jogo. Vai ser 3-0 para o Brasil. 3-0 em cima do Japão.
0: Bom dia, bom dia, valeu, obrigado.
3: Feliz sábado para todos.
4: Bom dia, bom dia, bom dia, Nonato Dourado, bom dia, sabadão. Será que o Brasil ganha na segunda-feira?
5: Bom dia, Nonato Dourado, nunca trazendo pra cá do
0: bom
5: jogo.
0: Bom dia.
5: Doce pro Brasil e pro Japão. Filho da água fria.
6: É, Nonato Dourado, aqui é Carlos Alves, motorista de aplicativo aqui. Tô aqui do lado do São Félix, meu amigo. Tá difícil aqui pra sair, quero menos sair daqui do 1, entrar ali pro rumo do São Félix Pioneiro, a gente não consegue. Fechou tudo aqui em frente a esse primeiro posto e tá tudo fechado. Pra completar uma carreta aqui que vinha aqui por dentro desse residencial, entrou aqui, tá fechando tudo. Mas é assim mesmo, vamos ter paciência que tudo vai se resolver, se Deus quiser. Um abraço, meu amigo, fique com Deus.
0: Um abraço.
7: Bom dia, Nonato.
0: Bom
7: dia. Nonato, me cadastra aí no placar do jogo. É 2 para o Brasil, 1 para o Japão. É a Yara.
0: Falou, Yara. Muito obrigado. Yara, muito obrigado pelo convite para tomar café com você também, com o Nilo. Viu? Ela mandou aqui, inclusive, a foto do café da manhã, me convidando aqui para tomar café. Valeu. Obrigado. Viu? Cafezinho com cuscuz no azeite de coco babaçu. Ô, oh, Yara, faz isso não. Isso é bom demais, Yara. Obrigado. Bom café da manhã. Trânsito engarrafado novamente, sentido a Nova Marabá. Quem está no São Félix está passando dificuldades para acessar a Nova Marabá. Acessar a ponte e vir para Nova Marabá. Ainda há pouco era um caminhão que aparentava ter problemas. Quem estiver na ponte aí puder nos informar, eu agradeço. 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

Voltamos com você na sua Rádio Clube, 8 horas 50 minutos agora, 8h50. 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

0: Fábio, aqui é a Dona Corina. Quero desejar a você um sábado repleto de coisas boas. A você e toda a equipe de Rádio Clube. E quero oferecer todas as músicas para o meu irmão Manuel, lá na Vila Lana, em Paraupebas. E dizer para ele que está tudo tranquilo aqui, graças a Deus. Que ele tenha um sábado abençoado. E ofereço para todos que gostarem das músicas do programa, que o sabadão é diferenciado. Bom dia.
1: Bom dia.
2: Bom dia, bom dia, Nona Torada.
1: Bom dia.
2: Aqui é o Betão.
1: Ei, Betão. O que, que aconteceu, Betão?
2: Rapaz, Nona Torada, rapaz, passado do jogo, saiu, fui sorteado, mas aconteceu o problema, moço. Fui domingo pra praia e aí entrei com o celular dentro da água, não me lembrei que o celular tava no bolso do short. Aí entrei com tudo, fiquei banhando. Quando eu fui lembrar, aí o bicho não deu nada. Aí terminei perdendo por causa disso. Tive que comprar outro celular que não prestou mais. Mas tô aqui, trabalhando aqui no fundo do quintal de casa. E me cadastro aí no placar do jogo aí de novo aí, na Torada. Vou botar. Eu não quero ganhar, não. Eu vou botar um placar aqui que não vai dar. Eu vou torcer pro Brasil. Vai botar aí 2-1 pro Japão aí. Valeu, Nona Torada. E se puder botar uma música aí do Fernando Mendes aí pra mim aí. Pra me curtir aqui, tô trabalhando e ouvindo aqui o rádio.
1: Certinho, Betão foi sorteado na promoção Placar da Copa, perdeu aproximadamente R$ 1.600 só em dinheiro, fora os outros prêmios, ainda perdeu o celular, teve que comprar outro, hein? Ô, Betão, que pena, rapaz, que pena, Betão. Perdeu o celular e ainda perdeu a promoção Placar da Copa.

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1: Nove horas.

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0: E nós já estamos de volta aqui na sua Rádio Clube de Marabá, quando são 9:06 agora, 9:06. Bom dia para você que está no sítio, bom dia para você que está na chácara. Alô, meu amigo Jair Bendelac, no quilômetro 45, na Vila Monte Sinai. Um bom dia para você, muito obrigado pelo carinho da sintonia. Mandar um bom dia também para o meu amigo Dário Veloso. Dário Veloso é o secretário adjunto de obras aqui de Marabá e é um grande comunicador também, viu? Já trabalhou em emissoras de rádio aqui em Marabá. Alô, Dário, bom dia para você, sempre acompanhando a programação da Clube. Eu tive a honra de trabalhar na mesma emissora com o Dário, tinha um programa excelente de entrevistas, é um grande comunicador. Então, um abraço aí, meu amigo Dário Veloso. São 9:07 na grande cidade de Marabá, tem ouvinte participando. Alô, bom dia.
1: Bom dia, Nanato Dourado. O placar do jogo vai ser 2-2. Aqui é a Lídia da Barão do Rio
0: 2-2.
2: Bom dia, Nanato Dourado.
0: Bom dia.
2: Tudo bem com você?
0: Tudo
2: graças
0: bem.
2: A Deus, eu sei que está. É, meu anjo, a Gorete Reis aqui do quilômetro 16.
0: Fala, Gorete.
2: Eu quero fazer o meu placar da Copa. Olha, o Japão não é mole, não.
0: É não.
2: Mas eu vou botar 2-1 pro Brasil.
0: Muito
2: assumir
0: bom.
2: Sem querer, mas vou botar.
0: Sem querer.
2: Não vai fazer muita coisa, não.
3: Brasil!
2: Obrigada, meu amor. Tenha um bom dia, um bom sábado e um bom domingo.
0: Bom dia, muito obrigado.
4: Bom dia, bom dia.
0: Bom dia.
4: Dourado, Eliseu da Velha Marabá, tudo bem?
0: Tudo ótimo.
4: Um abraço para nós aí, Rei do Frango, Bola de Neve, Mauros Bebidas e temos também um Fox Moto, né?
0: Beleza.
5: Bom dia, Nanato.
0: Bom dia.
5: Dourado. Aqui é o Erenilson de Morada Nova. É um, eu passei ainda agora na ponte, é um Parisiga que tá
0: é um
5: tendo,
0: Parisiga.
5: Parisiga que estão fazendo na ponte.
0: Então tá congestionando aí.
6: Bom dia, Renato Dourado.
0: Bom dia.
6: Rosa do bairro do Amapá, me encadraste no placar do jogo. 4-2 pro Brasil.
7: Bom dia, Nonato.
0: Bom dia.
7: Telda da Chácara, café com
0: tudo
7: leite.
0: Tudo bem, Telda?
7: O placar do jogo vai ser 2-2.
0: Falou, Telda, muito obrigado, bom dia para você. O bom dia para o Cleuton Alves, da Faculdade Carajás, sintonizado na Clube. Alô, Cleuton, bom dia. Bom dia também para o Romildo. Alô, Romildo, acompanhando a programação da sua Clube. Vá participando, vá mandando o seu áudio.
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0: Ui, Franquito Lopes, Franquito Lopes, eu canto porque sou apaixonado em Marabá, 8 e 17, ou 8 e 17 não, 9, não vai perder a hora por mim não, hein? 9 horas 17 minutos WhatsApp em Marabá.
1: 99162-2480. Bom dia, Nonato Dourado.
0: Bom dia.
1: Quem nos fala é Jeremias.
0: Tudo bem, Jeremias?
1: Me cadastra aí no placar do jogo. 0-0.
2: Bom dia, Nonato Dourado.
0: Bom dia.
2: Me cadastra aí no placar do jogo. É o Raimundo aqui da Independência. 3 para o Brasil e 2 para o Japão.
3: Nonato, bom dia. Maria José aqui da Fazenda. Me cadastra na promoção do jogo. Japão 1, Brasil 0. Viu?
4: Ei, Nonato, bom dia. Nonato, fala pro Raimundo Eletrônico aí, ó. Que nós estamos esperando ele aqui na comunidade de São Pedro, viu? Nós estamos em festejo aí. E nós queríamos a presença dele aí, pela participação com nós aqui. Ontem foi a primeira noite. Hoje é a segunda noite, amanhã é a última, e, olha, amanhã tem leilão aí do bezerro, aí tem um bocado de coisa para vir aparecer na nossa comunidade, viu? E você também, viu, Leonardo? Você também está convidado aí a participar conosco, vem hoje aí.
5: Bom dia, Leonardo Dourado. O placar do jogo é 3-1 para o Brasil na cabeça. Aqui é Chaves Marabá da Folha 33. Bom trabalho.
0: Falou, muito obrigado, Charles. Daniel, muito obrigado aí pelo convite. Ó, Raimundo, convite para você participar do festejo da comunidade São Pedro. Recado tá dado, Raimundo. São 9h19 em Marabá, 9h19, tá bom?
6: E sempre que tu tiver um tempinho, tu me manda mensagem, tá? Que eu tenho medo de mandar mensagem e tu tá perto da tua esposa. Tá bom? Aí fica mais fácil para você me mandar mensagem do que eu mandar daqui para aí, entendeu?

0: 9:24.
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0: E nós já estamos de volta aqui na sua 100,7 Rádio Clube de Marabá, quando são 9 horas 26 minutos, 9h26, agora na sua Rádio Clube, tá bom? Já já tem conexão com a FM 91, conexão com a FM 91 para você, tá bom? Vai mandando o seu áudio, participando, 99162-2480, tá bem? Manda o áudio aí para nós. Tá valendo promoção Placar da Copa. Tudo ok? Tudo preparado? Vamos conectar com a FM 91.
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0: Vamos lá então chamar ele, Natan Souza, que tá direto, sabe de onde? Lá da Revemar Veículos. Alô, Natan!

0: Bom dia, Natan.
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1: 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Meu amigo Michel Garcia na produção, Nonato Dourado, daqui a pouco tem muito mais, direto das ruas, aqui na FM 91 e Clube FM. Bom dia. 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

0: Gerry Adriani, saudoso Gerry Adriani, és meu amor. Em Marabá são 9 horas 36 minutos, 9h36.
1: Pedido na Dourada, tudo vindo da Clube Dona Dourada, entrada sendo tacado o jogo.
0: Bom dia.
1: 2-1 pro Brasil em cima do Portugal. Bom dia, meu irmão. Vem com Deus, que eu falo aqui, é o Domingos do Museu.
0: Falou, Domingos.
2: Bom dia, meu amigo Nonato Dourado, Raimundo da Eletrônica.
0: Fala, Raimundo.
2: É, coloca aí no placar do jogo aí. Brasil 2, Japão 0. Tá ok, meu irmão?
0: Ok.
2: Dá um alô aí pro nosso amigo aí. Zé Neto da Ponta de Pedra, Juscelino da Santa Rosa, Lázaro, Benezinho, Rei do Frango, Sargento Jailton, Loura do Carro Branco, e o Chico Binga, e o nosso amigo Manelzinho do Alho. Sumiu, né, Nonato? Manelzinho sumiu.
0: Sumiu.
2: E o Antônio Carlos da Folha 10 e o Janari da Folha 12. E até mais tarde.
0: Até mais tarde, pois é.
3: Donato Dourado, bom dia. Ótimo sábado. Que Deus te abençoe sempre. Te conceda muita saúde. Companheiro, me cadastra aí no placar do jogo. Meu nome é Cícero. Eu vou de 3-2 pro Brasil. Aí depois, quando tiver um tempo aí, que eu. Agora que eu liguei o rádio. E para mim ver a senha, por favor, quando tiver tempo aí.
4: Bom dia, Nonato Dourado, Armando, Lozano.
0: Bom dia.
4: Sou de São Félix, Pioneira. E Nonato Dourado, me cadastra aí no placar do jogo, Brasil e Japão. 2-1, Brasil. Nonato Dourado, bom dia de novo. O trânsito aqui voltou a fluir normal, tá? Tá fluindo normal o trânsito aqui, sentido São Félix, sentido Nova, tá? Tá fluindo normal.
5: Bom dia, Nonato Dourado. Bom dia. Aqui é o Debraí, da Chaga Café.
0: Fala,
5: com
0: Debraí,
5: leite.
0: Tava sumido, hein?
5: Deu pra acabar de 2-1 pro Brasil.
0: Debraí tava sumido também. Debraí e a Telda voltaram a participar. São 9h39.
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0: 9:42.
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0: E nós já estamos de volta aqui com a promoção Placar da Copa, com o programa Show da Clube. Agora 9 horas 46 minutos, 9h46. Tem ouvinte participando do programa. Alô, bom dia.
1: Bom dia, bom dia. Me cadastra aí no placar do jogo. Brasil-Japão, meu placar 1-0 pro Brasil. Eliane Pereira Souza.
0: Cadastrada, Eliane.
1: Morada Nova.
0: Cadastrada.
2: Bom dia, meu amigo.
0: Bom dia.
2: Renato Dourado, meu nome é Juliana, eu falo aqui do bairro Cidade Jardim. Coloca o placar do jogo aí pra mim, semana passada eu não sei se foi cadastrado. 1-0 aí pro Brasil, 1 pro Brasil, 0 Japão. Me cadastra aí. Um bom dia aí pra vocês.
3: Bom dia, seu nome é Dourado. Aqui eu venho da 1ª de março, 2-0 para o Brasil e para o Japão.
4: Bom dia, Nonato Dourado. Nonato Dourado, amigo. Pode colocar aí 1-0 aí pro Brasil. Ele tá falando aqui o Raimundo do Jardim Uniama. Cadastra isso aí, amigo.
5: Bom dia, Nonato Dourado. Bote aí meu placar do jogo aí. 2-0 pro Brasil. Aqui é o Antônio, aqui do bairro da Amapá.
6: Bom dia, meu querido Nonato Dourado. Aqui é o Erundino, aqui da 1ª de março. Cadastro aí no placar do jogo aí. 3-2 pro Japão.
7: Bom dia, Nonato. É o Dioclésio da 15,
0: bom
7: seu
0: dia,
7: amigo.
0: Bom
7: olha,
0: dia.
7: Nonato, eu quero colocar o meu palpite no jogo do Brasil e Japão. 2-0 pro Brasil. Muito obrigado aí, tenha uma boa sorte também e um bom dia, um abraço.
0: Obrigado, Dioclésio, bom dia.
8: Bom dia, Nonato Dourado, um abraço, bom vocês dia, aí na Luiz. Clube Marabá. Rapaz, eu vou participar do placar do jogo, eu vou participar, eu tô longe, mas se eu ganhar, meu irmão, eu sou um ouvinte da Rádio Clube e o placar do jogo aí é 3-2 para o Brasil. Sabemos que a equipe do Japão é muito, muito forte, é muito criativa, corre demais, corre sem limite. Então, meu placar é 3-2 para o Brasil. 3-2 para o Brasil. Bom dia, estou te acompanhando aqui.
0: Bom dia, tá aí o Luiz Neto. Você está em Cariré, Luiz, ou está em Santa Quitéria, no Ceará? Está acompanhando a programação da Clube. Mas valeu, muito obrigado. Importante que está ligado aqui em 100,7 Rádio Clube.

0: Evaldo Braga. Meu Deus, são 9h55 aqui na sua 100,7. Rádio Clube de Marabá continua participando. Promoção Placar da Copa. Tem ouvinte? Vamos falar com o nosso ouvinte. Alô, bom dia.
1: Bom dia, Nonato Dourado. É a Sônia da 23. Fala, Sônia. Estou amando essas músicas. Amanda, da minha época. Bom dia. Aí, qualquer uma que você tocar, eu vou te agradecer. Obrigado, bom dia, tudo de bom para você, muita saúde, muita paz, muita prosperidade para vocês, toda a sua família e os meninos daí da rádio. Obrigada.
0: Obrigado, bom dia para você.
2: Bom dia, Nonato Dourado. Bom dia. Cadastro na promoção aí do placar do jogo, da Copa do Mundo aí, viu? Vai ser 3-1 pro Brasil, em cima do Japão aí, viu? Muito bom dia, Luciana.
3: Bom dia, Nonato, que é o Júlio Marques da Folha 8. E cadastra aí no placar do jogo. Brasil 3, Japão 1. Vai ser 2 do Neymar e 1 do Vinícius. Valeu, Nonato.
4: Bom dia, Nonato Dourado. Aqui quem fala é o Pedrinho do Bairro Araguaia. Me cadastra aí no placar do jogo. Vai ser 3-0 Brasil, fora os ameaços.
5: Bom dia, Nonato Dourado. É o Cícero, quilômetro 7. Me cadastra no placar do jogo. Vai ser 3-1 pro Brasil.
6: Bom dia, Nonato Dourado. Queria participar do placar do jogo. 3 pro Brasil e 2 pro Japão. Bom dia, Fátima de São Domingos do Araguaia.
7: Bom dia, Nonato Dourado. Meu placar do jogo, por gentileza, meu amigão. 3-0 pro Brasil. 3 pro Brasil, 0 pro Japão. Adilson da Folha 28. Estamos aí ligado na clube.
8: Bom dia, Nonato Dourado. Eu sou a Marilda aqui do Boa Esperança do Burgo. Aí eu quero participar do placar do jogo. O outro time lá pode ser até bom, né? Mas nós temos que acreditar no nosso. Eu vou botar 3-0 pro Brasil.
9: Brasil!

0: Grupo Os Caretas, Vento Norte, música de 1980, aqui na programação Clube. Quem tá chamando agora? Quem chama aqui na Clube?
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0: então vamos lá para uma conexão com a FM 91, porque eu vou trazer agora direto do Home Center o Natan Souza. Alô, Natan, mais uma vez, bom dia.
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2: Líder Home Center, meu amigo Nonato Dourado, bom dia, FM 91, sucesso em primeiro lugar, Clube FM, aquele dia do seu coração. 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

0: Já voltamos com você aqui na sua Rádio Clube. Agora são 10 horas mais 13 minutos, 10 e 13. Bom dia, bom dia. E o seu fim de semana, tudo tranquilo, tudo em paz? Se preparando aí para ir ao estádio hoje. Hoje tem Águia. Hoje tem Águia de Marabá e Parnaíba. É o tudo ou nada para o nosso Águia de Marabá. Estamos torcendo para que ele tenha um saldo de gols aí acima de 2 livres para ficar tranquilo e se classificar, tá bem? Você vai acompanhar tudo aqui pela sua Rádio Clube. Domingo é dia de praia do Tucunaré e outras praias. Segunda, aí sim, é hora de acompanhar a seleção brasileira, tá bom? Então tá um fim de semana com início de semana bem recheado de atrações. E o ouvinte não para de participar. Alô, bom dia!
1: Bom dia, Nonato Dourado. Quero participar aí do placar do jogo aí, meu irmão. Botar 1-0 pro Brasil. Aqui é Antônio Pereira, do bairro Novo Planalto.
2: Bom dia, Nonato Dourado. Aqui é a Conceição da Marabá Pioneira. O placar vai ser 1-0 pro Brasil. 1 pro Brasil e 0 pro Japão. É Brasil na cabeça e no coração. Uhul!
3: Nonato Dourado, me cadastra aí no placar do jogo. Pra cá do jogo. É, três pro Brasil e um pro Japão. Eu moro na Folha 6, na hora de cena.
0: Certinho, cadastrado.
4: Bom dia, Nonato Dourado.
0: Bom dia.
4: Aqui é a Patrícia Kelly da Marabá Pioneira. O meu placar pro jogo do Brasil e Japão é 2-1 pro Brasil. Bom dia.
5: Bom dia, meu amigo Nonato Dourado. Nonato Dourado, cadastrei no placar da Copa. 4 pro Brasil, 2 pro Japão. Evangelista aqui da Santa Rosa.
0: Falou, evangelista. Cadastrado.
6: Bom dia, Nonato.
0: Bom dia.
6: Um cadastro no placar da Copa. Brasil 3, Japão 1. Meu nome é Leliel da Silva Vasconcelos. Moro no residencial Magalhães 1. Me cadastra aí, Nonato.
7: Nonato, bom dia. Nonato Dourado.
0: Bom
7: Sou
0: dia.
7: Eu, Maria das Graças, aqui do bairro do Amor. Eu quero que tu me cadastra aí no placar da Copa. 2-0. Brasil 2, Japão 0. Também queria aproveitar e pedir uma música com Elino Julião. Eu queria ser um sabonete.
0: Pra
7: não sei
0: quê?
7: Se tu vai hoje rodar a música pra nós.
0: Eita, eu queria ser um sabonete, rapaz. Elino e Julião, viu? Meu amigo, daí tá fácil não essa daí, viu, minha amiga? Tá fácil não. Vamos mudar esse sabonete por outra coisa?
8: Ei, deixa eu te falar. Tem como tu comprar um desodorante pra mim? Pode ser aquele tabu que passa com o dedo mesmo, que eu tava usando só limão galego e a vizinha descobriu e cortou a árvore daqui.

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Olha a hora, são 8 horas. Oh, que 8? Agora eu tava querendo acabar, agora eu tô querendo diminuir o dia. 10h28, já tá quase na hora do almoço, hein? 10 horas 28 minutos. 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

0: Japão. 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
2: Mané Dourado, bom dia.
0: Bom dia.
2: Raimundo Bar Liberdade. Meu placar do jogo é 2-1. 2 pro Brasil e um outro pro outro time. Me cadastra o placar do jogo aí.
0: Cadastrado.
2: Bom dia.
3: Bom dia, bom dia.
0: Bom dia.
3: Ah, tu me cadastra aí no placar da Copa, por favor. O placar vai ser 2-2. 2-2. Vai ser empate. O Brasil ganha, passa nos pênaltis. Ok? E é o Reginaldo Laranjeiras. Um abraço, tudo de bom. Bom dia.
4: Bom dia, Renato Dourado. Me cadastra aí na promoção do placar do jogo. Aqui é o Paulo Roberto dos Santos Gomes, da Folha 7. O placar vai ser 2-0 pro Brasil. Um abraço aí, meu amigo. Fica com Deus.
5: Bom dia, Nonato Dourado. Aqui é o Marcelo Vignotti. Anota aí meu placar do jogo. Vai ser 5-2 para o Brasil.
6: Bom dia, Dourado. Aqui é o AC. Cadastra-me aí no placar do jogo. Brasil 3, Japão 1. Vai dar certo. Com fé em Deus.
7: Bom dia, Nonato Dourado. Me cadastra aí no placar da Copa aí. É Brasil 2, Japão 1. Aqui é a Luiz do Sacramento das Palmeiras.
8: Bom dia, Nana Dourada, que é a Maria de São Domingos da Araguaia, da Charca Nossa Senhora Aparecida. Anota meu placar do jogo aí. Anota meu placar do jogo aí. Vai ser 3-0 pro Brasil. Tá aqui assistindo desde cedo. Eu gosto de ouvir o rádio. Um bom dia para nós.
0: Legal, valeu. Anotem a senha. Anotem a senha para vocês não estarem na segunda-feira pedindo, tá bom? Anotem a senha direitinho.
1: Nonato Dourado!

0: Saudoso Agnaldo Timóteo, Galeria do Amor. Vamos aos ouvintes participando da promoção Placar da Copa.
1: Bom dia, eu sou Francisca Vilano Batista, moro no Jardim União. Meu número é 991-24-48-79. Me caracha aí no placar do jogo. O placar do jogo vai ser 3-1, 3 para o Brasil e 1 para o Japão.
0: Certinho.
2: Bom dia, dona Dourada.
0: Bom dia.
2: É o Marcelo, rapaz. É o Marcelo Eletrônica. Estou ligado no programa da sua rádio Clube de Marabá.
0: Alô, Marcelo.
2: Esse programa de sábado no Pedro, rapaz. E eu mando um alô aí pro Natalino, que tá lá na Rua 10, Novo Horizonte. Ele é também ouvinte seu. E também mando um alô todo especial também para o Adalberto, aqui no Redenção Magalhães 2, que está ligado no programa. E todos que estão ligados, sintonizados na Rádio Clube daqui de Marabá. Tenham um bom dia. E também quero também que o Brasil hoje vai ganhar de 3-1. 3-1. O Japão vai fazer só um gol. O Brasil vai fazer
0: o jogo é só o segundo, hein? O jogo
2: valeu,
0: é só
2: dona segunda. Dourada. Tenha um bom dia, um bom almoço, e um bom descanso e um feliz sábado.
0: Obrigado.
3: Bom dia, dona Dourada. Aqui é o JB, do loteamento das Palmeiras. Bota aí o placar do jogo para mim. 3-1 pro Brasil. E 1 para o Japão. Nós estamos aqui. Fico com Deus. Um bom final de semana. E manda a senha para mim, por favor.
4: Bom dia. Aqui é Maria Urbana, do bairro Laranjeiras. Gostaria de uma gentileza, me cadastra para o jogo de Brasil e Japão. 2-1 para o Brasil. Muito obrigada. Um bom dia a todos.
0: Bom dia.
5: Bom dia, amigo Nonato Dourado. Eu quero participar do placar do jogo aí. Vai ser 3-2 Brasil, 3-2 Brasil, viu, em cima do Japão. Aqui fala Luiz Barbosa. Bom dia, meu amigo. Bom sábado aí pra nós.
6: Bom dia, Nonato.
0: Bom
6: dia. É Lohane, de Morada Nova.
0: Tudo bem, Lohane?
6: Me cadastro nessa promoção aí do placar da Copa. Vai ser 3-1 pro Brasil.
7: Bom dia, Nonato Dourado. É, me cadastra aí no placar da Copa aí, Nonato Dourado. Vai ser 3 pro Japão, 2 pro Brasil. Aqui é o Edivaldo Afonso da Folha 12. Forte abraço, Nonato Dourado.
8: O meu placar do jogo é 2-0 pro Brasil. Aqui é o Antônio.
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Já voltamos com você na Clube, agora 10h49, 10 horas 49 minutos, é o Show da Clube. Convido você para acompanhar a programação, a transmissão do jogo na Clube, entre o nosso Águia de Marabá e o Parnaíba, hoje às 17 horas, tudo ou nada, tá bem? Tudo ou nada hoje, é o mata-mata. E na segunda-feira tem Brasil também, é o mata-mata. Continua mandando áudio, participando, já já tem mais áudios aqui no ar da promoção Placar da Copa.

0: Antônio Marcos, menina de trança, música bonita, né? Saudoso Antônio Marcos também, né? Saudoso, já não tá mais entre nós. Fala aí, meu amigo, mandou um vídeo aqui, rapaz. Vamos lá, deixa eu ver e ouvir.
1: Meu amigo Nonato Dourado, bom dia, Nonato. Olha aí, eu estou aqui em São João do Araguaia, essa cidade pacata. Cidade pequena, já sabe, né, Nonato? Todo mundo se conhece, todo mundo sabe quem é quem é. E assim, eu estou aqui, levando as imagens para você da Avenida Luiz Lopes Ribeiro, aqui em São João do Araguaia. Estou aqui, eu e meu neto Marco Polo, né? Aí, Marco Polo, dá um tchau pro tio aí.
0: Tchau, Marco Polo.
1: É o meu netinho Marco Polo, meu amigo. Polo. Valeu, Nonato. Um abraço, tudo de bom.
2: Abraço.
1: Vou ali levando a turma que vai pra praia. Tudo certo. Beleza? Forte abraço, Nonato.
0: Forte abraço pra você, Antônio Milton, em São João do Araguaia. Cidade tranquila, cidade pacata. São João do Araguaia está acompanhando o programa Show da Clube. Alô, bom dia. Tem mais áudio chegando aqui. Bom dia.
3: Olha, Nato, meu palpite é 4-1 Brasil e 1 para Japão. É Derivaldo do Tiradentes, Derivaldo do Tiradentes. Valeu.
4: Bom dia, Leonardo Dourado. Passando aqui para dar um alô para os nossos ouvintes da clube.
0: Bom dia, Luiz.
4: Raimundo da Eletrônica, Manelzinho do Alho, Loura do Carro Branco, Lindalva no São Félix, Zé da Banana, Zé Neto na Vila Ponta de Pedra, Janaí na Folha 12 e todos os nossos ouvintes sintonizados na clube neste momento. Um forte abraço do Luiz do Milho.
5: Meu caro amigo Leonardo Dourado, bom dia, sou Carlos Alberto Maraguai. Participar do placar da Copa. 3 para o Brasil e 1 para o Japão. Muito obrigado, meu amigo. Deus abençoe todos nós.
6: Nonato Dourado, bom dia. Palmeirense. Nonato, o placar do jogo Brasil e Japão é 4-1. Aquilo é só correria, Nonato. Que faça um gol, mas é 4-1. Técnica e habilidade, e o jeitinho nosso brasileiro, joga bem. É 5 estrelas, Nonato. É o único país no mundo, 5 estrelas. É nós, é o melhor do mundo. Vocês têm os melhores jogadores do mundo.
7: E cadê o placar do jogo? Brasil 2, Japão 0, Francisco Guardião.
0: Certinho, são 5 estrelas, mas dentro de campo são 11, né? E aí, se é os melhores do mundo, nós vamos ter que provar isso aí na segunda, na quarta, na semifinal e assim por diante. Estamos torcendo para isso, viu? Para provarmos que somos os melhores do mundo, a melhor seleção do mundo. Brasil. Valeu, ponto final do programa Show da Clube. Eu volto segunda-feira às 8 horas da manhã com o Clube da Manhã. Para você, um excelente fim de semana. Daqui a pouquinho, às 11h30, você tem um encontro marcado comigo no Barra Pesada, na RBA TV, canal 2.1. Mulheres, considerem-se beijadas. A mensagem que eu deixo para você é a seguinte. Procure o silêncio. Procure-o principalmente quando você não estiver em paz. Mulheres, considerem-se beijadas. Minha irmãzinha, a fé que me faltar eu vou buscar em você.
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0: FM 91, a mais ouvida, tá aí o som da Aninha, o som também dele, Nelsinho Rodrigues, voltarei aqui na nossa 90.9.
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0: E também na nossa 100,7 Clube FM, já estamos em conexão com a nossa Clube FM. 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
2: 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Você começou com tudo aí nesse programa de sábado, viu, Frank? A galera já destampou a primeira por aí, viu, pela praia do Geladinho, pela praia lá do Tucunaré, a galera da Orla e lá no Balneário Taboquinha, todo mundo ligado, viu? Um abração. 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
3: 3-2.
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2: 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Bom dia!

0: vocês, simbora. 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
1: Até quando você quiser.
0: Janaína Pereira, Jorge Filho, Tagino Gondim. Obrigado.

0: 11:28.
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0: 11:40.
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6: E o seu sabadão da Clube está no ar, daquele jeito que você já sabe. Alto astral, nas alturas, energia máxima e muita música boa rolando sem parar até às 15 horas. E aí, já... mandou aqui, quem vai levar essa na promoção do placar da Copa? Brasil e Japão se enfrentando nessa segunda, dia 29 às 14 horas. Já mande agora mesmo aqui pelo WhatsApp, né? Tem uma chuva de prêmios exclusivos esperando por você aqui no placar da Copa. Hoje é dia 27 de junho, dia perfeito para deixar os problemas de lado, curtir o seu sábado ao máximo. Você trabalhou a semana toda, merece um fim de semana simplesmente incrível. Aumenta o som, espalhe a alegria e vem com a gente, porque é hora de muita música aqui na Clube 100,7. Qual é o zap da Clube? 94-91-62-24-80. Vamos juntos!
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2: Sabadão da Clube com Tiaguinho, Pensamentos Intrusivos.
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2: Meio-dia e 21 minutos.

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2: Estamos de volta. É o seu sabadão na Clube. Um grande abraço para você aí no trânsito, pela Transamazônica, pela BR-222. Como é que estão as vias de Marabá hoje? Trânsito movimentadíssimo, né? Então me fala se tem algum problema ou se está fluindo bem. Você que vai no trânsito aí no seu carro, sintonizando aqui a Clube Motorista de Aplicativo, são nossos parceiros. Um abração, brigadão pela audiência, né? Respeite a sinalização, né? E nada de ultrapassagens indevidas, porque o final de semana chegou para tudo valer a pena. Sábado chegou e a ordem do dia é uma só: esquecer a rotina, curtir cada segundo. Você trabalhou a semana inteira, correu atrás, agora a sua única obrigação é relaxar, né? Se puder, ao som aqui da rádio que tá sempre com você. Vamos juntos, final de semana tá só começando e tem aqui o placar do jogo para você participar. Placar da Copa! Clube FM. E aí, hoje você já pode mandar aqui, viu? Quem vai levar? Brasil ou Japão? Jogão na segunda, dia 29, às 14 horas. Tem R$200 em dinheiro. 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E ainda tem mais, viu? 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E lembrando que tem um regulamento: após o sorteio será feita uma ligação para o ouvinte sorteado. Quando seu telefone tocar, não pode dizer alô, diga a senha. Acertou o placar e a senha ganhou. Boa sorte para você.
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0: Todo mundo aqui curtindo o seu sabadão da Clube em volume, volume máximo no 12. Um abração, quem tá aqui?
1: Oi. Zeca Moreno, boa tarde a todos. Meu placar do jogo, por gentileza, 3 pro Brasil, 1 pro Japão. Alfredo Ramos da Folha 23, sempre ligado na Clube.
0: Obrigadão pela moral, viu, Alfredo? E boa sorte aqui no placar da Copa. Bem-vindo aqui à nossa programação. Aqui você participa pelo 94-91-62-24-80. Quem mais está por aqui para participar da programação e acreditando aí para ganhar os prêmios?
2: Bom dia, Zeca Moreno. Para mim é bom dia, que ainda não sei.
0: Opa, beleza.
2: E aí, tudo bem?
0: Tá tudo bem.
2: Você?
0: Tudo jóia.
2: Anota aí meu placar do jogo. Vai ser 2-2. Antônia, aqui do Cuxiú.
0: Antônia e a Lara Maria, lá no Cuxiú. Boa sorte. Segunda-feira, dia 29, 14 horas, tem Brasil e Japão. Quem vai levar essa, né? Você pode participar. 94-91-62-24-80.
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9: Estamos de volta aqui na programação da 100,7, fazendo a festa do seu sábado. Você participa aqui do placar da Copa Brasil e Japão pelo 94-91-62-24-80. Nós vamos até às 15 horas com você.
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9: Tem música, tem notícia. E aqui uma notícia triste, né? Uma pessoa conhecida aqui de Marabá veio a óbito, né, o despachante José Auris Moreira morreu neste sábado aos 79 anos em decorrência dos ferimentos provocados por um acidente que ocorreu aqui em Marabá no último dia 15 de junho. A informação é dos familiares. José Auris Moreira era conhecido por sua atuação no setor de documentação de trânsito à frente da empresa Auris Despachante, onde prestou muitos serviços aqui, muito conhecido aqui, e muitas pessoas lamentando, né? A Câmara Municipal destacou, né, a atuação do José Auris por meio de nota, manifestou solidariedade, né? A nossa ouvinte Soraya Amuri mandou aqui também no WhatsApp da Clube, né, prestando também a sua solidariedade. E nós aqui da Rádio Clube também, os nossos sentimentos ao seu José Auriz e aos familiares, né, do seu José Auriz, né? Tem aqui o convite, né, para as últimas homenagens. Convidamos os parentes e amigos daqueles que compartilharam da sua vida para prestarem a última homenagem de cerimônia de despedida, né? No velório, na mortuário da paróquia São Félix do Valoar, né? Começa a partir das 14 horas e o sepultamento na Velha Marabá, dia 28 de junho, às 9 horas. Né? Que Deus console aí todos os familiares do seu José Auriz. Aconteceu, ligue na clube, você participa aqui pelo nosso WhatsApp 94916224 80. Daqui a pouquinho também eu vou destacar as notícias hoje do portal dol.com.br. Aconteceu, tá no Dol Carajás. Olha, a Polícia Militar continua trabalhando, né, para recuperar objetos roubados ali pelo núcleo Cidade Nova, né, e combatendo, né, esse esquema, né, a objetos furtados, né, e foram recuperados porque a polícia desarticulou o esquema de receptação aqui na Nova Marabá, né, o trabalho do 34º Batalhão de Polícia Militar. Uma ação rápida e estratégica da Polícia Militar do Pará por meio do 34º Batalhão de Polícia Militar, comandada ali pelo tenente-coronel Kojak, resultou na recuperação de vários eletrodomésticos furtados de uma residência no bairro da Paz. A operação foi realizada nesta sexta e terminou com a identificação dos principais suspeitos do crime e a condução dos envolvidos por receptação. O crime começou a ser desvendado depois que a vítima localizou um de seus objetos furtados sendo anunciado em uma rede social e anunciou as pessoas, né, vítimas, acionou o Núcleo Integrado de Operações da Polícia, NIOP. Imediatamente, a guarnição da viatura 3404, composta pelo 3º Sargento Fábio Holanda e pelo Cabo Carlos, foi até a Avenida Antônio Vilhena para prestar o apoio tático. Ao abordarem o homem, que estava com objetos, os militares iniciaram uma investigação de campo e conseguiram rastrear a rota do material ilícito que já havia sido repassado para terceiros na tentativa de despistar a polícia. Mas houve um rastreamento e a prisão dos envolvidos. Seguindo as pistas, a equipe se deslocou até a Folha 33, na Nova Marabá, onde localizou o primeiro receptador. Ele confessou ter aceitado os eletrônicos e eletrodomésticos com pagamento na venda de uma motocicleta. Dando continuidade ao cerco, os policiais retornaram ao bairro da Paz, chegaram ao endereço do principal acusado do furto. De forma surpreendente, o suspeito era vizinho da própria vítima e tentou esconder a origem dos bens, alegando que pertencia a outras pessoas, mas acabou desmascarado. Então, graças ao trabalho aí do 34º Batalhão, o patrimônio da vítima foi integralmente recuperado. Foram apreendidos um videogame, PlayStation 4, um outro 2, um aparelho de som e até uma geladeira. Todos envolvidos e o material recuperado foram apresentados na 21ª Seccional Urbana de Polícia Civil para os procedimentos legais, né? Então tá aí, não entre nessa de comprar objeto roubado, você vai ser enquadrado como um receptador e de repente a casa cai, né? Então essa operação reforça o compromisso, né, do 34º Batalhão de Polícia Militar, né, em manter a ordem, combate à criminalidade ali no núcleo Cidade Nova.

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1: Comunicando aqui na Clube com muita alegria. Um beijão pra quem tá na sintonia, beijão pra você que ligou agora. Rick Martin e Luan Santana, que canção que mexe com a gente. Estranho. Pro meu querido Deus Dourado, que tá aqui, né, já preparando tudo para a jornada esportiva. Aquele abraço.
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1: Comunicando com alegria, tem placar da Copa aqui valendo na programação da 100,7. Você participa aqui pelo 94-91-62-24-80. Quem está aqui é o nosso querido Sebastião, né? Sebastião, qual é o seu placar? Boa tarde.
3: Boa tarde, Zeca Moreno. Aqui é o Sebastião da Folha 19.
1: Tudo
3: o
1: bem?
3: Placar do jogo, segunda-feira, Brasil e Japão. Brasil 2, Japão 0. Vamos dar taca nessa raça ruim por aí. Ok, Zeca Moreno?
1: Beleza, com Deus. Gostei do raça ruim, viu? Obrigadão, Sebastião. Boa sorte, você poderá ganhar muitos prêmios aqui no Placar da Copa. 94-91-62-24-80. Hoje, dia 27 de junho, é hora de cantar parabéns para os aniversariantes do dia. E atenção, galera da rádio, hoje o parabéns é especial, vai cruzando as fronteiras do Pará e pousando direto lá em Canoas, no Rio Grande do Sul. É o aniversário do nosso querido super ouvinte Oscar. Oscar, parabéns pra você. O Oscar é aquele cara que não perde um dia da nossa programação, tá sempre colado com a Clube e marcando presença no grupo de WhatsApp pra variar, descancela, viu? E olha, Oscar, a sua moral tá lá gigante, tá lá em cima, viu? A Artemisa, a Maria, o Jal e todos os integrantes do grupo de WhatsApp pra variar, descancela, centenas de seguidores do grupo se uniram e invadiram aqui as ondas da rádio para te desejar muitas, muitas felicidades, saúde, paz e muito sucesso. E toda a galera do grupo está em festa por você hoje. Parabéns, Oscar. Obrigado pelo carinho, pela audiência qualificada aí no Rio Grande do Sul. Curta muito o seu dia porque você merece, né? Tá aí no aplicativo todas as músicas do programa, viu? Daqui a pouquinho tem mais homenagem para muito, tem muita gente aniversariando hoje. Vou mandar aqui na programação da 100,7. E a música não para, a música não para aqui na Clube com bandas, Banda Invencíveis e Zainara.

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0: senhoras e senhores, com vocês, nosso amigo João Gomes.
1: Vamos embora, rapaz.
0: Bora, moço.

0: final de semana é assim, na clube, muita alegria, muito alto astral. E aquele forrozinho gostoso nesse mês de junho, mês da quadra junina, é verão em Marabá. Zé Vaqueiro e Paula Fernandes.
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0: 13 horas e 28.
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0: É o placar da Copa que tá valendo aqui pra Brasil e Japão. Fala comigo aí, bebê. Boa tarde, tudo bem?
1: Fala, meu amigo. Boa tarde, Zeca Moreno. Como é que tá os compartimentos da rádio? Não tá valendo o placar da rodada, meu amigo? Se tiver valendo, bota aí meu placar.
0: É o placar da Copa.
1: Fica de Folha 28 aqui, Vascaíno pesado. Aquecimento pro jogo do Águia, logo após, né?
0: Isso, beleza.
1: É isso aí, meu amigo. Bota 1x0 Japa. Japão 1x0. Só pra ganhar a paca esse dinheiro sozinho aí, a bolada.
2: Aquele abraço.
0: Obrigadão. É segunda-feira, 14 horas, dia 29, Brasil e Japão, né? Tá valendo muitos prêmios aqui. Você poderá descolar participando, mandando o seu placar aqui pelo 94916224880. Tenho aqui R$200 em dinheiro. Duzentão, viu? 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Né, o seu Raimundo Nonato, que ganhou no placar do jogo passado, colocou o nome da filha, viu? Parabéns, viu? Lá da Folha 22, ontem ele saiu daqui carregado com os prêmios, né? Acreditou e levou. E ainda não esqueça, após o sorteio será feita uma ligação para o ouvinte sorteado. Quando seu telefone tocar, não pode dizer alô. Diga a senha, acertou o placar e a senha ganhou. Boa sorte, eu volto já no Sabadão.
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0: Olá, meu povo, estou de volta aqui fazendo a festa no seu Sabadão da Clube. E nós vamos juntinho, sabe até que hora? Até às 15 horas. Clima de sábado no ar, muita música boa até às 15 horas. E aquela chuva de prêmios rolando aqui no nosso WhatsApp. Já mandou o seu placar da Copa? Então aproveita porque o sábado é todo seu e a festa não para. Aumenta o volume, né? Que já vem mais pancada, já vem mais som. E a Família Clube tá aqui participando comigo. Oi, boa tarde, tudo bem? Quem tá aqui pelo Zap da Clube? Tudo certo?
1: Fala, meu amigo Zeca Moreno. Aqui é seu amigo Márcio do São Félix, passando aqui para desejar uma boa sorte a todos os grupos que vão se apresentar nesse final de semana, na disputa dos campeões aí dos grupos de Juninas e Bois Bumbás de Marabá, desse grande festival espetacular que Marabá oferece ao público, tá bom? Um abraço a todos aí da Clube FM, bom fim de semana.
0: Beleza, um grande abraço.
2: Aquele abraço.
0: Galera lá pela colônia Z30 ali, tá bonito. Ali as quadrilhas, né, se apresentando nesse mês de junho aqui em Marabá, né? Vá lá com a sua família, tá bom demais. Um abração, boa tarde.

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0: Thalita Mel, Chão de Avião, Melzinho. Aqui na versão reggae pra galera que gosta lá da ilha.
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0: Ainda dá tempo de mandar aqui. Quem vai levar essa? Brasil ou Japão? É o placar da Copa. Segunda-feira, dia 29 de junho, às 14 horas. Participe aqui pelo 94-91-62-2480. Já anotou a senha? Após o sorteio, será feita uma ligação para o ouvinte sorteado. Quando seu telefone tocar, não pode dizer alô, diga a senha. Acertou o placar e a senha ganhou. Ah, fica ligado. Luciana Machal está de aniversário hoje. Parabéns, muita saúde e felicidade. Franci Núbia Ferraz também. Parabéns. Marcos Souza, Rose Reis, Nilda Coelho da Silva, Ana Marques, Michele Esté Montelo, Ilanete Alves, a Geislane Silva. Ô, Geislane, muita saúde e felicidade para você, que Deus te ilumine e abençoe aí todos os aniversariantes. Muitos, muitos anos de vida! E para celebrar esse aniversário aí, a Clube traz Zé Felipe e o Grelo, Bailão.

0: Forrozão do Brucelose aqui pra você, Brilho da Lua. Todo mundo ligado da Clube na Praia de Tucunaré, um grande abraço, né, os amigos lá do Balneário Taboquinha. 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Grande pedida do final de semana. E aí, quem tá por aqui no Zap da Clube, brigadão pela audiência.
1: Boa tarde, boa Zeca tarde. Moreno, meu cadrasto é no placar da Copa. Vai ser 2-1 pro Brasil contra o Japão, aqui é Orismar da Vila Ponta de Pedra.
0: Boa sorte!

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1: Estamos juntinhos aqui na programação da Clube. Muitos prêmios para você aqui no Placar da Copa. Vamos falar de futebol também. O Águia aposta na força do Zinho Oliveira para reverter vantagem, viu? Invicto no Zinho Oliveira, nesta edição da Série D, com aproveitamento superior a 70% em casa, o Águia aposta no fator local para buscar a classificação, né? A torcida com certeza vai lotar o Zinho Oliveira. Águia! O Águia de Marabá terá um compromisso decisivo neste sábado, logo mais às 17 horas, diante do Parnaíba, no Estadinho Oliveira, pelo jogo de volta da segunda fase da Série D do Campeonato Brasileiro. Após ser derrotado por 2-1 no confronto de ida no Piauí, o Azulão precisa vencer diante da torcida para manter vivo o sonho do acesso à Série C e seguir na competição nacional. A missão da equipe paraense não será simples, mas o retrospecto como o mandante alimenta a confiança. Invicto aqui do Zinho Oliveira nesta edição da Série D, com um aproveitamento superior a 70% em casa, o Águia aposta no fator local para buscar a classificação e igualar sua melhor campanha na competição quando chegou à terceira fase nas temporadas de 2016 e 2023. Para avançar no tempo normal, o Azulão precisa vencer por 2 ou mais gols de diferença. Para cima, Azulão, né? Caso devolva o placar de 2-1, a decisão da vaga será nos pênaltis. Já o Parnaíba entra em campo com a vantagem do empate e também garante a classificação em caso de nova vitória. Mas o técnico Luiz Carlos Vinck deve manter a base da equipe que atuou na primeira partida, né? Então eu quero mandar aqui um abração para Carlene, para Maria Dalila, para o Roniel, torcedores do Azulão que estão aqui no Zap da Clube, dizendo: grita, meu Águia! Boa sorte aí para a galera do Azulão Marabaense, né? Um abração para o Pedro Correia, o Ferreirinha, o Galvão, toda a galera aí, toda a torcida do Azulão que vai empurrar o clube. Estarão lá apoiando o nosso Azulão, né? Tá invicto em casa e aqui no Zinho Oliveira, você sabe, o Azulão vai dar de 10. 9

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8: 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Para cada Copa, tá valendo Brasil-Japão pelo 94-91-62-24-80. Olha, a partida da seleção brasileira pelas oitavas de final da Copa do Mundo, marcada para a próxima segunda-feira, dia 29, às 14 horas, vai alterar o funcionamento de serviços públicos privados na capital paraense, além de mudanças no horário de shoppings, bancos, estabelecimentos comerciais, administração municipal e também terá expediente diferenciado. Assim como também no interior do estado, né? Então fica ligado, com a medida alguns serviços não terão expediente, enquanto outros funcionarão em horários diferenciados para garantir o atendimento da população, né? Aí com relação aos bancos, né? Nós teremos horário diferenciado. É bom ficar atento, né? Você que está aí na sintonia da Clube, as agências bancárias abrirão às 9 e encerrarão o atendimento presencial ao meio-dia, 2 horas antes da partida do Brasil, marcada para as 14 horas no horário de Brasília. Supermercados funcionarão normalmente na segunda-feira.

0: Dia 29, de acordo com a Associação Paraense de Supermercados, os horários de abertura e fechamento são definidos individualmente por cada rede ou estabelecimento. Então, você quer saber mais aqui, já vai no dol.com.br. Aconteceu, está no Dol Carajás. Então, os bancos, já fica ligado. As agências bancárias abrirão às 9 e encerrarão o atendimento presencial ao meio-dia, 2 horas antes da partida do Brasil, marcada para as 14 horas no horário de Brasília. A Estação Cidadania, com expediente, o expediente irá até às 11 horas nas Estações Cidadania de Belém, Ananindeua, aqui Marabá, Paraupeba, Santarém, Tucuruí, Itaituba e Breves. Os serviços das estações serão retomados só na terça-feira 30, conforme agendamento prévio, de acordo com as demandas fornecidas pelos órgãos parceiros nas estações. Então, já anota aí, né? O expediente na Estação Cidadania, nesta segunda, irá até às 11 horas nas Estações Cidadania de Belém, Ananindeua, Marabá, Paraupebas, Santarém, Tucuruí, Itaituba e Breves. Fica ligado!
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0: Placar da Copa aqui no seu sabadão. Quem tá por aqui? Família Clube.
1: Meu amigo Zeca Moreno. Aqui é o Assis da Morada Nova. Me cadastrou o placar do jogo aí. Brasil 2-0 em cima do Japão. Falou, meu amigo.
0: Boa sorte pra você. Havendo mais de um acertador, será feito um sorteio entre participantes. Nome do acertador será divulgado na terça, dia 30, durante a programação da Clube da 91. Após o sorteio, será feita uma ligação para o ouvinte sorteado. Quando seu telefone tocar, não diga alô, diga a senha. Pelo amor de Deus, não vai marcar bobeira. Acertou o placar e a senha ganhou. Tem que falar isso. E o nosso azulão marabaense, não esqueça, o Águia de Marabá tem uma decisão crucial na tarde deste sábado, 27, pelo Campeonato Brasileiro da Série D. A partir das 17 horas, o Azulão enfrenta o Parnaíba no Estadinho Oliveira pelo jogo de volta da segunda fase da competição nacional. Após perder a partida de ida no Piauí por 2-1, o time entra em campo precisando reverter o placar para seguir vivo na luta pelo acesso à Série C. E você, torcedor, pode dar essa força pro Azulão, viu? Então vamos lá. Toda a torcida do Azulão está convidada. 94916-2480 é o zap da Clube. Mandar um abração para você, de casa para você, aonde estiver, ligadão aqui. Vamos juntos no Sabadão da Clube.

0: Boa tarde, amigo. Me cadastra aí no resultado do jogo do Brasil. 3-0 pro Brasil. Eu sou o Renato de Parauapebas.
1: Boa tarde, Zeca Moreno. Aqui é o Arnaldo da Laranjeira, palmeirense.
2: Beleza?
1: Hoje é a vingança, viu, Zeca Moreno?
2: Certo.
1: Nós perdemos esse ano pro esse time aí do Japão, tá achando que são o bambambam. Perdemos no amistoso, mas vamos ganhar valendo para as oitavas de final, tá? O Brasil tá com as garras afiadas. O japonês vai ter que rasgar o oi. Viu? Mas não vai levar não, vai voltar pra casa.
3: Sou creme, mano.
4: Aquele abraço.
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4: A sua rádio mais amiga, mais companheira, 1458.
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4: Tá todo mundo nesse planeta, né, nesse universo, aí integrado aqui com a Rádio Clube, a maior audiência, a primeira do seu coração, tá tudo bem?
6: Boa tarde, aqui é Cassilane de Paraupebas. Quero me cadastrar no jogo do Brasil, pra cá, 3-1.
4: Obrigadão, vai participando aqui, mandando o seu áudio 94-91-62-2480. Eita, o tempo passou rápido, viu? Tá na hora
5: de dizer bye-bye.
4: Obrigadão pela sua audiência, te convido para estarmos juntos na segunda-feira a partir das 14 horas, na hora que começar o Jogo do Brasil. Eu tô chegando por aqui, viu? Um grande abraço, né? Segunda... feira, às 14 horas, tem Clube da Tarde e Brasil e Japão, né? Quero torcer, tô torcendo muito, viu? Torcendo muito por você também, para você faturar os prêmios aqui na nossa programação. Grande abraço, aqui na coordenação Michel Garcia, na direção-geral Inaldo Antônio, toda a equipe da Clube, um grande abraço e até o próximo encontro. Fica com Clube Deus. F.

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2: Como é que o senhor conseguiu amar a mesma mulher a vida inteira?

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0: 3:27.
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0: 4 e 5.
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0: 4h45.
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0: Salve, amigos do rádio, aquele abraço. Boa tarde, é o Timão campeão do rádio. Para mais uma jornada esportiva, Clubezinho Oliveira, o alçapão da Antônio Maia. Campeonato Brasileiro da Série D. Jogo de volta para Águia e Parnaíba. O azulão marabaense está perdendo o confronto por 2-1. Mas pode virar hoje aqui no Velhozinho Oliveira. Você na sintonia da Clube, em casa, no trânsito, no trabalho, em qualquer lugar do Brasil. Obrigado pelo carinho, rádio ligado na maior emissora da Amazônia. Meu amigo Júnior Bombadinho, trabalhando comigo aqui na mesa de áudio, essa fera do rádio. Direção geral, Hinaldo Silva. Produção, Michel Garcia. E aí do outro lado, você ouvinte número um, o ouvinte que faz acontecer a Rádio Clube. Você ligado no Timão, campeão do rádio, obrigado pela escolha de sintonia. Vamos direto para as escalações, começando com os visitantes, meu caro Bombadinho. Meu amigo Paulo Henrique vai chegar com a escalação do Parnaíba. Alô, PH!
1: Parnaíba!
2: Aquele abraço pra você, meu caro Rogério Brasil. Aquele abraço pra você aqui na Clube. Olha, as duas equipes já estão aí no gramado. Bola já vai rolar. O Parnaíba com Léo no gol. O 2 para David. Número 3 é o Hamilton. Número 14 é o Max Oliveira. Meia dúzia para o Wesley. Meio campo, Kleberson com a número 7, 7 para o Kleberson, o Gieriston com a número 23 e o número 10 é o Bismarck. O ataque é o jogador Kleberson com a camisa número 7, Kleberson número 7, 9 para Eric Silva e 11 para o Luiz Cremozinho. Tá aí o time do Parnaíba, o Tubarão do Litoral, comandado pelo técnico Zé Augusto Rogério.
0: Parnaíba! Tá aí o Parnaíba, batido e conferido. No microfone do Timão campeão, o Tubarão do Litoral venceu o jogo de ida 2-1. Vai jogar por um jogo, por um empate, hoje aqui no Zinho Oliveira, para sair e voltar pro Piauí com a classificação. Mas o azulão não quer deixar, como vem o azulão marabaense, meu caro Paulo Henrique.
3: Como é que tá o Águia aí?
4: Sou Águia.
2: Paulo Henrique. É vencer ou vencer. O azulão marabaense pra cima do Parnaíba em busca da vitória. Com duas mudanças, né? PH sai, sai também o Cássio. Iago Ras, camisa número 1 é o goleiro. 2 é o Bruno Limão. 3 é o Dedé. O número 4 é o Wendel. O meia dúzia, aliás, é o número 11, Wesley. Wesley, número 11. Meio campo, 5. 5 é o William Daltro. E o William Daltro, número 5. O número 8 é o Carlos Maia. Carlos Maia com a número 8. 10 é o Felipe Pará. Tá aí o Felipe Pará com a número 10. E aí aparece o Alex Silva com a número 18, Alex Silva com a número 18, Daniel Cruz vai com a número 9 e o 20, o Diogo Carlos. Tá aí o time do técnico Luiz Carlos Vinck, seu Rogério Brasil.
0: Tá aí o azulão marabaense, que está ali naquele momento de fé, né? Momento de oração, assim também como o time...
2: É o momento que vira a igreja, né?
0: É, o time do Parnaíba, né? O Tubarão do Litoral. Também está ali no seu momento de fé. Daqui a pouquinho a bola vai rolar. A arbitragem, meu caro PH, quem apita o jogo nessa tarde no Zinho Oliveira?
2: A arbitragem fica por conta do Roraimense. Deixa eu ver aqui, rapaz. É o Daniel Alejandro Hidalgo Blanco. Auxiliado por Alex Sandro Quadros Tomé. E o Antônio Solini Oliveira dos Santos. Vamos ouvir o Luiz Carlos Vinck. Aí, né? Não deu pra ouvir o Luiz Carlos Vinck.
0: Quase deu, hein,
2: meu? Quase deu, né? Já vamos ouvir o Zé Augusto aí, né? Zé Augusto, que é o técnico do Parnaíba. Vamos ver se dá aí pra mostrar. Pois é, senhor Rogério Brasil, é isso.
0: É isso. Beleza, vai rolar a bola no Zinho Oliveira. A bola pertence, a saída de bola pertence. Agora sim, Zé Augusto falando. Vamos ouvir aí, meu caro Júnior Bombadinho. Já foi, né? Foi aí, o Zé Augusto também não deu. Vamos para o início do jogo também aqui no velhozinho Oliveira. Saída de bola pertencente à equipe do Parnaíba, que ataca para o lado do encontro dos rios nesse início de noite aqui em Marabá. Vai rolar, rolou a bola, está valendo! Jornadão pela paixão do brasileiro, futebol. Vamos para mais uma jornada esportiva clube para você que está na sintonia. Obrigado pelo rádio ligado na maior emissora da Amazônia. É o Azulão tentando avançar, tentando chegar no segundo mata-mata da Série D do Campeonato Brasileiro. Para isso vai ter que virar o placar para cima do Parnaíba. Primeira falta marcada para o time piauiense lá pelo lado canhoto de defesa. Bola jogada para o campo de ataque por ali. Caiu mais uma vez, outro jogador do Parnaíba por ali. Juiz está parando, marcando falta. Parnaíba tá chegando de falta em falta. Essa aí vem pra área do Águia, hein, Paulo Henrique?
2: É a falta intermediária lá do esquerdo. E o Parnaíba, Bismarck já se preparando por ali. Não é? O domínio ali do jogador, a camisa número 9, né? Foi exatamente o Eric Silva, sofreu uma falta, mas é o Bismarck que se prepara para cobrar.
0: Vem bola na área da equipe do Azulão Marabaense, se segura aí, Águia de Marabá, Bismarck na cobrança, ele é bom de bola parada, já provou isso no jogo de ida, é o jogador que faz movimentar o meio campo piauiense. Em bola na área da equipe do Azulão Marabaense, defendendo todo o campo defensivo do Águia, todos os zagueiros estão na área, bola levantada ali, toque de cabeça, passa muito perto, vai para a linha de fundo, é escanteio, hein? Último toque, zagueiro do Águia, bola sai pela linha de fundo, é escanteio, o Parnaíba tá no ataque, PH.
2: É, começou com pressão o Parnaíba, o Tubarão foi ali, não é? E a toque ali do jogador Wendel pra fora escapou de ser um penal ali, né, Rogério?
0: É, porque desviou, se tivesse vai, eu acho que ia pra marca da cal essa aí, hein? Ainda bem que não tem, agradeça a Deus, a bola levantada na área aí, perigosa, o toque de cabeça tá viva na área do Águia, toque pra fora, a finalização do jogador do Parnaíba, o time piauiense começa em cima do Azulão Marabaense, Nuzinho Oliveira, galera, nessa tarde de sabadão, você ligado na clube, obrigado pelo carinho do rádio ligado, a carona que você dá pro Timão campeão, aí no seu carrão, levando a clube com você, no seu rádio, no seu coração, bola lançada pelo campo de ataque, saiu pela linha lateral, é lateral, favorecendo a equipe do Parnaíba e já começou a confusão, que não é bom pro Águia, né? O Águia precisa é ganhar o jogo, não brigar, né, Paulo Henrique?
2: Exatamente, mas aí o rapaz do Parnaíba já tá querendo já fazer graça, né? Houve uma situação ali, assim, olha, tranquilo, olha, foi, chegou fazendo, né, tomou o cartão amarelo ali, o Lourinho, não é? O Cremosinho, né?
0: É, o Cremosinho.
2: Desnecessário isso aí do jogador do Parnaíba, desnecessário.
0: Pois é, com menos de 2 minutos de jogo, o Cremosinho foi amarelado e o árbitro roraimense Daniel Alejandro Hidalgo Blanco, tá ali, o homem tem nome de, nome dele é nome de sul-americano, deve ser venezuelano, alguma coisa
2: é,
0: assim.
2: É, venezuelano que fica bem próximo aí da fronteira,
0: justamente,
2: né?
0: É falta, vamos ver aí como é que aconteceu. Olha aí, rapaz, foi a entrada dura, hein? Do Cremosinho pra cima do grande...
2: E depois ele foi pra cima dos caras lá.
0: É, do Diogo Carlos, né? Que tá caído ali, o Diogo Carlos caiu, o juizão tá parando, marcando que falta pro Águia de Marabá cobrar campo defensivo do Azulão. O juiz tá com um cartão amarelo na mão, né? Vai dar pra mais alguém por ali. Vamos ver para quem foi ali, para quem ele vai dar. Tá explicando tudo ali, mas não vi ninguém, só vi o árbitro. Eu acho que foi o Ledaltro, né? Não sei, cara. Talvez foi o William Daltro que levou. Não, o William Daltro não foi quem estava cobrando a falta. Eu acho que foi o Wesley. Vamos ver daqui a pouquinho. A bola é isso mesmo. Wesley, camisa número 11 do Azulão Marabaense, também está amarelado. O jogador lateral canhoto do Águia. O Águia está chegando, a bola desvia, sai pela linha de fundo. É escanteio favorecendo o Águia de Marabá para cobrar lá pelo lado direito de ataque do Azulão Marabaense. Quem está por lá é o grande Diogo Carlos para fazer a cobrança. Levantar a bola na área. Ele e o Bruno Limão. Bruno Limão pega de direita, Diogo Carlos de esquerda. A bola vai viajar para a área da equipe do Parnaíba. O Azulão quer fazer o primeiro logo no início de jogo para ficar tranquilão. A bola viajou fechadinha por ali, subiu a defesa do Parnaíba, tirando é mais um escanteio. Mais um escanteio para o Azulão. Marabaense está apertando o Águia aí, Paulo Henrique.
2: Está apertando o Águia, brigando aí para tentar fazer o primeiro. O jogo começou meio que tumultuado, já era de se esperar isso. Escanteio, Limão na cobrança.
0: A bola levantada na área por ali, desviada, passa de todo mundo, vem pro segundo pau, sobrou com o Wesley, toca de primeira, essa bola chega para Alex, no X1, levou para além de fundo, bateu cruzado, tira a defesa do Parnaíba. O Águia tenta ficar na pressão para cima do time piauiense por ali, a bola vai chegar no jogador Wesley lá do canhoto, ele é bom de bola, levantou na área, passa de todo mundo. Não tem ninguém do azulão no segundo pau lá pelo lado direito para aproveitar este cruzamento. Ela vai pela linha lateral, é lateral favorecendo o azulão. 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
0: Você está ligado no Timão, campeão do rádio, acompanhando a Série D do meu Brasil varonil, tá dando. Parnaíba venceu lá por 2-1, Águia tem que virar esse placar. A bola chega no William Daltro ali pelo meio, ele não consegue dominar, o toque errado da defesa do azulão marabaense. O William Daltro vai na dividida, fica com ela, deixa com o Diogo Carlos, bota na canhota, gira por sobre a bola, deixou para Carlos Maia, dominou, tocou de lado essa bola, a bola vem chegando agora sim no jogador que era o Bruno Limão lá pelo lado direito, a bola volta um pouquinho mais, chega no Daltro, pisa na gorduchinha, vai abrir para Bruno Limão, o lateral direito cadencia, joga um pouco mais atrás para Dedé, o time do Piauí todo fechado, tá todo mundo atrás da linha da bola, olha o zagueirão aí, é o Wendel, tentou jogar pro campo de ataque por ali, a bola desviada pela defensiva da equipe do Parnaíba, depois o Dedé fez aí uma jogada de mestre, jogando a bola pra linha lateral, é lateral favorecendo a equipe do Parnaíba, o tubarão do litoral que não tem pressa nenhuma para fazer a cobrança do lateral, galera ligada no Timão campeão. 6 minutos jogados deste primeiro tempo, por enquanto 0-0 no alçapão da Antônio Maia. Você que tá ligado na clube, em casa, no trânsito, no trabalho, em qualquer lugar do Brasil, você que tá plugado no Timão campeão do rádio, muito, muito, muito boa tarde. Vamos com a gente aqui, futebol é com a clube. A bola tá sendo tocada no campo defensivo com os jogadores do azulão marabaense, chega por ali no jogador que era o Dedé, tocou pelo lado direito, a bola chega no Bruno Limão. Bruno Limão joga um pouquinho mais à frente ali, buscando o camisa número 9 do azulão marabaense, que é o Daniel Cruz, tenta brigar por ela, faz a parede, chega a marcação, joga pra linha lateral, já cobrada, a bola tá com o Bruno Limão, aliás, com o Dedé, recua pra Iago Haas. Iago domina, vai abrir pelo lado canhoto, a bola chega no Wendel, o Wendel zagueiro aberto pelo lado canhoto, avança com ela dominada, tocou entre linhas por ali, buscou, encontrou por ali o jogador que era o Wesley, tocou de primeira, chega a defensiva do Parnaíba, tirando, limpando a área, mas já cobrado lateral permanecente a equipe do azulão marabaense, lá no campo defensivo, com a bola dominada, o Parnaíba dá a bola pro Águia, o Águia não consegue tentar tocar a bola no campo de ataque, perto do gol defendido pelo goleirão Léo, quem tá com ela é o Diogo Carlos, vai pro chão, juizão parou, marcou falta no campo defensivo do azulão aí, Paulo Henrique.
2: Falta em cima do jogador Diogo Carlos, campo de intermediária de defesa do azulão marabaense, abraçando a galera, olha, atenção, tropical Web, Rádio Tropical Web de Parnaíba, no Piauí. Abraçando aí o Fausto William e o Rubem Xavier, estão aí, né? Transmitindo o som da clube.
0: O Águia chegou com perigo, a finalização do grande Daniel Cruz, o goleirão Léo caiu, encaixou, ficou com ela, não deu rebote. Você é ligado no Timão, campeão do rádio, obrigado pela escolha de sintonia. Você que tá em casa, tá no trânsito, tá no trabalho, tá levando a clube com você no seu rádio e no seu coração, pelo Radiosnet ou pelo aplicativo Clube, em qualquer parte do Brasil. Fica com a gente, futebol aqui é muito mais emocionante. Quem tá com ela dominando na miúca é o grande Diogo Carlos, pisa na gorduchinha, cadencia, vai tocar rasteirinha, a bola chega no lado canhoto com o jogador Wendel. Wendel toca pelo meio, vem buscar Felipe Pará, que dá pra Carlos Maia, tá com ela dominada, já tocou a bola ali pro Diogo Carlos, voltou pra Felipe Pará, tá aberto o lado direito, é só tocar por lá, a bola chega, olha o Águia chegando aí, a bola jogada na área, tira a defensiva da equipe do Parnaíba, vem de novo, o Águia tentando atacar com o jogador que era o William Daltro, o juizão tá parando, marcando falta em cima do Diogo Carlos, a entrada foi dura aí, a falta longe, mas dá pra pegar direto aí, que já o Diogo Carlos chuta bem, né, Paulo Henrique?
2: Exatamente, agora pegaram ele pra Cristo hoje, hein? Ó, homem pra apanhar o homem, rapaz, vou te dizer. E a terceira que ele pega ali, a terceira traulitada que o Diogo Carlos pega, olha só, o Bismarck deixou o corpo ali e levantou ainda o cotovelo. E o árbitro viu, marcou a falta imediatamente devido à gravidade da situação. Está sendo atendido pelo doutor, o grande doutor Aloysio Ferreira. Está por ali atendendo também o o grande William Paixão, que é o fisioterapeuta.
0: É isso, já temos o São Luís lá de, do Rio Grande do Sul, avançou para segundo mata-mata. Jogos acontecendo aí, né, PH? Santa Catarina 1, São José 1, Betim também avançou, meteu 2-0 na equipe do Vitória do Espírito Santo. Maracanã está empatando em 0-0 com Imperatriz. O jogo está indo para os pênaltis, Imperatriz e Maracanã. Está 2-1 para o Sampaio Correia jogando lá no Amapá, lá em Santana do Amapá contra a equipe do Trem. O Trem está avançando, venceu no Maranhão por 2-0 e a Tuna está entrando no cacete, sendo eliminada a Águia Guerreira, perdendo para o Iguatu. É, no agregado está 3-1 para a equipe do Iguatu. E você ligado no Timão, campeão do rádio aqui, falta para o Azulão cobrar, é falta perigosa. Ali para o Diogo Carlos, que bate forte, o Bruno Limão está por lá para levantar na área. O grandalhão, camisa número 9 do Azulão Marabaense, o Daniel Cruz está por ali. Quem está por lá é o Wesley, o Wesley pode levantar de canhota, não é o Diogo Carlos não. Então é, a bola vem levantada na área. Pode pintar no segundo pau, o Azulão quer o gol, quer o gol, quer o gol. O Águia de Marabá quer estar na frente no placar, quer comandar o placar. A bola jogada na área por ali, o toque de cabeça, tocou para baixo o Dedé. A bola pingou, subiu, foi para a linha de fundo. Quase o gol do Águia, hein, Paulo Henrique?
2: Essa jogada é ensaiada do Águia, só que essa bola tem que ir direto. Ele cabeceou para o chão, ficou muito complicado ali para o ataque do Águia. Melhor então para a defesa do Tubarão do Litoral. Permanece 0-0 no placar de Dolca.
0: 10, galera, 10 minutos jogados do primeiro tempo. Zinho Oliveira ao sapão da Antônio Maia. Marabá para Brasil, 0-0. Tá dando Parnaíba. Parnaíba venceu o jogo de 2-1. Águia está correndo atrás do prejuízo no Velhozinho. A bola vem para o meio para Diogo Carlos. Bota no terreno, a esquerdinha calibrada, tá com ela dominada, levou, passou da linha que divide o gramado, o Azulão já pisa em terras inimigas, a bola foi lançada lá pelo lado direito, olha o Águia chegando aí, a jogada é perigosa, Daniel Cruz com ela, tentou levar pra linha de fundo, chega atirando por ali, não era melhor o Alex cair por ali, deixar o grandalhão na área? Não
2: sei. Exatamente, eu já ia fazer essa observação, porque o grandalhão é o centroavante e que joga ali centralizado, né? O Alex que tá como centroavante, não entendi nada. Arremesso com Bruno Limão.
0: Bruno Limão vai jogar a bola na área do defendida pelo goleirão Léo. A bola foi jogada, viajou, toque de cabeça, tá viva, tira de lá o Cremosinho, dá um chutão pro campo de ataque, a bola pinga, volta no pé do jogador que era o grande William Daltre. No terreno ele domina, já abriu para a direita para Bruno Limão. Bruno Limão pisa, voltou para a ilha da William Daltre, levantou por ali tentando achar o Wesley que jogava pelo lado canhoto. Melhor para a defesa da equipe do Parnaíba, jogando bola pela linha lateral, o Tubarão do Litoral tá defendendo com unhas e dentes a sua vantagem aqui no Velhozinho. A bola é lateral favorecendo a equipe do Azulão Marabaense. Diogo Carlos na cobrança, vem bola na área da equipe, é o latereio falado, jogou na área por ali, a briga pela bola insana, subiu mais alta a defensiva do Parnaíba. Não, o árbitro disse que foi o jogador do Águia que tocou por último, a bola sai pela linha de fundo, era o Dedé na jogada aí, né, Paulo Henrique?
2: Era o Dedé que ia aparecer ali para colocar essa bola para fora, somente tiro de meta que favorece a equipe do Parnaíba. Abração do presidente Ferreirinha, a Jaqueline, toda a turma aí, o grande João Galvão, o Carlinho e Salô, Carlinho, um abraço pra você aí, sempre sintonizado na clube, naquela tribuna que você conhece, Rogério.
0: 12, galera, 12 minutos jogados no primeiro tempo, 0-0, Zinho Oliveira, olha o Águia aí, a bola jogada pro Alex. Muito forte, hein? Saiu do gol o goleirão Léo da equipe do Parnaíba. Vai fazendo aquela cera, cozinhando aquele galo, levando a bola para o cantinho da grande área para depois pegar. Ele pode, o time está vencendo o confronto, está 2-1 no agregado, galera. Você que está ligado na clube, aí pelo aplicativo Clube, obrigado pela escolha de sintonia. Galera que acompanha a gente também pelo Radiosnet, está todo mundo ligado no Timão, campeão do rádio. Obrigado pela escolha de sintonia, pelo carinho do rádio ligado aqui, Campeonato Brasileiro Série D, é a última fronteira do Brasileirão e o Azulão tentando chegar na segunda fase diante da equipe do Tubarão do Litoral. É lateral pro Águia de Marabá, que tem pressa, vai cobrar com pressa por aqui, o Diogo Carlos autorizado, cobrou, a bola chega no Alex, dominou, voltou pra Diogo Carlos, não saiu essa bola, hein? Bola não saiu, né, PH? Pelo menos eu não vi saindo,
2: Bandeirinha errou. Errou, Bandeirinha.
0: Mas o Vink também viu que não saiu.
2: Todo mundo viu ali, né, Rogério? Deu pra gente ver daqui que essa bola não saiu e ele marcou a saída de bola, que é isso. Vamos acertar aí, o Roraimense.
0: é lateral, favorecendo o Tubarão do Litoral. Já cobrada, a bola viajou no peito do jogador Wesley, cabeceou para o meio, meio displicente, a bola sobrou para o ataque da equipe do Parnaíba. Olha aí, tira no segundo pau, Bruno Limão, toca de cabeça, devolveu a bola, na verdade, dava para matar, botar no terreno, escolher a jogada, ele tocou de cabeça, devolveu a bola para o Parnaíba, que ataca com perigo, vem atacando por ali o jogador da equipe do Parnaíba, o camisa número 9 às costas, o Eric Silva levou para a linha de fundo, tentando chegar por ali. Antes dele chega o Bruno Limão limpando a parada, jogando bola pela linha lateral lá do canhoto de ataque da equipe do Tubarão do Litoral, que vai vencendo o confronto pelo placar de 2-1, resultado conseguido ainda lá em Parnaíba, no Piauí. O lateral Wesley, lateral esquerdo, os dois são Wesley, né? Os dois laterais pela esquerda são Wesley, tanto do Águia quanto o do Parnaíba.
2: Coincidência,
0: já,
2: né?
0: É, coincidência, já cobrou o lateral por ali, a bola viajou, chegou o Cremozinho, tocou de cabeça, a bola vem para trás, vem para o campo defensivo com o jogador que era o Hamilton, recua mais ainda para o goleirão Léo, deu um sufoco nele ali em cima da parada o grande Alex, a bola foi batida para frente de qualquer maneira, saiu pela linha lateral Nozinho Oliveira, bola rola, emoção vai junto e você confere tempo e placar da Série D. 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Anotem 15, eu falei 15 minutos jogados, 15 jogados. Primeiro ato de espetáculo no placar do Dol Carajás. Aconteceu, tá no Dol Carajás. O Azulão tem 0. O Tubarão do Litoral também tem 0. 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Chonadão não, chonadaço pela paixão do brasileiro futebol. Obrigado pelo rádio ligado, carinho da sua companhia no Timão, campeão do rádio. É lateral, lado direito de ataque do Azulão, Bruno Limão vai bater o lateral, vai jogar bola na área defendida pelo goleirão Léo da equipe do Tubarão. O Águia quer o primeiro gol, quer sair na frente, a bola jogada na área por ali, a briga pela bola insano, toque de cabeça, sobrou na entrada da área para o jogador William Daltro, dominou, voltou para o Wesley, novamente para o William Daltro, tocou o bolão pelo lado do canhoto, abriu para Alex, levou dois na parada, vai bater daí, tentou limpar, vai voltar essa bola, muito atrás, mas chegou no Bruno Limão, dominou, trivela nela, o Bruno Limão colocou o bolão para Diogo Carlos, dominou, botou no terreno, levantou na área, saiu do gol, o goleirão Léo ficou com ela, não deu rebote, mas o Águia trabalhou no campo de ataque essa bola, só dá azulão, hein, Paulo Henrique?
2: Acertadamente, mais uma vez, a bola foi lançada para Diogo Carlos lá no lado esquerdo, o cruzamento foi feito, mas antes da chegada do atacante Aguiano, apresentou-se o Léo, fez a defesa, saiu jogando. Permanece 0-0, placar de Dol Carajás.
0: Olha a bola, chegando pelo lado direito para Bruno Limão, levou a bola, desvia no marcador da equipe do Parnaíba. Sai pela linha de fundo, é escanteio, mais um favorecendo o Azulão Marabaense. Tá vivo o gol do Azulão, o Azulão quer o primeiro gol, quer sair na frente no Zinho Oliveira. Vem bola na área da equipe do Parnaíba, bateria antiaérea piauiense, está toda por ali para tentar tirar a bola. A bateria de ataque do Águia de Marabá também, os grandalhões, as torres gêmeas do Águia tá lá dentro da grande área, Diogo Carlos vai levantar essa bola com a canhota, ela vem fechadinha por ali, jogou no primeiro pau, desvio, passa de todo mundo, vai sobrando pro contra-ataque da equipe do Parnaíba, tentou levar, caiu ali o camisa número 7 da equipe, parece que eu vi um 7, mas não é, eu tô meio cego na parada aí, tem 7 no Parnaíba ou tem? Tem sim, é o Kleberson, camisa número 7, caiu por ali, o juizão tá dizendo o que aí, PH? Tá
2: dizendo que foi falta mesmo, marcou a falta e o Kleberson não gostou, mas também o Alex chegou metendo a mão na cara do jogador do Parnaíba ali, né? Abração do meu grande amigo, o Danilo, grande Danilo Bezerra, lá em Parnaíba, ligado na clube.
0: Aos 18, galera, hora da leitura do jogo para Dol Carajás, o portal de notícias da nossa região. 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Alô, Paulo Henrique! Esmiúça, garotinho Amazônia, quero ouvi-lo. Quem manda na parada, garotinho?
2: Olha, o águia tem um domínio, vai pra cima, toma a iniciativa, o que é natural, devido estar na necessidade do resultado, mas o Parnaíba é uma equipe perigosa, já chegou logo no início dando as cartas. Daí pra lá, só da águia. E o águia precisa logo fazer esse gol, que é pra, pelo menos, igualar a situação. Lá vai o azulão.
0: Descendo com perigo, lado direito, a bola chega em Diogo Carlos, ele leva pra canhotinha, que é a boa, bateu pro gol, ela vai pra fora. Na finalização do Diogo Carlos, que perigo aí, hein, Paulo Henrique?
2: Perigo, perigo, perigo. Mais uma vez, Diogo Carlos sobressaindo-se, só pra complementar ali o nosso posicionamento. O Diogo Carlos vem sendo esse jogador que é a válvula de escape do Águia, tanto pelo lado direito quanto pelo lado esquerdo, que fez essa jogada agora. Sempre chutando, sempre chegando e sempre mostrando. Agora quem tem que aparecer é o Daniel Cruz, que até agora, ao meu ver, está numa posição errada. Deveria estar centralizado porque produz mais o Alex pelas beiradas.
0: Tá aí o PH no microfone do Timão, campeão Série D pelo Brasil nos pênaltis nesse momento. 3 para o São José, 2 para o Santa Catarina. No Betim avançou, vencendo 2-1 Vitória. Maracanã 0, Imperatriz 0, tá indo pros pênaltis esse jogo. Trem 1, Sampaio Correia 2. Tá passando, o Trem venceu no Maranhão por 2-0. É, Iguatu 1, Tuna Luso Brasileira 0 no agregado. 3 para o Iguatu, 0 para, aliás, 1 para a Tuna Luso Brasileira. 3 para o Iguatu, 1 para a Tuna Luso Brasileira no agregado. Na Série D do meu Brasil Varonil, você confere tudo no microfone do Timão, campeão do rádio. 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
0: Obrigado, torcedor. Ligado na Clube, ligado no Timão, campeão, dando aquela moral pra gente nessa tarde ensolarada na Marabela. Você que tá em Marabá, tá no estádio ouvindo a gente, obrigado pelo carinho do rádio ligado. Você que tá em casa, tá no trânsito, tá levando a Clube aí, dando carona pro Timão, campeão, no banco da frente do seu carrão.
2: Pessoal obrigado de Parnaíba,
0: pela
2: né?
0: moral, pessoal de Parnaíba também no Piauí, também na sintonia da Clube. Obrigado pelo rádio ligado, carinho, vem bola na área da equipe do Parnaíba, o Tubarão do litoral se defende, a bola viajou na mão do goleirão Léo, saiu do gol, ficou com ela, não deu rebote, o arqueiro da equipe do Tubarão do litoral, que não tem pressa, vai ganhando tempinho, tá ganhando aquele tempinho especial ali o goleirão, a bola jogada de um lado pro outro, né, o goleiro bateu por ali pra frente, a bola saiu na linha de fundo defendida pelo Iago Haas, o goleirão do azulão marabaense. O Águia precisa vencer para avançar, galera, para avançar para outra fase da Série D, para ir para o segundo mata-mata, enfrentar o Altos ou o ABC. No jogo de ida deu ABC, hein? O ABC venceu no Piauí por 1-0, vai definir em casa lá em Natal, Rio Grande do Norte. Lateral cobrado por ali, mas o Águia está mandando esperar alguma coisa ali. Não sei, ele conversa demais, hein? Ele conversa mais do que o homem da cobra, meu caro Paulo Henrique.
2: É verdade, o lateral é para o Parnaíba, que eu acho que também errou, né? Mas já cobrado,
0: a bola viajou por ali, chegou o Dedezão por ali, limpando tudo, jogando bola para cima, a bola vai pingar lá no teto da arquibancada coberta do Zinho Oliveira. Você ligado na Clube, mas é bom estar com você, obrigado pelo rádio ligado aqui na maior emissora da Amazônia. O Papão também está jogando pela Série C do Campeonato Brasileiro neste exato momento, Paysandu e Santa Cruz jogando lá na Curuzu. Papão tentando voltar para a ponta, 0-0, 22 minutos jogados do primeiro tempo, 0 para o Papão, 0 para a equipe do Santa Cruz, uma das maiores torcidas do Brasil, do Nordeste do Brasil, a maior torcida do Pernambuco, o Santa Cruz jogando a terceira divisão, tentando voltar a momentos melhores aí na sua grande história, o Santa Cruz. Aqui o azulão está se defendendo, a bola chega na mão do goleirão Iago Haas, do Águia de Marabá, sai jogando ali com o Dedé no campo defensivo, ele vai tentar sair jogando pelo lado direito ali com o grandioso Daniel Cruz, chega a defesa do Parnaíba, recupera, a bola passou pelo Bismarck, jogou na linha de fundo lá do canhoto, olha aí, olha o perigo por ali, dominou, cadenciou, a zaga do Águia vai chegando, chega primeiro por ali o Dedé para jogar a bola para a linha de fundo, mas o Parnaíba parece que lateral. Não quer a linha lateral, parece que não quer jogar, né, PH? Eles que perde a bola no cantinho, leva a bola pro canto, fica ali só se segurando, né, PH?
2: Exatamente, exatamente. A bola foi tocada aí, lá vai o Parnaíba.
0: Levantou bola na área, saiu do gol no segundo andar. O goleirão Iago Haas fica com ela. Tentaram armar uma jogada veloz ali para o jogador que era o Alex. Vai ganhar, ganhou, tá mano a mano. Se deixar isso aí na saudade é perigo. Se atrapalha com a bola bate nele e sai pela linha de fundo. Em tiro de meta, favorecendo a equipe do Tubarão do Tubarão. Ia falar Tubarão do Caeté, mas Tubarão do Litoral, do Caeté. Do litoral também, mas é lá de Bragança, meus amigos. Não é o Tubarão do Litoral, que é o Parnaíba. É tiro de meta favorecendo a equipe do Parnaíba. Você ligado no Timão, campeão do rádio, em casa, no trânsito, no trabalho, em qualquer lugar do Brasil. Aqui a bola jogada para o campo de ataque, viajou, subiu a defesa do Águia, tira por ali, a bola sai pela linha lateral. É mais um favorecendo o Parnaíba. Tem um jogador caído por ali, aguardando atendimento, meu caro Paulo Henrique, camisa número 23 para ele, é o Gladstone, tá caído ali, agora levanta, né, PH?
2: É, o Gladstone tá aí, né, já levantou aí, tá tudo certo, o Parnaíba tá tudo bem, tá jogando o jogo, né, tá fazendo ali, mas houve sim, o Wesley chegou ali fazendo a falta e, portanto, já rolando a bola.
0: Vem que vem a equipe do Parnaíba, caiu de novo, o árbitro está dando mais uma falta, está picando o jogo, a equipe piauiense, eles podem, né, meu? Está jogando com o regulamento embaixo do braço, com aquela experiência, o Águia que tem que fazer o gol para tentar abrir esse confronto. Se o Águia não fizer o gol logo aí, com certeza complica, né? Então tem que fazer para abrir o confronto, para tentar fazer com que a equipe piauiense também venha para o jogo, para termos aí um jogo mais de digamos, Franco Nuzinho Oliveira, em bola na área da equipe do Águia de Marabá, por ali o camisa 10, Bismarck na cobrança, a jogada é perigosa porque ele é bom na bola parada, a bola vai ser levantada por ali, levantou o segundo pau, tira a defesa do Azulão, a informação.
2: Olha, na arquibancada, uma torcedora acabou, né, pisando em falso ali, caiu de um degrau para o outro, machucou ali, viu, Rogério? Bem embaixo aí da cabine da clube.
0: Beleza, meu caro Paulo Henrique, aqui vem o Parnaíba atacando com perigo, por ali foi puxado, o árbitro disse que não, mandou levantar, o Águia recupera a bola, vai sair jogando com o Bruno Limão, pisa na gorduchinha, tocou para Carlos Maia, dominou, saiu de dois, tentou armar para o campo de ataque, muito forte essa bola, sai pela linha lateral, favorecendo a equipe do Águia de Marabá, e o vai parar para tomar aquela água gelada, meu caro Paulo Henrique, enquanto o Carlos Maia tá valente aí, que ele errou um passe, alguém reclamou com ele, ele tá xingando até a quinta geração de algum jogador do Águia que reclamou por causa do passe que ele errou aí, Paulo Henrique.
2: É verdade, agora eu só quero retificar a minha informação sobre a pessoa que machucou lá, não caiu do degrau, foi a bola que bateu no rosto, ela tava de óculos, tá, foi essa
0: aquela bola do Dedé, né?
2: Foi. Agora é o seguinte, né? O Águia precisa acertar os passes. Se alguém reclamou do Carlos Maia, tem que reclamar mesmo, porque não pode. Desde o jogo passado que ele não vem correspondendo com aquele futebol que a gente acha que é necessário. Mas eu gosto quando o jogador discute com o outro, porque ele sabe que eles têm que jogar. Eles reuniram essa semana, houve muita conversa, a gente acompanhou todos os treinos do time do Águia. Estivemos lá presentes e a gente sabe da importância dessa. A gente acompanhou todos os treinos do time do Águia. Estivemos lá presentes

0: acertar. Agora o time do Paraíba joga o jogo dele. Ele tá vencendo, tá na manha do Aranha, tá na tranquilidade, não é? Tá buscando aí combater e tá fazendo o jogo dele. O Águia que tem que buscar as iniciativas, isso ele tá fazendo, mas tem que acertar. Errar passes vai ser problema para o Águia se continuar errando tanto assim.
1: Tá aí o PH e a galera vai voltando aí da hidratação enquanto o Santa Cruz abre o placar lá no... Na Curuzu, 1-0 para o Santa Cruz, para cima do papão da Curuzu pela Série C do meu Brasil, Varonil. E você tá ligado no Timão, campeão do rádio, placares da Série C. Times aqui estavam no grupo, Maracanã, Imperatriz, 0-0. Daqui a pouco vai para os pênaltis desse jogo, foi 1-1, Imperatriz, trem 1, Sampaio 2. O trem tá passando, venceu o jogo de ida por 2-0.
0: Terminando lá, né?
1: Tá terminando. Iguatu e 1, Tuna Luso Brasileira, 0. Está um pouco ainda... Começou depois dos outros jogos, né? Vai para 70 minutos agora, ainda de jogo, né? A Portuguesa está empatando com o Sampaio Correia do Rio de Janeiro em 0-0. Está 1-1 o jogo de ida, está ficando igual, vai disputar nos pênaltis. Tem muito jogo indo para os pênaltis. Essa aqui é a grande realidade da Série C do campeonato, da Série D do Campeonato Brasileiro. A última fronteira do futebol brasileiro, aqui no Zinho Oliveira, o Águia tenta avançar, tenta ir para a segunda, mata-mata, que seria importante para o azulão marabaense, e para cima do Parnaíba, do Piauí, que segura o jogo, cozinha o jogo, o árbitro dá aquele tempo para tomar água, já voltou, a bola já batida por ali, o lateral vai sobrar para o Carlos Maia, ele tem a chance de acertar o passe agora, vamos ver se ele acerta. Acertou, a bola cai lá pelo lado direito para Bruno Limão, abriu bola para Daniel Cruz, dominou, vai tocar para o campo de ataque por ali, a bola não desvia, desvia sim, né? Desviou no jogador do Parnaíba, saiu em lateral, favorecendo o azulão, já cobrado, vem Carlos Maia, tentou dominar por ali, queria falta, o juiz não foi na dele, perdeu ali uma jogada promissora para o Águia de Marabá, vem o Parnaíba no contra-ataque, a bola jogada por ali, toca de cabeça o William Daltro, livrando o Águia de uma jogada perigosa do time do Piauí. A bola sai pela linha lateral, favorecendo o Tubarão do Litoral, que não tem pressa nenhuma para fazer a cobrança. 29, galera, 29 minutos jogados deste primeiro tempo. 0-0 no Zinho Oliveira, tá 2-1 no agregado para a equipe do Parnaíba. Olha o Águia tentando ali, a briga na bola por ali, é o Daniel Cruz. Chega a defesa tirando, limpando, jogando bola para frente de qualquer maneira, tirando de lado de qualquer maneira. Nozinho Oliveira, bola rola, emoção vai junto e você confere comigo. 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Anotem 30, eu falei, 30 jogados. Primeiro ato de espetáculo no placar do Dol Carajás. Aconteceu, tá no Dol Carajás. 0. Parnaíba. 0, hora certa, clube na bola, usa esportivo com a marca RBA de segunda a sexta, sempre às 17 horas. 5h31, torcedor, você está ligado na emissora que passa a bola pra você. A dona da bola. Chonadão não, chonadaço. Olha o Águia chegando lá pelo lado direito, a bola levantada na área, agora vai, pula na bola que dá, meu centroavante. Sobrou, levantou, não tem ninguém do Águia, tira a defesa do Parnaíba, limpa a parada, sobrou ali, o juizão vai dando perigo de gol pro Águia ali, uma falta em cima, se eu não tô enganado, do Bismarck. Mas o Águia chegou com perigo aí, hein, Paulo Henrique?
0: Pois é, falta em acertar, né, o lançamento, que eu te falei, o lançamento foi bom, mas precisa agora a conclusão. Houve, nessa semana, muito treinamento desse tipo de finalização, mas aí o Águia não está acertando. Uma hora vai ter que entrar. Permanece 0-0 no placar de Dol Carajás.
1: 31, galera. 31 minutos jogados. 31 jogados do primeiro tempo. 0-0 no Zinho Oliveira. 0-0 no agregado. No confronto, 2 para o Parnaíba, 1 para o azulão marabaense. Essa aí na Copa não estão dando falta, não, hein? Aliás, a única falta estranha na Copa que deram foi aquele gol do Vini Júnior contra a Escócia.
0: Exatamente.
1: A Alemanha teve um gol da Alemanha, o cara quase arrancou a cabeça.
0: Logo no início do jogo, né?
1: Foi. Não teve VAR no lance daquele, né, cara? O cara quase tirou a cabeça do jogador do Equador lá, rapaz. Ainda bem que o Equador conseguiu virar o jogo e classificar para a próxima fase da Copa do Mundo. Tá caído lá, o goleiro não tem pressa para levantar, né? Goleiro tem essa... Goleiro pode ficar caído,
0: tem essa prerrogativa,
1: né?
0: Mas vai acabar isso aí, né?

0: Vai acabar, tomara que acabe essas coisas. Tinha que pular nessa bola, né? Meu tempo de centroavante, meu amigo, ali eu machucava o pescoço, mas aquela ali eu pulava, cara. Eu acho que dava pra pular, né, PH? Dava. Passou na frente dele, né, cara?
1: Em plenas condições, se você ver aí, dá em plenas condições Foi o Alex? Foi? Não, foi o Daniel.
0: Eu acho que foi,
1: né?
0: O Daniel. Parece que agora ele foi para centroavante mesmo. O Alex vai para a beirada, né? Que é.
1: Deu certo, né?
0: Era o que eu tava esperando, né, PH? Mas não foi o que o nosso queridíssimo. Luiz Carlos Vinck escalou, né? E o quarto árbitro também não era o menino que tava escalado, não, né?
1: Mudou.
0: Que era a Elaine da Silva Melo.
1: Não deve ter chegado, né?
0: É, e mudou aí pro De Jonathan Costa, que é o quarto árbitro do jogo. É falta favorecendo a equipe do Parnaíba. O Tubarão do Litoral bateu essa bola para frente. Vem Bruno Limão, toca de cabeça, a bola sobrou no meio para Fera. Carlos Maia prendeu demais, quase que entrega a rapadura. No bate-rebate, a bola voltou para ele. Ele vai tentando levar o Águia com velocidade. Abriu para Alex, dominou. Vai levantar na área, passou de todo mundo. Opa! Tira a defesa da equipe do Parnaíba. Tira novamente por ali, a briga pelo espaço ali é muito grande. Vem o Parnaíba, o juizão mandou seguir, a jogada é perigosa, sobrou para Bismarck, ainda bem que ele errou o passe, deu de primeira, a bola vai sair na linha de fundo, não saiu que o goleiro não deixou, mas que jogada meio estranha aí, Paulo Henrique.
1: Exatamente, olha, o Bruno Limão ficou sentindo ali numa trombada com o jogador do Parnaíba e vai ser atendido, tem que ser atendido ali, a trombada foi feia, né? Eu acho que, né, foi meio que involuntário também, não dá pra ver, eu gostaria de ver novamente, né, essa situação, bora ver, ó. Ei, mas aí...
0: Acidente de trabalho aí, né?
1: Um acidente de trabalho, esse mesmo.
0: Né? É, acidente de trabalho, o cara bem no meio dos peitos do Bruno Limão, realmente o cara fica sem fôlego, né, meu caro Bombadinho? Fica caçando fôlego, cadê o fôlego, meu amigo? Não acha, o Bruno Limão tá caindo aos 34, fala PH.
1: O Bombadinho pegou uma dessa lá no Del Cobra.
0: Ih,
1: e pra ele respirar, pô, tiveram que jogar ele pra cima. Agora, como é que levanta um caba desse?
0: Aí não dá, né, Paulo Henrique? 34 PH, o que o Águia tem que fazer? Os caminhos que o Azulão tem que tomar pra poder fazer pelo menos um gol, empatar o confronto, PH, pra botar fogo no confronto do segundo tempo, garotinho.
1: Tem que ter atitude. A palavra mágica é essa. Atitude. E outra coisa, finalizar também, né? A finalização tem que acontecer, porque as bolas estão chegando. O próprio Diogo Carlos, que agora deu uma caída no jogo, foi um cara que veio aparecer mais, vinha aparecendo mais, e agora ele ficou um pouco sumido devido à situação que o Alex caiu para a beirada e o Diogo Carlos também permanece nas beiradas. Quem tem que estar por ali, furtigando ali os zagueiros, é o jogador Daniel Cruz.
0: Beleza, tá aí o PH com o detalhe do jogo. Olha, PH, tá nos pênaltis lá, é Maracanã, Imperatriz, e o trem avançou, venceu perdeu pro Sampaio 2x1 hoje, mas tinha vencido no Maranhão 2x0. Aleilson e companhia, o interminável Aleilson, ali com seus companheiros, Foguete e companhia, avançam para a segunda fase, para o segundo mata-mata. A bola jogada aí para o campo, desvia no jogador do Águia, saiu do campo de ataque da equipe do Parnaíba, sai pela linha de fundo, é escanteio, vem que vem o Tubarão aí, tá na esquina, meu caro Paulo Henrique.
1: Tá na esquina ali o Tubarão, o Águia precisa logo fazer esse golzinho aí, né, Rogério? O jogo tá, não tá aquele jogo de temer ninguém, não é? E aí o Águia cede esses espaços aí como esse agora. Escanteio pro Parnaíba. Bismarck é quem vai cobrar.
0: Bismarck, o capitão camisa número 10 da equipe do Parnaíba, vem embora na área do Azulão Marabaense, segura aí Azulão, a bola jogada no primeiro pau, desviou, passou pro Foguinho, segundo pau, vai marcar, bateu em cima da marcação do Azulão, que tenta sair no contra-ataque com Felipe Pará, pisa na gorduchinha, pede pra alguém passar, ele vai virar esse jogo, virou pra Diogo Carlos, tem espaço pra correr, tem muito espaço, tem uma avenida na frente dele, pisou, cadenciou, levantou, segundo pau, sobrou, ali na entrada da área, o Azulão tá chegando, mata na caixa, o Daniel não consegue ajeitar daí não, né, Wendel? Dava pra trabalhar essa bola aí, ele quer fazer um gol estilo Gerson na Copa de 70, né, PH? Aí não dá, né, cara?
1: É necessário isso aí, tem que dominar e jogar com seus companheiros, chutar assim adoidadamente não dá, né?
0: É, só se não tiver um jeito ali da bola entrar no gol mesmo, na pequena área, né? O juiz foi lá, conversou com o goleiro, disse que não vai tolerar mais cera, porque o homem está fazendo cera, está melhor do que as abelhas para fazer cera, hein, PH? O goleirão da equipe do Parnaíba, o Léo, já cobrou o tiro de meta, a bola viajou no campo de ataque da equipe do Azulão Marabaense, no campo de defesa, melhor dizendo, do Azulão Marabaense, o Águia consegue recuperar com o William Daldro, tentou armar para Alex, tira a defesa, a bola está rebatendo no meio, vai sobrar por ali para o Carlos Maia, que não capricha nenhuma, errou mais um passe, depois o Bruno Limão fez uma falta, Infanto Juvenil, essa aqui é a verdade, no jogador que estava de costa por ali, e eles gostam quando faz essas faltas, que eles ficam caídos no campo, sente a coxa, né, PH? É o que eles querem, né, Paulo Henrique?
1: Levar para o hospital ali, que o homem dá, que não dá, tá que tá. Tem que levar para o hospital, do jeito que tá.
0: Pediu substituição aí pro camisa 9, o Eric Silva, né? Tá ali o jogador do. O próprio jogador do Parnaíba pediu essa substituição. O árbitro tá pedindo a maca por ali, mas ele vai levantar, né? Vai levantar com a mão na coxa.
1: Nada.
0: Tu acha que não foi nada, PH? Tua experiência lá de Outeirense e tal.
1: Não foi nada.
0: Onde tu fazia um gol, sim, num jogo tu fazia dois, no outro três. Dois, três.
1: Esperou o contato não veio. Não veio, não. Aí caiu sozinho ali. Olha
0: e
1: lá.
0: O juiz caiu na dele, que o juiz não marcou falta, né?
1: O contato não veio, não houve o contato ali.
0: Eu achei que uma infantilidade foi do Bruno Limão, né? O cara de costa, longe do gol, ele sabe que os caras vão cair, vão demorar, né? Só parar por ali e deixar o cara dominar de costa, não ia levar perigo nenhum para o gol do Azulão, galera. Agora vai, a bola tá parada e já tá parada há um bom tempo, né?
1: Tem
0: vai
1: que voltar. Dar uma de arame liso ali, né, Rogério?
0: É, só cercar.
1: Só cercar.
0: Cercar sem machucar, arame liso. Em bola na área do Águia de Marabá, vai levantar na área daí? Será, rapaz? Será que vai levantar daí? Olha aí, levantou na área, a bola viajou por ali. Chega a defesa tirando, vai sobrar na entrada da área. Para a defesa do Águia, abriu pelo lado canhoto para o Wesley. Ele é veloz, pindou a bola, abriu pelo meio. Vai, meu filho, para frente, garotinho. Dominou o Carlos Maia, abriu pelo lado direito com o Alex. Alex está com ela dominada, vai para cima da marcação. Bateu cruzado, rasteirinho, ficou fácil para a defesa do Parnaíba. É mais um escanteio aí para o Azulão, meu caro Paulo Henrique.
1: Mais um escanteio pelo lado direito, aperta o Águia, precisa do gol, tem que sair pelo menos com um nesse primeiro tempo, para virar no segundo tempo em busca do segundo, é assim que tem que acontecer. Bruno Limão na cobrança do córner pelo lado direito.
0: Aos 39, galera. Vem bola na área do goleirão Léo da equipe do Parnaíba. O Águia tenta abrir o placar ainda no primeiro tempo. Tenta pular na frente do placar ainda no primeiro tempo. O Azulão Marabaense. A bola levantada por ali. Olha aí o Dedé subiu. Melhor para Deus. Dedé é deste tamanho, rapaz. O zagueiro do Parnaíba tirou dele. Vem lateral favorecendo a equipe do Águia de Marabá. Já cobrada a bola. Tá com o jogador Felipe Pará. Dominou. Tocou para Diogo Carlos. Voltou. Enfim. Felipe Pará tocou ali pro atacantezão Daniel Cruz, não conseguiu fazer a parede, chega a defesa tirando, mas ele vai brigar ali atrás da bola o Daniel Cruz, mas sozinho não dá, né? Tem pelo menos uns dois ali na marcação, porque senão o time adversário vai deixar o cara de bobinho. Olha aí, descendo com perigo a equipe do Parnaíba com o jogador que era Wesley, lateral canhoto do Parnaíba, tocou pra Foguinho, tentou devolver, tira a defesa do... Olha o Dedé.
1: É o cremosinho, né?
0: Cremosinho, né? Foguinho. Foguinho é o do trem, né? Foguinho é o do trem.
1: Não, vem... do Foguinho é outro nome lá.
0: Tem um Foguinho do trem, pô. O tem. Atacante, não tem o Foguinho?
1: Foguete.
0: É o Foguete. Tem um Foguinho, não sei aonde. Não sei o seu da novela. Um time desse aí, viu, meu cara, o Bombadinho. Olha o Águia descendo a bola, jogada aqui pro jogador Felipe Pará. Agora vai Diogo Carlos aí na canhota, que a boa bateu cruzado. Recuou a bola, PH. Dava pra dominar, escolheu a jogada melhor, não, Paulo Henrique?
1: Era caprichar, era caprichar. Tem que ter pé ali, na verdade. E olha, caprichar, se bate um pouco aberto, o Felipe Pará ia chegar para finalizar. Não, ele chutou meio, queria bater no gol e se arrependeu, quis cruzar. E não fez nenhuma coisa, nem outra, acabou. É aquela situação, fiz que fui, mas não fui, acabei fundo.
0: Acabou perdendo uma jogada perigosa pro Azulão Marabaense. Olha aí, dava dele dominar, bater cruzado ali, tentar... Dava pra fazer um monte de coisa, menos recuar pro goleiro da equipe do Parnaíba. Pra a loucura do torcedor do Águia nas arquibancadas do Velhozinho. A bola tá com o Dedé, o zagueirão toca pelo meio, a bola chega por ali no jogador que era o Carlos Maia. Tocou pra Felipe Pará, tentou de primeira, a bola voltou nele. Tocou ali pro Daniel, vai bater daí, Daniel! Tenta finalizar o grande Daniel Cruz, a bola subiu demais. Sai pela linha de fundo, é só tiro de meta. Aos 42, galera, Rádio Clube, a dona da bola.
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0: Você está ligado no Timão, campeão do rádio, acompanhando a Série D do meu Brasil varonil. Obrigado pela escolha de sintonia, você que prefere ouvir jogo pelo rádio, pela Rádio Clube. A gente está juntinho com você, juntinho, coladinho. Obrigado pela escolha de sintonia. O outro time paraense em ação é a Águia Guerreira. A Tuna está perdendo para o Iguatu 1-0. No agregado 3 para a equipe cearense, 0 para a Tuna Luso brasileira. Aqui o Águia desce com o Daniel. Daniel Cruz tocou pelo meio, a bola chega em Felipe Pará, domina, avança, o Águia avança pelo lado direito, a bola chega no Alex caindo pela direita, dominou, pesou, tentou jogar para Felipe Pará, ficou com ele, deu certo, tá na grande área aí, ele é intocável, tentou cruzar, desvia na marcação do Parnaíba, vai pela linha de fundo, é escanteio aí, Paulo Henrique.
1: Bela jogada do Águia, agora pelo lado direito, entrou na grande área, bola com Felipe Pará no cruzamento, a bola foi desviada pela defensiva, o Hamilton colocou pela linha de fundo, é escanteio. Bruno Limão, é Bruno Limão que vai pra cobrança. Ele que vai lá, tem a missão de colocar essa bola lá dentro. Tá pintando o primeiro do Águia.
0: Vem bola na área da equipe do Parnaíba, o azulão marabaense. Tenta sair na frente. A bola levantada, toque! Lá dentro!

0: você, Rogério Brasil.
1: Fala aí, Bentinho. Alex, Alex, o artilheiro do Azulão na Série D. A bola procura o artilheiro. Desvio no meio do caminho. Ela foi pro segundo pau. Alex sozinho, de cuca legal. Empurrou pro fundo do barbante. Quando ela balançou, o agrião eram decorridos. 43, galera. 43 minutos jogados. 43 jogados. Primeiro ato de espetáculo. Nem blá blá blá, nem chororô. O Parnaíba deu mole, o Azulão ensacou, ensaca Azulão, ensaca Azulão. O coro come no Zinho Oliveira e o placar do Aldir. 1, Parnaíba 0.
2: 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Diogo Carlos fez o cruzamento na cobrança de escanteio. A bola viajou pelo alto, Dedé raspou. Ela ia morrer no fundo do barbante, mas estava lá também o jogador Alex, o artilheiro do Azulão. De cabeça, de cabeça, de cabeça, estufou. Estufou, estufou a rede. Tá aí o Azulão Maravaense e faz o primeiro gol. Olha aí, olha aí, Rogério.
1: Olha o Parnaíba chegando por ali. Chega limpando a área o jogador Alex. Aliás, era o Dedé na limpada de área por ali. Mas o juiz tá dando bola pro Águia, né? Acho que desviou no jogador na tirada de bola do Dedé por ali. E saiu, vai pegar, completa, garotinho.
2: E o artilheiro vai para 9 gols, seu Rogério Brasil. 9 gols no Brasileiro, um dos artilheiros do Brasileiro da Série D, Alex Silva. Alex Silva cravou agora no placar de Dol Carajás. 1 para o Azulão Marabaense, 0 para o Parnaíba.
1: 46, galera, 46 minutos jogados, jogadaços do primeiro tempo, o Azulão tá na frente. Agora o Parnaíba vai ter que jogar, né, meu amigo? Vai ter que sair de trás, vai ter que parar de fazer cera, vai ter que jogar. Olha aí, vai arrastando por ali o jogador Daniel Cruz, chega a defesa do Parnaíba, tirando por ali. Calma, Daniel.
2: O Parnaíba tudo quer brigar, hein?
1: Vai encarar o Daniel, é doido, né? Esse Daniel parece o Maguila, né, mano?
2: Só treinou o MMA, o que que é, hein?
1: Não dá pra encarar o Daniel, né? Alguém levou cartão amarelo aí, do Parnaíba ainda há pouco. E eu não anotei quem foi, que o juiz foi, deu lá no meio do bolo lá, amarelo. Pra alguém do Parnaíba, né? O segundo cartão amarelo do Parnaíba. O primeiro foi pro Cremozinho, ganhou no comecinho do jogo.
2: Aí agora estão se pegando na mão, tá tudo bem? Tá tudo bem.
1: Tá tudo certo, né? Mas também o cara olhou o tamanho do Daniel e disse, Deus me livre. Eu não tinha reparado, né? Vem bola na área da equipe do Azulão Marabaense por ali, tira a defesa do Águia de Marabá, que não pode recuar, né? Como o Águia faz aí várias vezes, né? O Águia faz gol, aí volta, recua, né? Chama o adversário para dentro da sua área, não pode acontecer isso, é jogo decisivo! É jogo decisivo, 47, galera, 47 minutos jogados do primeiro tempo, Alex marcou aos 43, o Águia tá na frente, vem bola na área da equipe do Azulão Marabaense por ali, a bola não pega em ninguém, sai pela linha de fundo, é só tiro de meta favorecendo o Azulão. 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
1: Tamo junto, hein, aqui no Som da Clube, a mais ouvida de Marabá. Bom demais estar com você, ligadão, ligadão não, ligadaço, acompanhando o somzão limpo e cristalino da mais ouvida. A bola subiu, desceu, toca de cabeça por ali, a defensiva da equipe do Parnaíba. O Águia tem a chance de fazer mais um gol. Olha aí a bola jogada, Wesley, linha de fundo, bateu pra trás. Na hora de caprichar no passe, ele tocou. De qualquer maneira, chega a defesa do Parnaíba limpando tudo por ali, jogando bola para a linha lateral. É lateral favorecendo a equipe do Azulão Marabaense. Campo de ataque lá do canhoto de ataque do Azulão. Agora quem não tem pressa é o Águia, mas tem que ganhar no tempo normal. Essa aqui é a verdade. Ali o jogador Diogo Carlos vai levantar na área, levantou. O toque de cabeça, a bola vem para o meio, subiu no segundo andar. Sobrou o segundo pau e o gol aí. O que foi que aconteceu que eu não vi aí nessa jogada, Paulo Henrique?
2: Marcou foi o impedimento ali do jogador, exatamente o Felipe Pará. Tava adiantado ali, o árbitro marcou, invalidou o ataque do Azulão.
1: É verdade, cara. Vamos ver aí de novo aí. Confira comigo no replay. Rapaz, não sei não. Não teve impedimento. Ele foi ferrar o gol mesmo. Ele errou o gol. Ele errou
2: não,
1: o gol.
2: Não, não, a bola não foi pra fora.
1: Foi, moço, bateu atrás na rede pelo lado. Ele errou um gol sozinho, Felipe Pará. Por isso que eu fiquei meio perdido.
2: Isso aqui, a gente fica perdido, a gente tá... Se tivesse lá, não, era, não estaria assim.
1: É, fiquei perdidaço aqui, meu amigo, mas foi um gol, errou um gol na cara do gol, o Felipe Pará. Olha a vacilada do Wendel por aí, chega o Parnaíba, a jogada é perigosa, invadiu a área, vem que vem, tranquilão por ali o jogador Wesley, depois ganha falta em cima do Wesley, ele tá no chão. É falta favorecendo o Azulão, fala, pega.
2: Cavou bonito essa falta aí, Wesley, né?
1: Vou mergulho. O mergulho do Wesley. É o pinto feio pra galo, né? É, falta favorecendo a equipe do Azulão no campo defensivo. A bola já cobrada, viajou, vai passar da linha de vídeo gramado. Alex tá aí iluminado, recebeu, vai pra cima, garotinho. Tá mano a mano, entra na área. Olha aí o Alex, bateu cruzado na mão do goleirão Léo da equipe do Parnaíba. Tá iluminado o Alex, hein? Tudo que ele pega vira ouro, né, Paulo Henrique?
2: E Alex é realmente um dos maiores destaques. Jogador que, inclusive, estava na lista para ser dispensado no início do ano, né? Olha só, o cara é artilheiro, fazendo e acontecendo, tá fazendo a diferença aí. E o Azulão vai em busca do segundo.
1: Vai em busca do segundo, quer ganhar no tempo normal, o Azulão marabaense. O Azulão quer avançar para a próxima fase, quer chegar até a terceira fase, segunda fase, o segundo mata-mata, terceira fase do Campeonato Brasileiro da Série D. A bola tá com o goleirão Iago Haas, dá um chutão pro campo de ataque, pingou, sobrou ali pro grandioso Daniel Cruz. Ele dominou, tocou para Alex, Alex tá com ela dominada, tá pedindo bola pelo meio, Diogo Carlos, ele preferiu tocar para Daniel Cruz, Bruno Limão passou pedindo bola, vai levantar na área por ali, não, ele prefere tocar para Bruno Limão, Bruno Limão toca pelo meio, tá impedido, não dá nele não, meu filho. Olha o Alex, tentou ganhar, foi pra linha de fundo, caiu na área, o juizão disse que não foi nada, dando só tiro de meta, vai terminar o primeiro tempo, já pediu a bola por ali o árbitro Daniel Alejandro Hidalgo Blanco. Fim de papo, fim do primeiro tempo. Um para o Azulão, zero para o Parnaíba. Eletrizante Clube na jogada.
2: Fim de papo, a Águia vai fazendo o resultado de meia situação para conseguir. Nesse resultado leva a decisão para as penalidades. No entanto, vem o segundo tempo aí, para que o Águia possa superar, tem as mudanças para fazer. E a gente vai ver o que é que o técnico Luiz Carlos Vinck tem aí na cachola para conversar com o grupo, para tentar fazer mais gols e buscar esta classificação. Vamos ver quem que chega para falar ali pela equipe do Azulão Marabaense. Pode ser o Alex, né? O Alex que foi o responsável aí pelo placar positivo do Azulão Marabaense. Vamos lá, né? Não dá, né? Então, a gente vai pro intervalo. Já, já a gente volta aqui na Clube.
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0: Que beleza! São 17 horas mais 55 minutos. Hora certa para você que está aqui na Clube, no momento em que o Imperatriz se classifica nos pênaltis alternados aí. O Imperatriz passa para a próxima fase. O trem passa para a próxima fase e a Tuna Luso brasileira vai ficando. O Águia, falta só o Azulão Marabaense. Falta só o Azulão Marabaense chegar, né? Falta o Azulão Marabaense chegar, meu filho. Vamos ver aí o que é que o Azulão vai fazer aí para que possamos ter aí uma grande participação do Águia no ano que vem, né? Se passar daí, garante a permanência na Série D. E ainda, claro, busca o acesso, dá pra sonhar com o acesso. Quem passar daqui vai encarar o ABC de Natal. Olha aí, placares aí, os placares da Série D do futebol do Brasil que estão acontecendo nesse momento. A gente acompanhou aí a classificação, a Tuna empatou 1-1 para a Tuna. A Tuna tem que fazer mais um para levar para os pênaltis, né? Tem que fazer mais um a Tuna, né? Da volta, já está quase no final do jogo. A Tuna aí apertando. 2-1 foi o jogo da ida. Ainda acredito na Tuna. Vamos ver. Piauí 0. O Maguari também 0 no jogo de ida. Foi 2-0 para o Maguari. O Maguari vai passando. Também está no finalzinho aí. Deixa eu ver aqui, rapaz. Lá no estádio do Canindé, a Portuguesa 0-0 com o Sampaio, vai para os pênaltis. O Água Santa está 1-1 contra o Velo Clube, vai para os pênaltis. Foi 0-0 no jogo de ida. O Capital vai vencendo 2-0 do Aparecidense. O Capital vai passando, foi 1-1 no jogo de ida. O Águia vai vencendo 1-0, está indo para os pênaltis, se tiver aí. Vamos ver, vai ter todo o segundo tempo. O CSA 0-0 com o Lagarto, foi 1-1 no primeiro jogo. Deve ir para os pênaltis, vamos ver. Sergipe vai perdendo para a equipe do Asa de Arapiraca no jogo de ida. Foi 1-1 lá no estádio Coaraci da Mata Fonseca, o Fumeirão lá em Arapiraca. Uberlândia 0, Rio Branco do Espírito Santo 1 no jogo de ida. Foi 2-0, não é? Vamos ver aí, né? Saiu um gol aqui, de quem foi esse gol, rapaz? Deixa eu ver aqui. Saiu um golzinho aqui, não é? Deixa eu ver de quem foi esse gol. Deixa eu ver aqui, rapaz. Olha só. O América de Natal e Fluminense vão jogar. Esse jogo será daqui a pouco às 18 horas. Às 18 também vamos ter Tombense e Craque de Catalão. 15 de Piracicaba e América Mineiro. América do Rio, né? O Mequinha. Às 18 horas, vamos ter também Goiatuba e Brasiliense, 18h30. Às 19h30, Gama e Misto, Juazeirense e Serra, da Paraíba. Serra Branca da Paraíba. Esse jogo vai ser amanhã, às 15h30. Amanhã também teremos ABC e Altos do Piauí. Esse jogo será amanhã. O jogo de ida foi 1-0 para o ABC, lá no estádio Lindolfo Monteiro. Esse jogo será na Arena das Dunas, amanhã, 16 horas. Vamos acompanhar, né, presidente Ferreirinha? O presidente está aí, né, todo aí satisfeito. Vamos fazer mais um golzinho que é para garantir, não é? Não é, Galvão? Meu grande amigo Carlinhos, Tarcisão. Alô, Tarcisão? Cadê o Tarcisão? Meu amigo Marombinha também está muito feliz aí, não é? Essa galera maravilhosa. O Marcílio Dias amanhã vai jogar com o Cascavel. O Cianorte com o São Joséense. O Manauara vai encarar o Independência. Foi 2-0 no jogo de ida. Lá na Arena da Floresta vai ficar fácil agora para o Manauara. O Porto Velho vai encarar o São Raimundo de Roraima. O Nacional do Júlio César Nunes vai jogar contra o Araguaína lá no Carlos Zamit. Esse jogo foi 1-0 no jogo de ida lá em Araguaína. O Ferroviário amanhã vai pegar, o Ferroviário vai encarar o Central de Caruaru, o Ferrinho, lá do, né, lá do Ceará. O 13 de Campina Grande da Paraíba vai encarar o Jacuipense, ganhou 3-1 lá na Bahia, lá em Juazeiro da Bahia. Deixa eu ver aqui, rapaz, o Guaporé vai encarar o Monte Roraima. O Monte Roraima venceu lá em Boa Vista, o Luverdense vai jogar contra o Ceilândia. O Luverdense venceu no jogo da ida. Democrata de Governador Valadares perdeu de 3-1 lá em Vinhema. E agora o jogo é lá no Mamudão. Mamudão, lá em Governador Valadares. É, nos pênaltis, o Blumenau perdeu para o São Luís, lá do Rio Grande do Sul, 1-1 no tempo normal e 3-1 nos pênaltis. O Betim, 2-0 em cima do Vitória, já está classificado. O Santa Catarina, nos pênaltis, perdeu para o São José, lá de Irexim. O Trem perdeu para o Sampaio Correia, 2-1, classificado. Classificado também o Imperatriz, 7-6 contra o Maracanã. A Tuna Luso Brasileira foi eliminada, empatou 1-1, perdeu 2-1 no Mangueirão e agora vai ter que ficar de férias, né? A Portuguesa venceu 1-0 o Sampaio Correia e está classificada a Portuguesa do Canindé. São jogos aí da Série D do futebol do Brasil, meu caro Rogério Brasil. E olha só, hein? Copa do Mundo, né? Pode falar os placares de Copa do Mundo, né? Já pode? Já pode falar? Se já pode falar, então vamos bater aí os jogos da Copa do Mundo, meu caro Rogério Brasil. Você viu lá, rapaz, aquele jogo de ontem, Alemanha e Equador, no grupo E. 2-1 pro Equador, a Alemanha entrou no cacete, hein? Deixa eu dizer uma coisa, hein? O Curaçao perdeu 2-1 pra Costa Marfim. Eu acho que vai dar Brasil Costa Marfim na terceira fase. Brasil Costa Marfim. Pode ter certeza nisso aí. Né, a Alemanha ficou só com 6 pontos, né? Olha, no grupo F, a Tunísia perdeu para a Holanda 3-1. O Japão empatou 1-1 com a Suécia, todo mundo viu. O Brasil vai enfrentar o Japão na segunda-feira às 14 horas. 14 horas, né? Vai ter o clube na bola? Vai, né? Vai ter clube na bola, vai ter. Olha aí. No grupo G, a Nova Zelândia entrou no cacete para a Bélgica, 5-1. O Egito empatou 1-1 com o Irã. Bélgica e Egito estão classificados. O Irã carcou fora com esse resultado aí, 3 pontos. O Uruguai perdeu para a Espanha por 1-0. O Cabo Verde empatou com a Arábia Saudita e o Cabo Verde está classificado em segundo. O Uruguai vazou, campeão mundial aí, bicampeão mundial. A Noruega pegou de 4-1 da França, um passeio, e o Senegal meteu 5-0 no Iraque. França e Noruega estão aí na próxima fase. O Senegal está fora. Não, o Senegal classificou, né? Conseguiu classificar, né? Com 3 pontos. Hoje teremos... com 3 pontos. Terceiro colocado com 3 pontos. Tivemos aí... Teremos ainda hoje, né, a bola já está rolando ali para Panamá e Inglaterra, 0-0, e Croácia também empatando 0-0 com Gana. Nesse grupo aí, Inglaterra primeiro com 5, né, a bola já rolou, então já está contando os pontos. Inglaterra primeiro com 5, segundo a Gana com 5, a Croácia tem 4. Se a Croácia vencer, aí, meu amigo, Croácia e Gana já estão disputando uma vaga direta aí, porque o Panamá não almeja mais nada, né? Não almeja mais nada o Panamá, então... Croácia, que já está classificada também, não é? Quem perder aí fica na terceira colocação entre Croácia e Gana. Aí fica meio ruim, né, esses placares assim. É complicado. Teremos então às 20h30, Colômbia e Portugal. Colômbia e Portugal e República Democrática do Congo contra Uzbequistão. Nesse grupo, a Colômbia... está com 6 pontos, Portugal com 4. O Congo tem 1, já não beija mais nada. Definida a situação aí, né? Já a Argentina vai enfrentar às 23 horas a Jordânia. Isso aí vai ser como mastigar água para a Argentina. E a Argélia e a Áustria vão se enfrentar também às 23 horas. A Argentina, primeira colocada, já classificada com 6 pontos. A Áustria e a Argélia vão disputar aí essa situação de quem vai para a próxima fase. Porque quem perder aí... tá fora, inclusive, da terceira colocação. Tá certo? Vamos então pro intervalo. Já a gente já vai voltar com o segundo tempo de Águia 1-0 para a equipe do Parnaíba.
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5: Estamos de volta no Som da Poderosa. Vai rolar a bola. Segundo tempo de jogo, Zinho Oliveira. O Azulão vai vencendo 1-0 a equipe do Parnaíba. Gol do Alex aos 43 minutos do primeiro tempo. Do jeito que estava, indo para os pênaltis, no agregado, 2 para o Águia, 2 para a equipe do Parnaíba. Vai mexendo a bola pela primeira vez agora o Azulão Marabaense, já que o Parnaíba saiu aí, mexeu na bola a primeira vez no primeiro tempo. Quem está por ali é o goleiro, o atacante Daniel Cruz, para começar o jogo. Colocar a bola em jogo, recolocar a bola em jogo, o árbitro está conferindo ali os últimos detalhes. Autoriza o juizão, tá valendo! Sonadão não, sonadaço pela paixão do brasileiro futebol. É o Azulão tentando ganhar no tempo normal, tentando avançar no tempo normal, jogando no velhozinho, no alçapão da Antônio Maia, tocando bola no campo do campo de ataque. O Águia de Marabá, a bola tá ali no meio com o jogador William Daltro, abriu para Bruno Limão pelo lado direito, ele pisa na bola, tenta achar por ali, achou o Alex, recebeu de volta, tocou pro Alex, o Águia já chega com perigo no segundo tempo, a bola levantada e entrando com bola e tudo, Felipe Pará. O goleirão Léo saiu na hora H, meu caro Paulo Henrique.
0: Belíssima jogada do Águia pelo lado direito com o Alex. Ele ganhou, olha, o toque de bola da troca de figurinha ali com o Limão foi estupenda. Ele cruzou antes do Felipe Pará, apresentava seu goleirão Léo, fez a defesa, evitou o segundo gol do Águia. A torcida ficou com um grito de gol na garganta. Permanece 1-0 Azulão, placar de Tal Carajá.
5: Você está ligado no Timão, campeão do rádio. Obrigado, gente, pelo carinho. Rádio ligado na Clube, conferindo o futebol paraense. Série D do Brasileirão, Águia de Marabá vai vencendo a equipe do Parnaíba pelo placar de 1-0. Jogo de volta do Campeonato Brasileiro. Primeiro mata-mata do Brasileirão. Quem avançar daqui vai pegar a ABC ou a equipe do Altos do Piauí. Jogo de ida deu a ABC. 1-0 jogando no Piauí, a equipe do Rio Grande do Norte, um dos gigantes do futebol do Rio Grande do Norte. O ABC vai avançando.
0: Jogo amanhã, né?
5: Ah, o jogo é amanhã. O Azulão quer pegar o ABC. Por enquanto vai descendo aqui na linha de fundo. Águia não conseguiu cruzar o Daniel Cruz. Tá jogando de ponteiro de novo, né, PH? Tem que ir lá pro... O grandalhão tem que ficar lá no meio do zagueiro, né, Paulo Henrique?
0: É, presidente. Vamos mandar o cara lá pro miolo. Poderíamos dizer assim. Lembra do miolo? É que é pra lá.
5: É, tem que estar no miolo. Botar o Alex por ali, né? Alex tá iluminado, que ele toca, vira ouro, depois que chegou o Luiz Carlos.
0: Senão ele vira um jogador cachorro capado, né?
5: Ih, rapaz, é isso aí.
0: Não cruza, não cruza.
5: É, meu amigo, aí não vai. É lateral favorecendo a equipe do Azulão Marabaense, por ali Bruno Limão, uma cobrança lá do direito de defesa. Balança o esqueleto, recoloca a bola no jogo, juizão, manda voltar tudo. Mas como ninguém filma o juiz, eu não sei o que tá acontecendo. Agora sim apareceu o juiz. o conversador, dizendo, é lá atrás, é lá atrás, é lá atrás. É o Daniel Alejandro Hidalgo Blanco.
0: Você tá bom de leitura labial.
5: Essa tá fácil, né? Molezinha, molezinha. Olha o Águia aí, tenta chegar com o Felipe Pará, chega por baixo, cortando o defensor da equipe do Parnaíba, se jogando pelo meio, passe errado. Se trabalhar é perigo, trabalhou, errou o passe, adivinha quem? Adivinha quem? O Carlos Maia erra mais uma, meu caro Paulo Henrique. Que pena, voltou pra ele, tá aí o Carlos Maia, tocou ali pro Daniel Cruz, chega a defesa tirando, joga pro campo de ataque, chega Bruno Limão, escorando para a linha lateral, é lateral favorecendo a equipe do Parnaíba, galera, ligada no Timão, campeão do rádio, você que tá ouvindo a gente aí no seu aplicativo, obrigado pelo carinho, rádio ligado aqui na melhor, no aplicativo Clube ou pelo Radiosnet, acompanhando o sonzão limpo e cristalino do Campeonato Brasileiro. Paysandu aí perdendo 2-0 lá pro Santa Cruz, jogando na Curuzu. O Papão vai entrando no cacete, mas tem todo o segundo tempo para virar a parada por lá, o Papão. Aqui o Águia desce com o Diogo Carlos, bolão. Olha aí, Felipe Pará na cara do gol. Defendeu o goleiro, sobrou. Felipe Pará vai marcar lá dentro!

0: É Rogério Brasil.
1: Fala, Ventinho!
0: Quem fez o gol, hein,
1: Felipe
0: mano?
1: Para! Felipe Para na, no lançamento espetacular do Diego Carlos. Deixou o Felipe Para na manha, na cara do goleirão. Ele tentou cobrir, o goleiro Léo pegou, mas não conseguiu apalpar. A bola sobrou sozinha. Felipe Para chegou e empurrou pro fundo do barbante. Quando ela beijou, o agrião eram decorridos. 3 minutos e jogado o segundo ato de espetáculo. E nem blá blá blá, nem chororô. O Parnaíba deu mole, o azulão ensacou, ensaca azulão. Ensaca azulão. O coro com Minuzinho Oliveira e o placar do Aldin. 2
2: Parnaíba
1: 0
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4: Que lançamento! Lançamento preciso, cirúrgico, para o jogador Felipe Pará, que dominou, tentou tirar do goleiro. Mesmo assim, o goleiro Léo tocou na bola, mas Felipe Pará tomou a frente e fez com muita facilidade o segundo gol do azulão Águia Macho de Guerra. Tá aí o gol da classificação, tá aí o azulão que precisa passar pra se garantir. O azulão Macho Velho de Guerra, o Águia Pop, goleiro ficou sentindo. Agora pintou mudança no placar novamente, para a alegria do presidente, para a alegria da diretoria. Agora no placar de dó, o cara já está lá. 2 para o azulão, 0 para o Parnaíba.
1: É isso, o goleirão está sendo atendido. Mais um jogo decidido por pênaltis. Pegar a Série D hoje vai ter muitos, né?
5: Qual?
1: O Água Santa e o Velo Clube empataram em 1-1. O jogo de ida já tinha sido empatado.
5: E tem outros 0-0. Aí. Tem outros para sair.
1: Está 3-1 por enquanto lá para o Velo Clube. Vai avançando a equipe do interior de São Paulo para a próxima fase da competição.
5: O goleiro se machucou no próprio colega dele lá.
1: É, no pé, né? Agora, aquela hora que ele estava na frente no placar, né? O goleiro havia caído ali, né? É, cozinhando aquele velho galo, mas hoje, agora, nesse momento aí, o atacante do Parnaíba, dizendo, o zagueiro do Parnaíba que machucou o goleirão e vai entrando a galera da maca, parece que não vai dar para ele não, hein, Paulo Henrique?
5: Ih, rapaz! Quem é o nome da
1: Eduardo,
5: fera aí?
1: Eduardo, né? O camisa
5: Eduardo.
1: 12.
5: É o Eduardo, né? O camisa 12, rapaz. O que foi que aconteceu com o rapaz lá, rapaz?
1: Camisa Eduardo, 12. Camisa número 12, goleiro, parece que vai entrar na parada aí, hein, Pierre?
5: Exatamente. É, deixa me ver aí. Quero esperar, né? Tem que esperar aí, porque...
1: É, não tem o que fazer, né? Esperar, né?
5: Tá pegando, só sei que o resultado é muito
1: ele
5: bom.
1: Ele caiu em cima da perna
5: também,
1: dele.
5: Também, olha só a perna dele, mano.
1: É fininha, né?
5: Fininha.
1: Parece perna de jogador.
5: Olha, né? Ei, presta atenção. Esse jogador aí, ele quase não tem pecado, né?
1: É.
5: Porque o pecado não tá na carne.
1: É verdade.
5: É muito maguinho.
1: Aí saiu, vai entrar o 12.
5: Olha, a perna dele, a perna dele não tem batata, acho que tem machixe.
1: Por isso que eu não visto a camisa GG, mano. Vai entrando camisa número 12.
5: Olha a diferença dele pro da Lua, que é o maqueiro aí. Olha o da Lua. Olha o da Lua. O
1: da Lua já tá cheio de pecado, né? Já vai entrar o goleiro Eduardo, camisa número 12, para a saída do Léo, né? Machucou na jogada. Camisa 3 do Parnaíba, o Hamilton caiu em cima da perna dele. E, olha, ih, rapaz, foi feio, PH.
5: Foi feio,
1: PH.
5: Pisou feio no tornozelo.
1: Pisou feio. É muito magro, é muito fininha a perna dele. Acho que quebrou, hein?
5: Será?
1: Pelo jeito ali, parece que quebrou, cara.
5: Foi feio demais.
1: Foi feia a parada. Tá no gol aí o Eduardo, camisa número 12, o goleiro reserva da equipe do Parnaíba, já recebendo as boas-vindas do torcedor do Águia ali atrás do gol. Mexe na bola, retorna o jogo no velhozinho. O Parnaíba agora vai correr atrás do prejuízo. O Águia não pode recuar, tem que jogar com a mesma vontade. Tem que, não pode dar moleza, né, PH? Tem que botar no 12, né, Paulo
5: Exatamente.
1: Henrique?
5: Exatamente, tem que ir pra cima, determinar. Se der pra fazer mais, tem que fazer, que é pra se garantir, pra ficar mais tranquilo. Não pode titubear, não pode recuar, não pode baixar as linhas.
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1: Obrigado, galera! Vem bola na área da equipe do Águia de Marabá, jogada por ali, o bandeirinha, o ombro, não foi falta, né, meu amigo? Ombro com ombro. É no corpo, não foi nas costas do jogador do Parnaíba. Em bola na área da equipe do Águia de Marabá, o Águia se segura aí, não pode levar gol. Com essa vantagem, o azul não avança direto, a bola jogada no segundo pau, subiu a defesa, tirou, sobrou na entrada da área, virou a jogada, olha o Parnaíba aí, a jogada é perigosa, bola jogada para a área, recua na tranquilidade ali o Wesley. Lateral canhoto do Águia de Marabá, na mão do goleirão, que sai jogando com o Alex, tá mano a mano. Alex dominou, vai passar pedindo bola o Bruno Limão. Ele preferiu tocar pro Felipe parar. Vai correr atrás dela. Por ali o jogador, camisa número 10 do Águia, no calcanhar, a bola pega no jogador do Parnaíba, sai pela linha lateral. É lateral favorecendo o azulão marabaense, que vai vencendo a parada pelo placar de 2-0. O Águia vira o placar no agregado, 3 para o Águia, 2 para a equipe do Parnaíba. O azulão vai avançando para o segundo mata-mata da Série D do campeonato brasileiro. Vai mantendo o sonho de acesso vivo. Olha o Águia chegando aí, a bola jogada na área, o goleirão Eduardo saiu, ficou com ela, sai jogando com velocidade por... Opa! É isso, hein? Bruno Limão errou a bola, mas tá dizendo que não, né? Que não pegou, né? No camisa 9 ali, o Eric Silva tá dizendo que não pegou, que ele pulou sozinho. E aí, Paulo Henrique?
5: É, eu também vi isso, né? Maravilha, eu queria ver melhor, né? Agora ver se tem aí o repeteco da situação. Acho que não vai ter, né? Mas o Bruno Limão reclamou ali. A falta está marcada. O certo é que a falta está marcada, o Águia tem que se firmar ali atrás. Já cobrou ali o camisa de número 14, o jogador Maxi.
1: 11, galera, 11 jogados do segundo tempo. Você está conferindo no microfone do Timão, campeão do rádio, as aventuras do Azulão na Série D do Campeonato Brasileiro. Quem está caído por lá, o jogador da equipe do Parnaíba, lá pelo lado direito de ataque da equipe piauiense, é o Gleiriston, acaba do nome difícil, podia ser neném, alguma coisinha. Gleiriston, o camisa número 23 da equipe do Parnaíba, caiu, o juizão marcou falta. O Águia está fazendo muita falta nas beiradas do campo. É perigosa porque vai ser jogado bola na área, né, meu amigo? Bola na área, bola na área, bola na área. Tem que parar de fazer essas faltas na beirada do campo. Em bola na área por ali, o Bismarck na cobrança, a bola viajou fechadinho, subiu no segundo andar. Alex tirou ajudando a defesa. Tira de lá a bola jogada para a linha lateral. Fala, Paulo Henrique.
5: Não, uma observação aqui do ouvinte que nos manda aqui, apesar do goleiro ser muito magrinho, mas ele estava muito bem no jogo. E estava mesmo.
1: Estava mesmo.
5: Parabéns aí,
1: bem
5: do Darlan.
1: No jogo, muito bem.
5: Alô, Darlan, do Detran, um abraço.
1: Olha o Águia aí atacando, a jogada é boa. Diogo Carlos pintou o terceiro. O contra-ataque é perigoso. Diogo Carlos vai bater direto. Testou o goleiro. Tira a defesa do Parnaíba. Foi fominha, agora ele podia trabalhar essa jogada, não, Paulo Henrique?
5: Exatamente. Mas se ele chutou, acho que ele achava que tinha condição. Era só rolar para o Felipe parar, que saiu o segundo, não é? Tinha a melhor condição, o Felipe parar. Ou até mesmo aqui para o camisa número 9. Ele tinha duas opções.
1: O Alex estava lá também.
5: É, e o Alex também tinha. Ele preferiu chutar, foi fominha. Perdeu a Águia, um gol feito. Permanece placar de Dol Carajás, 2-0 Azul.
1: É lateral favorecendo a equipe do Azulão Marabaense. Por ali, Diogo Carlos levantou bola na área. Olha o toque pro meio. Tá sozinho o zagueirão da equipe do Parnaíba. Tira de lá de qualquer maneira o Hamilton. Saiu jogando aqui pelo lado canhoto com o jogador camisa número 9, o Eric Silva. Já toca pelo meio. Recebe de volta o Eric Silva. Bruno Limão chega por ali limpando tudo. Olha que bola do... Que bola estranha, né, moço? Não toca essa bola pra trás, não, meu
5: Mata
1: filho.
5: Mata a gente, Carlos.
1: Pelo amor de Deus, é o Carlos Maia, meu amigo. Tocou pra trás, mas já tá no campo de ataque o Azulão. Pra Felipe Pará, que hoje tá jogando bola. É assim que a gente gosta de ver. Felipe Pará dominou. Vai recuar essa bola. A bola vai chegar no Bruno Limão. Toca pelo meio pro jogador, que era o William Daldro. Pisa na gordutinha. Abre o bolão pra Felipe Pará. Na segunda vai dar certo. Chega a marcação da equipe do Parnaíba. O Tubarão do Litoral tirando mais uma. Vai mexer aí o meu grande amigo Luiz Carlos Vinck, meu caro Paulo Henrique.
5: Cássio com a camisa meia dúzia vai entrar. Quem vai sair ali, rapaz? Será que é o Wesley? Não, né?
1: Não tiraria o Wesley, não, se fosse eu.
5: Não, acho que ele vai tirar, deixa eu ver, um atacante.
1: Talvez seja o grandalhão.
5: É, deve sair, porque aí o Wesley vai subir. Eu acho que quem sai ali... Que...
1: O Wesley vai fazer que nem a música do Biafra, né? Subir.
5: É ele... Agora é o Wesley que tá saindo. O Wesley.
1: Você tirou o Wesley, a não ser que o Wesley, né, tá voltando de contusão, né?
5: É, exatamente.
1: Voltando de contusão, pode ser isso, né? Saiu o Wesley, então vamos ver, né? Não confirmou ainda, porque eu não vi, tu viu, PH, se era o Wesley?
5: Eu vi só de relance.
1: O Grandão não foi, o Grandão tá lá dentro da área.
5: O Wesley mesmo.
1: O grande Daniel Cruz, em bola na área da equipe do Parnaíba, então saiu o Wesley, camisa número 11, e entrou camisa número 6 do Azulão Marabaense, o Cássio. Perdeu a bola no meio por ali, o grande Carlos Maia, mas foi falta em cima dele. Nozinho Oliveira, a bola rola, emoção vai junto e você confere tempo e placar na Série D. RBA TV, canal 2.1, vem trazendo tempo de jogo. Anotem 15, eu falei 15 minutos jogados, 15 jogados. 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
6: Parnaíba.
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1: Chonadão não, chonadaço pela paixão do brasileiro, futebol. É Série D do meu Brasil, varonil. Zinho Oliveira vai dando azulão, 2-0. No agregado, são 3 para o Águia, 2 para a equipe do Parnaíba. O Águia vai avançando para o segundo mata-mata da Série D do Campeonato Brasileiro, galera. Na Curuzu, segue 2 para o Santa Cruz, 0 para a equipe do Paysandu. 15 minutos do segundo tempo, o Papão vai perdendo 2-0 para o Santa Cruz em plena Curuzu. Aqui a bola desvia no jogador do Águia, sai pela linha lateral, campo de ataque do Azulão, já batido lateral ali pelo Parnaíba, que agora tem pressa. É incrível como muda uma coisa do primeiro pro segundo tempo, né? O Parnaíba agora tá numa pressa danada. Tá ali o jogador, acabou a cera. Camisa número 6 da equipe do Parnaíba, Wesley vai recolocar a bola em jogo, balança o esqueleto, bate pro campo de ataque por ali, a bola vai sobrando na velocidade por ali para o jogador, camisa número 11, né, o cremosinho, é o 17 aquele ali, né, o João Paulo. Isso é sinal de que o Parnaíba mexeu, né, Paulo Henrique, também.
5: Ninguém viu, né?
1: Ninguém viu nada, o cameraman tá perdendo tudo, mano. E nós, consequentemente, na linha de fundo da equipe do Parnaíba, é escanteio favorecendo a equipe do Piauí, vem bola na área do Azulão, levantou por ali, tira a marcação, sobrou, rasga de qualquer maneira. Bruno Limão toca de primeira para Alex, vai tocar pelo meio, a bola vem para o Felipe Pará, tentou driblar, já dominar, driblando, mas não conseguiu completar a jogada. Melhor para o Parnaíba, tá impedidão, hein? Impedidaço o atacante da equipe de branco do Piauí. Aos 17, galera, hora da leitura do jogo para Dol Carajás, o portal de notícias da nossa região. 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Alô, Paulo Henrique, esmiúça, garotinho. 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
5: O Águia continua sendo patrão do jogo, manda, é dono das ações, controla o jogo e precisa só marcar mais gols, porque o time do Parnaíba nota-se que é muito limitado. E essa limitação, ela também tem limite, né? Porque ele pode surpreender. Tem jogadores que fazem diferença aí, como o Bismarck, camisa 10. Tem esse camisa número 7 aí, que é muito perigoso, esse Cleberton, né? Então, precisamos, o Águia precisa, né, tomar pé das ações, fazer mais um golzinho, que é para tranquilizar.
1: Olha a bola jogada no segundo pau, Parnaíba chegando, passou na entrada da área, bola batida, desviou, tira a zaga do Águia. Águia não pode dar esse espaço, tem que jogar como estava jogando, como se estivesse 0-0. Essa aqui é a verdade. Olha o Parnaíba aí, tocando bola no campo defensivo, no campo de ataque com o Cleberson, tocou pelo meio, errou o passe, voltou. Parnaíba ainda perigosamente, está com ela dominada, com o Gladstone, dominou, abriu ali a bola pela linha lateral. Melhor para a defesa do Águia, com o Diogo Carlos, tocou, encontrou o Felipe Pará, campo de ataque ainda não, está com o Alex, toca pelo meio, errou o passe, na verdade. Era o
5: Carlos Maia.
1: O Carlos Maia tá errando passe demais, hein? Tá que nem, como é que fala?
5: Macumbeiro novo.
1: É, só passe errado. Na bola jogada pra área, melhor pro goleirão do Azulão. sai jogando com velocidade, a bola vem pro Cássio, Cássio toca pra ele, pra Fera, Diogo Carlos tocou pelo meio, a bola vem buscando por aqui o Felipe Pará, aí o Carlos Maia vai ter a chance de acertar o passe agora, voltou novamente pra Felipe Pará, ciscou em cima da bola, abriu pelo lado canhoto com Cássio, voltou, recebeu de volta, aí o Felipe Pará recua um pouquinho mais essa bola ali, a bola chega no Wendel, Wendel toca um pouquinho mais à frente ali pra William Daltro, William Daltro recebe, tocou pra Carlos Maia, se ninguém avisar que vem ladrão, ele vai ficar com essa bola no pé, tocou pra Dedé, Dedé abriu pelo lado direito, a bola chega no Limão, pra Maia, Maia toca pelo meio, a bola anda ali no jogador que era o Daniel Cruz, dominou, abriu bola aqui pro jogador que era o Alex, já tocou rasteirinho, queimando a grama, a bola chega pelo meio, voltou pra William Daltro, domina, William Daltro vai abrir, lado direito pro Daniel, levantou no segundo pau, a jogada é errada, né, o grandão tinha que estar na área, moço. O grandão na área e o... Ele que vai levantar a bola na área, o grandão...
5: Ele cruzou pra ele mesmo.
1: É, não dá, né? O grandão tem que estar na área, tem que ter alguém caindo ali pelo lado, pelo menos é o que eu acho, né? Mas enfim, eu não sou o
5: mas sabichão. Mas você é grandão.
1: Eu não sou o sabichão do futebol, mas se eu tenho um centroavante desse tamanho, eu boto ele na área lá perto do zagueiro, pô. Boto o Alex pra correr na ponta, aí na beirada. Não sei também, né? Tô mudando de posição por ali. Tiro de meta para a equipe do Parnaíba, já cobrado. A bola rolada de pé em pé. O Hamilton está com ela agora. Vai sair jogando. Abriu lá pelo lado direito para Otávio. Otávio dominou. Tentou jogar rasteirinho para frente por ali. Chega o Cássio fazendo falta ainda no campo de defesa da equipe do Parnaíba. É falta, segundo o árbitro da partida. 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
1: Obrigado, torcedor. Ligado.
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0: Grande Bebeto entrou incentivando aí a galera do Parnaíba. Vai tirar o 10, é ele, né? Ou é minhas vistas? Camisa 10 aí vai saindo. Capitão, né?
1: Exatamente. Exatamente. Fica só uma mudança faltando aí pro time do Parnaíba.
0: É verdade, só uma mudança pro time. Saiu o Kessinho, camisa 7, uhum. E o Bismarck, né? Isso, PH?
1: Isso, Kessinho e Bismarck.
0: O Jefinho, camisa 20, né? Que entrou no lugar do Kessinho.
1: O Kessinho é o famoso Kleberton, né? Kleberton, tá aí na escalação que veio pra gente.
0: É verdade, o Jefinho que entrou no lugar dele, do Kessinho. Olha aí o Parnaíba arriscando a bola perigosa na frente da área do Águia de Marabá. Passou de todo mundo, sai na linha de fundo, é escanteio favorecendo o Parnaíba. O Águia tá dando mole, hein? Então pode desse mole. Já cobrado o escanteio, vem bola na área do Azulão Marabaense, tá vivo aí. O Águia tenta se defender, a bola jogada no segundo pau, tira por ali o Bruno Limão. Vai correr atrás dela por aqui o grande Daniel Cruz, brigou pela bola, caiu sozinho o jogador do Parnaíba, o árbitro estava em cima do lance, mandou ele levantar e deu lateral, favorecendo a equipe do Azulão. Tá meio cansadão aí o camisa 9, aí o Daniel Cruz do Águia de Marabá, tá assim meio que manquitolando, né, que nem diz o...
1: Ele vai sair, né?
0: Vai sair, pegar?
1: É, vai sair.
0: Vai entrar aí dois, quem é esses dois?
1: O Wendel e o Eltinho. O Wendel 16, né?
0: E
1: o Eltinho, acho que é o 23, deixa eu me ver aqui.
0: 23.
1: É o 23, Eltinho.
0: É isso aí.
1: É o Tinho 23, vai ter correria, viu?
0: Vai ter correria, correria no Azulão Marabaense, que vence a parada pelo placar de 2 a 0. Vai sair o Diogo Carlos,
1: Diogo
0: também.
1: Carlos. É, eu colocaria o Kaique.
0: Pra segurar, pega?
1: É, tem que segurar, ué.
0: Só o Diogo Carlos e o Daniel.
1: Esse placar aí, ele...
0: Placar é bom pra nós, né, pega?
1: Exatamente.
0: O Azulão Marabaense. Olha o Águia aí brigando pela bola, já caiu e levou uma bolada na cara, né? Entendeu? O Wendel caiu, o jogador do Parnaíba chutou, ele tava rolando ali o Wendel Santarém, a bola vem no rosto do jogador da equipe do Azulão Marabaense, galera. 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
0: Vamos que vamos, torcedor, ligado no Timão, campeão. 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Você confere o futebol por aqui aos 24, galera. 24 minutos jogados, jogadaços desse segundo tempo. Tá caído por ali o Bruno Limão, tá demorando levantar agora. É a vez do Águia cair, ficar no chão, ganhar tempo. É jogo decisivo, não pode bobear. Campo de ataque, o Bruno Limão matou no pé. Ih, rapaz, o cara queria montar nele ali, o camisa 20, o senhor Jefinho. Chega por ali fazendo falta, o juizão parou, marcou, é falta pro Azulão. O Azulão cobrar, vem que vem, que vem. O Azulão Marabaense por aqui, o jogador camisa 5 na cobrança da falta. Pelo Águia de Marabá, o grande William Daltro vai levantar na área, bola levantada por ali, brigou, segundo pau. Chega emendando o jogador do Azulão, a bola subiu demais, era o Eltinho nele, Paulo Henrique.
1: Eltinho, te falei, chegou ali pra finalizar, só que ele pegou no bate pronto e pegou embaixo da bola. E aí, meu amigo, ela ganhou altura, foi lá no bairro do Cabelo Seco, pela linha de fundo, tiro de meta.
0: O Águia vence 2-0, 2-0, galera, 2-0, Azulão vai vencendo no agregado, 3-2 pro Águia de Marabá, avançando pro segundo mata-mata da Série D do meu Brasil varonil. Falta em cima do jogador do Águia, o árbitro diz que não, deu só lateral favorecendo a equipe do Parnaíba, que tem pressa, vai perdendo o jogo. O Wesley, lateral canhoto do Parnaíba, vai fazer a cobrança, balançar o esqueleto, recolocar a bola em jogo, procurar o Eltinho ali no campo de ataque, a bola jogada, subiu no segundo pau, o Águia tirando, sobra na miuca, foi pro chão o jogador do Parnaíba. Parnaíba, juizão parou, marcou falta do Carlos Maia. O Felipe Pará tá pagando, né, PH? Pagando geral pra ele, não queria essa falta aí, o Felipe Pará.
1: De necessária.
0: Falta também. De necessária e perigosa, né, Paulo Henrique?
1: Claro, porque vai ser faz sufoco ali. Não pode, né? De necessário isso aí. O pessoal do Parnaíba reclamando o quê? Queria o quê?
0: Bola, né? Sumiu.
1: Sumiu a bola?
0: Sumiu a bola,
1: não,
0: sumiu.
1: Tá ali na mão do cara lá.
0: Voltou agora, depois de um ano e Um ano e meio, está por ali o capitão, camisa número 2 da equipe do Parnaíba, o David, brigando com o árbitro, brigando, conversando com o árbitro da partida, galera. 26 minutos jogados do segundo tempo, por enquanto vai dando azulão 2-0, mas o Parnaíba está vivo, o Águia tem que se cuidar, não pode bobear, o time do Piauí venceu lá por 2-1.

0: sabe que um golzinho aqui leva para os pênaltis, vem bola na área do Azulão, tá preocupado por ali o Iago Haas, camisa número 20 às costas para fazer a cobrança, o jogador Jefinho também, o camisa número 17, o João Paulo, é bola perigosa que vem na área da equipe do Azulão Marabaense, autorizado, vai autorizar o árbitro de Roraima, conversa, vamos conversa, viu? Acho que ele servia para ser, que conversa demais, hein, pegar assim, acabou, conversador. Vem bola na área da equipe do Azulão Marabaense. Por ali o Jefinho, camisa número 20. O árbitro lá. Se eu sou árbitro, eu faço só marcar, moço. Puxou, eu marco. Olha o toque de cabeça. Tira a defesa do Azulão Marabaense. Sobrou para Jefinho. Ele é perigoso na perna canhota. Tocou entre linhas por ali. Girou em cima da marcação. Bola batida para fora. Na finalização do jogador, camisa número 5. O Fernando girou para cima da marcação do Águia ali. Bateu para fora. É só tiro de meta, Paulo Henrique.
1: É, o chute foi perigoso. Muito perigoso. Perigoso, e o Iago Haas ia tocar nela, na hora ele tirou a mão, se arrependeu ali e tirou, né? E quase, tem que tomar cuidado, porque o time do Paraíba não tá morto.
0: É, já vai ser cobrado tá o time morto de... quem peleia, né, Pedro?
1: Exatamente, 0-0 o placar de Dom Carajá.
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0: Falta, que agora falta o Diogo Carlos ali para fazer essa cobrança, mas tem o Bruno Limão e tem o grande Wendel Santarém que está pedindo a bola. Falta perigosa para o Águia cobrar aí, Paulo Henrique.
1: Exatamente, o Wendel pega muito bem dali, quem sabe pode guardar o dele, ainda não fez gol nessa competição aí, então precisa... O Wendel fazer aí aquela cobrança e marcar o gol. Aí, o que é que tá acontecendo ali? Tem um jogador... tá caído ali, né?
0: Eu acho que é o Alex, né?
1: É o Alex.
0: Cozinhando aquele velho
1: agora
0: galo.
1: Agora é a vez do Águia, né?
0: É, agora é a vez do Águia. Vai estar vencendo o jogo, 28 minutos jogados da segunda etapa. O cara não queria que o juiz marcasse falta nesse lance. Falta. Empurrou nas costas, aí chegou empurrando, né? Empurrou as costas ali o camisa número 8 da equipe do Parnaíba. Cadê o camisa 8? Também entrou agora o Matias, viu, pegar?
1: Então não falta, Matias.
0: Não falta mais nem ninguém para mexer, porque...
3: Por parte do Parnaíba.
0: É, por parte do Parnaíba, né? Já entrou o Eduardo, goleiro, o Matias, entrou também o João Paulo, o Bebeto e o Jefinho. Mudou tudo. É falta o Wendel Santarém na cobrança. Bruno Limão tá sozinho, hein? Se ele tocar pro Bruno Limão entra com a bola e tudo. A bola batida. Tira o goleirão. Sobrou pro Bruno Limão. Vai ganhar a linha de fundo. Bruno Limão levou. Vai ganhar. Falta em cima dele. Chegou calçando o jogador da equipe do Parnaíba. Tá reclamando com a arbitragem, mas o Bruno Limão tá dizendo que foi falta. E o árbitro também, Paulo Henrique.
1: Mas foi na cara do assistente ali, todos nós vimos, né? Desnecessário essa falta aí também. Na zona morta, tinha só que cercar ali o jogador do Parnaíba. E aí a situação foi tranquila ali, né? Marcou a falta. E, portanto, favorecendo a equipe do Águia. Agora o árbitro vai chamar a atenção ali, o que que é? O banco do Águia, né?
0: É isso aí. Falta favorecendo a equipe do Azulão Marabaense, galera. Vem bola na área da equipe do Parnaíba. O Parnaíba tá todo defensivo. O Águia quer o terceiro gol para dar aquela tranquilidade maior.
1: O Alvarenga ali, olha.
0: O Alvarenga. É o Alvarenga. Vem bola na área da equipe do Parnaíba. Bruno Limão na cobrança, autorizado. Levantou. Segundo pau. Olha o toque. Fraquinho. Tranquilo. O goleirão Eduardo ficou com ela. Não deu rebote o arqueiro da equipe do Parnaíba. Sai jogando com velocidade, o Parnaíba quer aplicar. Olha aí, rapaz, olha aí que falha defensiva do Águia, o cara pegou a bola quase sozinho lá pelo lado direito. Virou o jogo, a bola chega aqui no grande João Paulo, levou, vai levantar na área e a jogada é perigosa. Tira a defesa do Azulão Marabaense. Tem que fazer o terceiro, hein? Tem que fazer o terceiro, não pode dessa moleza. E levando esse placar até o final, depois leva um sufoco aí. Olha o Águia, ah, tentou brincar com a bola ali, o Cássio quase perde a bola. Vai chegar no campo de ataque pro Cássio, se der pra correr. É perigo, deu pra correr, o Eltinho botou na frente, vai levantar a bola na área, bateu cruzado, bateu fraquinho na mão do goleirão da equipe do Parnaíba. Sai jogando com velocidade aqui, a bola chega no João Paulo, camisa 17 às costas, tá aí com ela dominada. Vai fazer correr o jogador do Parnaíba. Chegou antes da bola sair na linha de fundo. A jogada é perigosa. O Águia tenta recuperar. Recupera na bola. Tranquilão. Sai jogando o Azulão. Mas depois erra ali o passe, né, mano? um passe teoricamente fácil, né? Errou, jogou a bola para a linha lateral. Lateral lá do canhoto de defesa do Parnaíba, já cobrado pelo Wesley. Toca pelo meio, a bola vai chegando no Fernando. Fernando domina, tocou bola lá pelo lado direito com Hamilton. Hamilton dominou, já toca de lado. Vem que vem a equipe do Parnaíba, que acordou no jogo. A bola voltada para Hamilton novamente. Está pedindo bola aqui seu companheiro de defesa, jogador camisa número 14, o Marcos Oliveira. Já tocou de lado, a bola chega no jogador que era o Jefinho. Levantou, subiu no segundo pau e tira de lá de qualquer maneira o zagueirão do Águia de Marabá, na verdade. É no lateral canhoto, Cássio. Nozinho Oliveira. 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Anota em 31 girando para 32 minutos jogados, 32 jogados, segundo ato de espetáculo. 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
4: Parnaíba
0: 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Chonadão não, chonadaço pela paixão do brasileiro futebol. Falta favorecendo o Parnaíba, frontal ali é perigo. Jogador camisa número 8 está ali para fazer a cobrança. O Matias, autorizado pelo ar, partiu Matias, cruzou no segundo pau, toque de cabeça, desviada para fora pela zaga do Águia, escanteio, só dá Parnaíba aí, Paulo Henrique.
1: Pois é, o Águia baixou as linhas, não pode, tem que seguir o seu ímpeto e tem time para isso. Só que tá deixando o Parnaíba gostar do jogo. Escanteio na cobrança.
0: Vem bola na área da equipe do Azulão Marabaense, a bola levantada, viajou, segundo pau, tira ali o William Daltro, de cuca legal, joga pra linha lateral, é lateral favorecendo o Parnaíba, que tem pressa, tem muita pressa, o time piauiense, vai perdendo a bola jogada ali, tenta ganhar uma falta, o David, camisa número 2, a bola sai pela linha de fundo, é tiro de meta favorecendo o Azulão, vai entrar o K19 aí, PH.
1: K19, o Kaique vai entrar daqui a pouquinho na equipe do Azulão Marabaense, abraçando os amigos lá de Parnaíba. Turma toda tá ligada aqui na Rádio Clube, obrigado pela audiência aí, o grande Fausto William e também o Rubens Xavier, os comandantes, além do nosso querido, esse aí é fera demais, o Danilo Bezerra, ligados na clube.
0: Aí saiu o Felipe Pará, é isso, Pedro?
1: Exatamente. Felipe Pará sai para a entrada do Kaique ali no meio para controlar a situação.
0: Felipe Pará, que fez um bom jogo, fazia dia que ele não fazia um bom jogo assim como foi hoje. Continue assim, garotinho. A bola jogada para o campo de ataque, Bruno Lima, vai sobrar para o Alex, chega a defesa tirando. Olha o K19 aí, ele é fortão, deixou a bola para o jogador Wendel Santarém. Tocou para Eutinho de primeira, sobrou para Eutinho novamente na entrada da área. Tira a marcação do Parnaíba antes, o juiz não está dando falta do Eutinho. Ali em cima do lance, o juizão vai lá, dá aquela bronca no camisa número 23 do Azulão Marabaense. Tem pressa o Parnaíba, já cobrou, batida a bola para o campo de ataque, a bola vai viajando, subiu no segundo pau, Bruno Limão toca de cabeça, o Águia tem que acertar um contra-ataque aí, a bola vem para Kaique, ele toca para frente, vai sair do gol, o goleirão, a briga pela bola ali, o Eduardo ficou com ela, é claro, né, tá com as mãos o goleiro, com a cabeça o atacante, fica mais fácil para o goleiro, ele saiu jogando. Tá caído o jogador do Parnaíba aí no Exatamente. Meio campo, meu caro Paulo Henrique.
1: O jogador ali sentindo, deixa eu ver aqui, rapaz, tá me parecendo o... Será que é o Bismarck? Não, o Bismarck já saiu, né? Quem é? É o Eric.
0: Tá chamando ali o departamento médico.
1: Cera do... não é, né?
0: É, agora não pode ser cera mais, né?
1: Cera não é.
0: Tá caído lá, ele não vira as costas aqui pra gente saber o número da camisa pra... informar quem é o jogador que está caído ali da equipe do Parnaíba. Aí perdendo pelo placar de 2 a 0 aos 35. Águia deu uma recuada aí, PH. A leitura do jogo para Dol Carajás. O que Azulão tem que fazer para segurar esse resultado? Ou até fazer mais um gol aí, que seria importante, não, Paulo Henrique?
1: Olha, eu torcia que o técnico Luiz Carlos Vinck colocasse o Kaique para equilibrar esse meio campo, porque o Águia estava perdendo esse duelo. As mudanças que o Parnaíba fez melhorou consideravelmente e isso preocupa bastante o setor defensivo do Azulão, que baixou as linhas. Aí, o que aconteceu? O Parnaíba naturalmente avançou e isso deixa realmente uma situação de correção. Foi feito. O Kaique entrou ali para ter esta correção no meio, para que esse equilíbrio possa voltar para o azulão maranhense.
0: Já levantou o jogador do Parnaíba, mas na minha cartilha, toda vez que o jogador é atendido pelo médico, ele tem que sair de campo. Né? É. Esperar o árbitro, agora com a nova lei da... depois que terminar a Copa...
1: É só depois de terminar
0: não, a Copa. Hoje é assim. Depois que terminar a Copa, é um minuto fora.
1: É um minuto.
0: Tem que ficar no máximo. Mas hoje, se você for atendido pelo médico, você tem que sair de campo.
1: É, tem que ser.
0: Aí o árbitro manda você voltar novamente. É por isso que está injuriado aí o jogador.
1: Chamou um palavrão aí, mas...
0: Do Parnaíba! Olha aí o Parnaíba tocando bola no campo defensivo ali com o Max Oliveira. Aí dá um chutão ali, o pé dele tá meio torto, ele errou a parada, a bola vai saindo pela linha lateral. O Águia tem lateral para cobrar campo defensivo lado direito. Galera ligada no Timão, campeão do rádio, obrigado pela escolha de sintonia. A melhor programação do seu rádio é aqui na sua Clube FM, a primeirinha do seu coração. Você que tá sintonizado com a gente, obrigado. Você que prefere futebol pelo rádio, muito mais emoção. Olha o Bruno Limão errando mais um passe, tocou para o meio, transinho sozinho, jogador da equipe do Parnaíba, tenta ganhar por ali, melhor para a defensiva do azulão marabaense, saca um Cássio, Cássio vai armar a jogada, jogou para o campo de ataque, vai dar certo, o Wendel Santarém invadiu a área, levou para a canhotinha, que é boa, vai marcar o dele, bateu, defendeu o goleirão Eduardo Paulo Henrique.
1: O Wendel ingressou na grande área, chamou para o pé canhoto, que é o bom dele, e aí disparou, a bola foi desviada. Quase mata o goleiro, que estava muito bem. Aliás, que esse goleiro aí, muito bom, tá muito bem. Olha o Águia.
0: Descendo com o Eltinho, juizão tá parando, marcando ali. A bola tinha saído, né? Eu acho que tinha saído lá pela linha lateral. Ou ele tá marcando falta de ataque do azulão marabaense? Não, saiu o Laeso. Lateral, já cobrado. A bola tá com o Kaique. Kaique volta ali pro lateral. Cássio recua um pouco mais essa bola. A bola vai chegar no K19, dominou, tocou ali pra Cássio. Cássio achou ali o Carlos Maia pelo meio, voltou pra Dedé. Dedé tá com ela dominada, vai tocar para o campo de ataque por ali, a bola passa de todo mundo, não tem ninguém do Águia, vai sobrar tranquila para o jogador da equipe do Parnaíba, que tenta sair jogando, dá um chutão para o campo de ataque por ali, erra mais um passe, a bola sai pela linha lateral. O Wendel Santarém está reclamando de alguma coisa aí, hein, Paulo Henrique?
1: É, ele queria a bola lá nele, né? A bola não está chegando, ele queria novamente que fosse lançado para ele ali, está reclamando ali dessa situação.
0: Aos 38, galera, 38 minutos jogados, jogadaços desse segundo tempo. O azulão marabaense vai vencendo por 2-1. Tá caído lá o goleirão Iago Rá, segurando, né? Segurando o jogo. Acho que é ruim, né, PH? Tem que deixar o jogo correr, né, cara? E depois o árbitro dá 10 minutos de acréscimo por aí, aí é difícil, né? Tá caído lá o goleiro do azulão marabaense. E ele quer atendimento. Ele quer atendimento e ele pode, né, PH? O goleiro tem essa. O goleiro pode ser atendido, né? O árbitro tem que... O árbitro é médico, né? Tem que chamar o departamento médico para atender o goleiro. Ele pode ser atendido, né? Essa aqui é a grande realidade, né, Paulo Henrique?
1: Exatamente. É o único jogador que tem que parar tudo para ele ser atendido ali. Ele é o único jogador, o goleiro. E olha a pressão ali.
0: O árbitro vai dar cartão amarelo lá pro 18. Por reclamação, acho que vai dar pro Iago Rás também.
1: O Bebeto tomou o cartão amarelo?
0: É... Ele está com o cartão na mão, acho que quando o goleiro do Águia levantar, ele vai dar, deve dar cartão amarelo, que eu acho errado, né? Porque ele não é médico, não sabe o que o cara está sentindo, né?
1: Exatamente. Por que ele não deu para o jogador do Parnaíba?
0: Eu acho até que é cera, mas ele não sabe que ele não é médico.
1: Exatamente.
0: Ele tem que chamar o departamento médico e mandar atender o cara, né? Está atendendo, ele está com o cartão na mão, eu acho que ele vai dar cartão para o goleiro.
1: Quero saber qual foi a infração que ele cometeu, né?
0: Do azulão marabaense, 34 girando para 40, Rádio Clube é dona da bola.
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0: É bom demais estar com você ligado na Clube, obrigado pelo carinho, rádio ligado na maior emissora da Amazônia. A gente tá junto com você, levando a emoção do futebol, Série D do Campeonato Brasileiro. Galera, você que tá em casa, tá no trânsito, tá no trabalho, tá dando carona pra Clube aí no seu carrão, amigo taxista, você que é motorista de aplicativo, você que tá saindo pro trabalho, que tá chegando para o trabalho, tá sintonizado na gente. Obrigado pelo carinho, rádio ligado na Clube. Paysandu tá jogando, vou ver aqui, placar do jogo. O Santa Cruz fez mais um em 3, só que o Paysandu fez um também. Então tá 3-1 para o Santa Cruz. Jogo na Curuzu. O que é que tá acontecendo com o Papão? Hoje tá perdendo. É, o Rui Guimarães vai entrar de solo aí segunda-feira no
1: Tec. Essas coisas que eu não entendo.
0: É, meu amigo, não é fácil não.
1: Ah, não, esse é o Cláudio Guimarães.
0: Cláudio Guimarães, né? Esse aí é o Cláudio. o Rui Guimarães, que dá o seu pitaco no Clube na Bola. Tá caído lá o goleiro do Águia, levanta, ele ficou uns 2 ou 3 minutos caído o goleiro do Águia de Marabá, agora tá levantando.
1: O problema é que vai ser sufoco para no finalzinho.
0: É,
1: né?
0: Verdade, você é 3 ou 10 minutos de acréscimo, você vai ver. Olha o Águia chegando, a bola jogada para o campo de ataque. Deu bolão para Alex, dominou, vai marcar daí. Bateu para o Kaique, vai pegar. Muito forte, que pena essa bola para o Kaique. Kaique vai olhar para trás, olhou, tocou para o Cássio. Cássio dominou, girou para cima da marcação. Tocou para o jogador que era o Maia. Maia girou, tocou para trás essa bola. Aí é o caranguejo, hein? Joga muito para trás o Carlos Maia. Jogou bola para frente ali para o Kaique, vai pegar. Pegou o Kaique, vai levantar na área. Ele preferiu jogar bola para Cássio. Cássio dominou, pisa na gorduchinha, voltou para Kaique, dominou entre dois ali, tocou para o Wendel Santarém, dominou, errou, tocou errado, o jogador Wendaltro corrige, depois erra o passe, mas deu certo, sobrou para Bruno Limão, entrou na área, Bruno Limão caiu, ficou com ela, ciscou, ganhou, tá aí o Bruno Limão, tocou para trás essa bola, ajeitou, olha o gol, a bola batida, defendeu o goleirão Eduardo, meu caro Paulo Henrique.
1: Boa jogada da equipe do Águia, a conclusão foi do jogador Weltinho, estava lá o jogador Eduardo para fazer a defesa. Bom goleiro esse garoto. Permanece no placar de Dol Carajás. O Águia vence, vai se classificando 2-0.
0: Vem que vem o azulão. A bola tocada ali com o jogador Carlos Maia. Caiu, o juizão tá dizendo que não foi nada, foi só um enrosco. A bola vem pelo meio para o Wendel Santarém. Dominou, tocou errado o Wendel Santarém. O Maia corrigiu, tocou pro Leandaltro. Leandaltro pisa na gorduchinha, abriu para Bruno Limão. Bruno Limão tá com ela dominada. Achou entre linhas a boa jogada ali pro jogador que era o Alex. Não conseguiu driblar. Melhor pra defensiva da equipe do Parnaíba, meu caro Paulo Henrique. O Parnaíba tenta sair com velocidade por aí. O que o Águia tem que fazer para segurar esse placar aí, meu caro Paulo Henrique?
1: Se o Águia apertar, ele faz mais um gol. Falta somente acertar aquele último passe ali. O Águia tem vantagem, o Águia tem domínio e o Parnaíba é que tem que correr atrás. Mas quem tem aí as iniciativas é o Azulão Marabaense.
0: Olha que bola do Kaique, bolão lá pro Cássio. Cássio domina, tocou bola ali pro jogador Eltinho, dominou, pisa na bola, recua pra Kaique. Kaique pisou, tocou pra Carlos Maia na miúca. Vai Carlos Maia, vai daí meu filho. Não, ele tocou pra William Daltro, dominou, passou Bruno Limão pedindo, recebeu. Tá aí o Bruno Limão com ela dominada, pisa na gorduchinha, pede pra alguém aparecer por ali. Tá com ela ainda, prendendo o Bruno Limão. Vai jogar pelo meio, arrastou a bola pelo meio, foi pro chão. O juizão parou, marcou falta. Falta em cima do Bruno Limão, marcado aí o João Paulo, hein? E levou amarelo na parada aí, hein, Paulo Henrique?
1: E yellow card em mãos ali pela situação que ele espremeu o limão, né? Espremeu o limãozinho ali, olha. Ele cortou no pé, na verdade. Deu, né? Desnecessário também isso aí, né? Era só fazer aquele carrinho maroto na bola, não. Ele pegou as pernas do limão, cortou o limoeiro todo ali. Então, falta favorecendo a equipe do Águia de Marabá, cartão amarelo para o
0: mereceu, 37. Né? Cortou a limonada da galera. Aí não, meu amigo, aí não. Entrou
1: cortou
0: na
1: o limão no meio, né?
0: Na canela do Bruno Limão, falta pro azulão. 44,
1: canela
0: galera.
1: Limão é bom.
0: É, 44, galera. 44, daqui a pouquinho o árbitro vai acrescentar aí o tempo. No final do jogo, o Águia vai passando, vai entrando, vai indo para segundo mata-mata da Série D do Brasileirão. A bola jogada para Bruno Limão pelo lado direito. O Águia tenta cadenciar a parada. Passou pedindo bola, o Wendel Santarém recebeu, ficou com ela, voltou para Bruno Limão. Deu ali um tijolo, Bruno Limão corrigiu, bota no terreno. A bola vai ser recuada ainda mais para Dedé. Dedé vai ciscar pelo meio para o Wendel. O Wendel fez a bola passar por ali. Ih, rapaz, quase que ele não consegue pegar a bola. Ia se complicando ali o Wendel. Depois fez falta, meu caro Paulo Henrique.
1: Fez falta, tá reclamando ali que a falta não aconteceu, mas a falta aconteceu. Sim, senhor, favorecendo a equipe do Parnaíba. 45, o Águia vence 2-0, seu Fernandão.
0: Fernando Louro, o amigo Fernandão, o seu amigo de plantão. A bola jogada com, lá do canhoto com o grande Cássio. Jogou pra frente essa bola. A bola desvia no peito do Alex. Vem pro Eltinho fazendo falta ali. O árbitro parou no marcando falta do camisa número 23 do azulão. Vai vencendo, vai passando de fase. Tem que segurar essa parada aí. A bola jogada forte demais. Tá assustado o Parnaíba, hein? Sai pela linha lateral. É lateral favorecendo o azulão marabaense, galera. 7 minutos.
1: Eu tô vendo pelo Márcio Arraia ali, ó.
0: Márcio Arraia.
1: Márcio Arraia.
0: Márcio Arraia levantou 7 minutos. A placa no...
1: Aquilo que eu te
0: Se
1: falei.
0: Se o Massaraia, né, falou, tá falado. Só tem uma coisa que ele fala que eu não sou a favor de jeito
1: nenhum. Eu também. Deixa eu falar.
0: É lateral. Favorecendo
1: aí.
0: Duas.
1: Um rubro-negro.
0: Ih, rapaz. Perde a bola por ali, o Águia de Marabá. A bola volta novamente para o Wesley, lateral do Paraíba. Ele chuta pro campo de ataque. A defesa do Azulão chega cortando. Jogando pra linha lateral. 46, galera. Vamos até 52 minutos. O árbitro 7 minutos, meu caro Paulo Henrique.
1: É, até 52, como você falou. A placa levantou ali, 7 minutos.
0: 7 minutos, ó, o Carlos mais o Águia caprichar. O Águia pode fazer mais um gol aí, rapaz. Só caprichar. A bola voltou para o Wendel Santarém, dominou. Vai jogar pelo meio essa bola para o Tinho. Dominou, parou, esperou alguém passar. Ele deixa para Kaique. Kaique pisa na bola. Abriu para Cássio. Arriscou-se lá pelo lado canhoto. Kaique deu muita força, mas não conseguiu dominar a bola dessa vez. Chega a marcação do Parnaíba jogando bola pela linha lateral. Já cobrado no peito do Cássio. Cássio domina. Tranquiliza-se a bola. Olha o William Daltro aí no meio de dois, ele consegue se livrar, pisa na bola, já tocou bola para Carlos Maia, caiu, o juizão tá dando falta, vai dar amarelo ali pro chuteira vermelha da equipe do Parnaíba. Acaba da chuteira, é nem vermelha, né? É rosa, parece que foi um camisa 8 aí, meu caro.
1: Ele pegou sem bola ali, viu? Camisa 8, jogador chamado
0: Matias, né?
1: Matias, foi o último a entrar.
0: Matias da dupla Mato Grosso ali, e Matias. Viu?
1: Sem bola ali o jogador William Daltro.
0: A bola já não estava nos pés do William Daltro. Pela minha marcação, tem um que eu não vi para quem foi, que o juiz deu no bolo ali. Esse é o quarto cartão amarelo da equipe.
1: Foi pro oito, né?
0: Não, agora não. Um lance atrás aí que ele deu um cartão que eu não identifiquei para quem que ele deu o cartão, porque foi no bolo. Olha o Águia aí, a bola jogando para cair, que entrou na área. Pintou mais uma, bola batida lá dentro! Não valeu. O Alex estava comemorando ali, achei que tinha... Estava impedido, é isso, Paulo Henrique?
1: Tava adiantado ali o jogador do Azulão Marabaense, tava adiantado ali, né? Aí, né, foi marcado o gol, mas só que o pessoal fechou só... Te enganaram.
0: É, nem aquele jogador aí antigamente, te enganei, né? Era o terceiro do Águia e o 11º, né, PH?
1: Décimo
0: do Alex, né? Isso. O Alex tá fazendo muito gol nessa Série D do Campeonato Brasileiro. Olha o Wendel Santarém aí brigando pela bola, o juizão tá parando, marcando falta do jogador do Azulão Marabaense. 48, a gente vai até 52, o Águia tem que segurar essa parada aí, segurar essa parada aí, garoto. O Azulão Marabaense não pode levar gol agora, porque se levar o jogo vai para os pênaltis. Aí não dá, né, meu amigo? 2-0 pro Águia de Marabá. Frente ao Parnaíba, o Tubarão do Litoral, que vai jogar uma bola perigosa para a área do Águia agora, hein? Vai ser aquela bola descaindo. Tem que ter cuidado aí. João Paulo na cobrança. Vem bola para a área da equipe do Azulão Marabaense. O árbitro vai autorizar a cobrança. Autoriza o árbitro da partida. A bola viajou, ela descaiu, subiu. Dedé no segundo pau, grandalhão. Tocou de cabeça, limpou. Opa, falta, hein? Falta de ataque da equipe do Parnaíba, para desespero do banco da equipe do Parnaíba lá, meu caro Paulo Henrique.
1: É, mas a falta aconteceu, para que esse desespero? Falta favorecendo a equipe, até cartão ali pro pessoal, não tem jeito.
0: Só Deus sabe para quem foi esse cartão aí, né?
1: SDS.
0: E o árbitro também, né? O árbitro também sabe, mas no meio do bolo ali não tá para saber quem para quem foi. Tá aí o árbitro de nome estrangeiro, Alejandro Hidalgo Blanco. Daniel Alejandro Hidalgo Blanco.
1: É espanhol?
0: É,
1: Guarcarteliano.
0: Foi pro técnico Zé Augusto, viu, PH? Amarelo. Zé Augusto recebeu.
1: Agora pronto.
0: Agora ficou bom. Agora tá bonito. A bola levantada, não vou falar o resto, não. A bola levantada na área, no campo de ataque do Águia, sobrou pelo meio pro Carlos Maia. Errou mais um passo. PH tá contando. Quantos passos o Carlos Maia errou no jogo aí, PH? Já perdeu a conta. A bola tá com o Águia, tem que segurar essa bola.
1: Queria que fosse um real cada passe.
0: Ih, tava rico, hein? A bola tá no campo de ataque da equipe do Azulão Marabaense. 50 minutos, galera. 50 e 41, menos de 2 minutos pra acabar o jogo. O Azulão Marabaense vai avançando no agregado 3 para o Águia, 2 para a equipe do Parnaíba. A bola voltou no goleirão do Azulão, que dá um chutão bugambo de ataque por ali. O Iago Raza, a bola viajou, a briga pela bola insana. O juizão deu perigo de gol agora, meu caro PH.
1: É, e tem pressa o Parnaíba.
0: Bruno Limão chega limpando por ali, jogou a bola, pode jogar para a linha lateral, para a linha de fundo essa bola aí, que senão escanteio é perigo. Ih, rapaz, o cara do Parnaíba está ali cansado, está cansado o cara do Parnaíba. É lateral para a equipe do Piauí cobrar, a bola vai ali com o jogador de camisa número 17, ele deixou para o Wesley, vai bater aquele famoso latereio, em bola na área do Azulão, Marabaense se segura aí, Azulão, é bola perigosa, 51 galera, a bola levantada por ali, desvio para o meio, chegou, olha aí o perigo na cara do gol, a bola batida para fora, para fora, para fora, ainda bem que tem a tela, senão tinha quebrado tudo as telhas do teatro, meu caro Paulo Henrique.
1: Quase vai lá no Cine Marrocos. Ia para Marrocos. Foi pela linha de fundo, favorecendo a equipe do Azulão Marabaense, que vai assinando sua passagem para a próxima fase e garantindo Série D do ano que vem, viu, seu Rogério?
0: 52, galera, 52, 52, 52, já estamos por conta do árbitro da partida. Fim de papo! Fim de papo no Velhozinho, deu Azulão 2-0. O Águia avança para ter segundo mata-mata da Série D do Campeonato Brasileiro. Quem vem de lá? Vem ABC, vem Altos do Piauí. O Azulão está preparado, meu caro Paulo Henrique.
1: Preparado, preparado, preparado. O Azulão foi para cima, cabia mais. E o Águia consegue, com a força da torcida futura, torcida futura, parabéns ao presidente Ferreira que fez, levou aí mais uma torcida, torcida de futuro, torcida que vai dar força sempre no estádio, parabéns pela iniciativa. O Águia passa, o Águia vence 2-0, consolida sua classificação, aguarda amanhã. Quem será o adversário do Azulão, Altos ou a equipe do ABC? Vamos te esperar, o Águia precisa fazer mais calendário, porque agora o objetivo é Série C no futebol do Brasil. Eu sou mais esse Águia Macho de Guerra, festa do povo marabaense. Aquele abraço, foi um prazer estar com você, meu caro Rogério Brasil.
4: Deixa eu parar.
0: Valeu, Paulo Henrique! É isso, galera! É mais uma jornada esportiva que foi pra conta. Obrigado pelo carinho, audiência de todo mundo. O Azulão avança, segundo mata-mata, vai esperar o ABC ou o Altos do Piauí. O ABC venceu o jogo de ida por 1-0. Jogando no Piauí, vai jogar agora em casa, no Frasqueirão, em Natal, o ABC vai jogar
1: Arena das Dunas,
0: na Arena das Dunas, enfim, Frasqueirão é o estádio do ABC, mas a Arena das Dunas é onde cabe mais gente, então vai ganhar a verba, né, a famosa bufunfa nesse jogo de classificação, né, Paulo Henrique?
1: É verdade, olha, vamos ouvir aí o Cássio, o Cássio, Rogério, a gente agradece aí a Rádio Tropical Web lá de Parnaíba, que está todo mundo ligado aí, agradecer a audiência de todos vocês aí, pessoal que está fazendo esse trabalho, muito obrigado aí pela, eles que estiveram com o som da Rádio Clube, o grande Fausto William, o Rubem Xavier e o meu grande amigo, o grande Danilo Bezerra, todos que estiveram aqui, tá certo? Aquele abraço, foi um prazerzaço estar com você, a gente se despede aqui. E amanhã não, na segunda-feira a gente estará de volta no programa Clube na Bola às 17 horas, mas o Rogério aparece às 7 da manhã no programa As Primeiras do Esporte. Aquele abraço, boa tarde a todos.

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5: Pediu, a gente toca seu sucesso. O pessoal vai ligando, vai participando. Eu vou só no break. Vou só no break rapidinho e já venho com a sua participação. 99121, já estamos em conexão, né, Júnior? Já estamos em conexão, as duas emissoras, Clube e FM 91, já em conexão no programa Só Brega
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2: FM 91, 19 horas, 9 minutos.

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1: FM 91, são 19 horas 12 minutos. Ótima noite pra você na sintonia. Se liga, se participa, se pede seu sucesso. O ouvinte fica à vontade aqui na FM 91. Oi, boa noite, alô.
2: Boa noite, Fernandão. Quem fala que é o seu amigo novo aqui de Bela Vista.
1: Oi,
2: tô passando aqui pelo nosso Sobrega, Fernandão. Pode pedir aí um dose dupla aí com o Diogo. Cinderela e Voa, Gaivota, Voa. Mesmo ofereço a você, a todos os comunicadores aí do FM 91, né? Ao meu amigo Francimar, aqui do Comercial da Paz, aqui de Visa do Jardim União com Bela Vista. E a todos os ouvintes que estão ligadinhos e conectados aí, né? No nosso Sobrega, né? Melhor de Marabá. E desde já quero aqui, né? Pedir a Deus que Deus ainda nos dê a noite abençoada, de muita paz, de muita luz. E de bênção e de proteção divina, né, meu irmãozinho? E vai aqui a minha dica. Quem beber não dirige, quem dirigir não beba. E é isso aí, meu irmãozinho. Tamo aí junto e misturado. 100% também por hora. Chama, chama, papai. É o Nuca do Bela Vista.
1: Obrigado. Obrigado, Nuca do Bela Vista. Abraço ao Francimar no Jardim União, na divisa com Bela Vista. Alô, Francimar.

0: dia, Cinderela. Ótima noite pra você. É o som de Diogo. Pra você ligado, pra você curtindo a FM 91. Pra você ligado em todo o Brasil.
1: Brasil!
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0: Aproveitamos um abraço especial para o Jorge. Jorge, seja bem-vindo a Marabá, seu Jorge. É o Jorge lá de Araguaína, já chegou, tá curtindo o programa Só Brega. E hoje é aniversário. Quem é que faz aniversário hoje? 27 de junho. É você? É você que completa mais um ano de vida? Parabéns! Parabéns pra você, Carolina da Silva Barros. É a Carol. Parabéns, Carol. Felicidades. Feliz aniversário. Viver é uma dádiva. Por isso, celebre, ame, perdoe e seja feliz. Afinal, é isso que importa nessa vida, né? Parabéns. Felicidades. Não precisa ser seu aniversário para que todos os olhares se voltem para você, pois você é uma pessoa que transborda alegria. Mas já que hoje é seu dia, aproveite cada voto de carinho, felicidade, saúde e amor. Parabéns para você, Carol! É a Carol aí do Supermercado Araguaia, né? Felicidades! Muitos anos de vida, Carol! É o seu aniversário e essa é a nossa homenagem!
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0: 19 horas 21 minutos. Boa noite pra você em todo o Brasil em sintonia e as pessoas que ouvem fora do Brasil.

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1: É nesse clima, nesse ritmo que sua noite de sábado é muito melhor. Deixa eu mandar um abraço especial pro Baixinho, meu amigo Baixinho do Edifício Cuiabá. Um abraço pra você, Baixinho. Bom trabalho. Falou, Fernandão, tô sempre ligado aqui, tá? Trabalhando mais curtindo o programa Só Brega. É bom saber que você tá ligado. Obrigado pela sintonia. Obrigado pela preferência. Ótima noite.
2: Ô, Fernandão, boa noite. Aqui quem
1: boa
2: fala
1: noite.
2: É o Zé Bento de Minas Gerais. Gostaria de pedir a música aí, Reginaldo Rossi, Garçom. Eu ofereci para a tia Zefa na 33, para o Poeirinha aí na 33, para o Neto Cabeleireiro. E para você, Fernandão, tô afim de conhecer pessoalmente.
3: DJ Pinto.
2: E o DJ Pinto.
1: Legal. Obrigado, Zé Bento. Um abraço para vocês aí de Minas Gerais. Fico muito feliz em receber sua mensagem de texto, em receber sua ligação, em receber seu áudio. Aquele abraço do Fernandão.
4: Aquele abraço.
1: Doidinha. Obrigado pela sintonia. Oi.
5: Boa noite, Fernando Louro.
1: Boa noite.
5: Cida Laranjeira.
1: Me conta.
5: Aldeão Silvio Matos, a sua escolha. Estou aqui já me ouvindo. Boa noite, bom trabalho, tudo certo.
1: Obrigado, obrigado pela sintonia. Bom demais. Pediu, a gente gira o sucesso pra você. Garçom Reginaldo Rossi, minha amiga Toninha, lá do bairro Araguaia, tá ligada, Toninha? Toninha é fã do Reginaldo Rossi. E quando toca, ela diz, não tem coisa melhor do que eu ficar ouvindo Reginaldo Rossi aí no programa Só Brega, Fernandão. Obrigado, a Toninha, mãe do Kleber, na sintonia. Pra vocês, evento de Minas Gerais. Agora, meu amigo, tem que abrir mais uma.

0: se foi, mas a gente não esquece nunca. Deixou um legado de sucessos. Tô falando dele, Ray Douglas, Vento Norte. Silvio Max, te amo demais. Praia de Marabá, a sua indicação. Ray Douglas, Camila veio. Em dose dupla teve Diogo Gaivota, Minha Cinderela. Esse é o programa Só Brega. 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
1: Aquele abraço.
0: Deu vontade agora de ir lá em Açailândia, rapaz, ouvindo essa música Vento Norte.
1: Aquele abraço.
0: Meu amigo Deusdete. Alô, Deusdete. Deusdete de Açailândia.
1: Aquele abraço.
0: Tá ligado aqui em Marabá. Deixa eu mandar um abraço especial pro Moquinha, pra dona Michele. Alô, Michele. Alô, Moquinha. A todos aí da Marabá Móveis, aí na Avenida Boa Esperança Liberdade. Verdade.
1: Aquele abraço.
0: Obrigado, Moquinha, pela sintonia. É o programa Só Brega.
2: Muito bom.
3: Eita, Marabá!
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0: 19h43.
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0: Confere 19h43. Boa noite.

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1: Pega pesado, Júlio Nascimento, Luana. Boa noite pra você na sintonia. Boa noite ao meu amigo Vander da Caçamba. Alô, Vander.
2: Aquele abraço.
1: Aquele abraço pra você, Vander da Caçamba, o homem da carta. E aí, tá tudo bem? Como é que você tá? Me fala aí, boa noite.
3: Me conta. Uma coisa que eu não tava nem pensando, ó.
1: Fui.
3: Felizmente, tomei agora um remédio pra aliviar minha cabeça, né? Comprar uma caixinha.
1: Eita! Silene Nabate, obrigado pela sintonia, Silene. Aí no quilômetro 7, é desse jeito, é desse jeito. Imagina como é que eu fico aqui, viu? Imagina. Preciso esquecer. Lembra dessa música? Alô, você aí na Folha 8. Um abraço especial, eu sei que você é fã do Adelino. Alô, Zé Barros.

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1: É um programa Só Brega, tá aí Kelly Juca Medalha, mexendo com o seu psicológico. Júlio Nascimento, Luana, só música boa. Esse é o programa Só Brega. Deixa eu mandar um abraço especial pro meu brother Célio na sintonia, também pro Solimã, rapaz.

0: noite.
1: Boa noite, Fernandão.
0: Boa noite.
1: Quero participar do Sobrega.
0: Oi,
1: aí,
0: quem sabe das coisas.
1: Do Roberto Vilaça, se a gente tiver rodado ainda aí.
0: Qual?
1: São Francisco, que eu ofereci aqui para meus amigos aqui na Chácara do Bidu aqui. Pro Gaúcho, pro Sandro Gaúcho, pro Neto, pro Vital, pra Rosa e Cléia, pro Sandro Maranhense. E para todos que estiver ouvindo aí a FM 91 é melhor.
0: Legal.
1: Manda aí pra nós, mano velho. Manda aí. Célio Antônio Célio, do Pai Laranjeira.
0: Esse conhece, sabe dançar. Passinho pra lá, passinho pra cá. Aventureiro Garimpeiro é o nome do sucesso.

0: 8:08, 20:08. Tudo igual, boa noite pra você na sintonia, boa noite pra você na frequência, no oferecimento de Magazan. 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Boa noite.
1: Fala, Fernando Louro. Boa noite. Boa noite. Aqui é o grande da Folha ON. Tô falando aqui Teresópolis, Rio de Janeiro. Um abraço aí pra galera aí da Folha ON. Tô conectado aqui na rádio. Chama, bebê.
0: Abraço pra vocês de Teresópolis, Rio de Janeiro. Obrigado, grande. Boa noite.
2: Manda alô pro Donizete aqui do Paraguai, Maria.
0: Só de boa. Alô, Maria, Maria. Donizete, bairro Araguaia. Boa noite pra vocês.
3: Bom demais.
0: Boa noite.
4: Boa noite, meu amigo Fernando Leite. Já vim de lá ligado em você, ouvindo as boas das boas. Aqui na Antônio Maia, saindo do estado de Oliveira. 2-0 pro Águia em cima do Parnaíba. Classificadíssimo, Águia. Vamos pra cima, Azulão Marabaense.
3: Aí no próximo.
4: Manda alô pra toda a galera do Águia de Marabá. E pra todos os torcedores que estão no estado de Oliveira. Já vim de lá ligado em você. Ouvindo bregaço, bregaço, bregaço. Manda pra todos meus amigos aí, Robson. Meu amigo Joana 28, todos estão ligados na FM 91. Jair Belelac, ligado em você. Tchau.
0: Obrigado, valeu. Jair.
4: Brasil.
0: Um abraço especial ao João, ao Robson aí na Folha 28. Obrigado, João. Um abraço especial também pro Luiz Brito. Aí, meu amigo, tá curtindo a gente, a Ciane, a Marilene, minha amiga Maiara. Alô, Maiara, do Restobar da Maiara. Obrigado pela sintonia.
5: Boa noite, Fernandão.
0: Boa noite.
5: Fernando Louro, toca aí pra nós.
0: Qual?
5: Rosa Braga, Mototax. Por favor,
0: vou
5: eu ofereço para todos que estão ligados e também para curtir. Lucilene, aqui do São Miguel da Conquista.
0: Obrigado, Lucilene. Obrigado pela sintonia. Giovanni, boa noite.
6: Boa noite, meu amigo Fernando Louro, Fernandão. Sábado para cima, só alegria. Só alegria, só alegria, só alegria. Estava no Zinho Oliveira ainda há pouco, acompanhando o jogo do nosso Salão Marabaense. E nosso Azulão venceu por 2-0. Estamos classificados para a próxima fase da Série D, Brasileirão Série D. Dale Azulão, avante Azulão, pra cima Azulão. Gostaria que você tocasse a música Sonhar Contigo, brega do cantor Adilson Ramos. Eu ofereço isso para todos os torcedores do nosso Azulão Marabaense, nosso Águia Macho, velho de guerra. Para Miguel Louro do Carro Branco, para todos da Secretaria Tio Nelson do Bairro Laranjeiras. Sou Giovanni de Souza, aguiano de coração do Bairro Laranjeiras. Tamo junto.
0: Legal, Giovanni, pra cima. Girando o sucesso, pediu, a gente gira.
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iniciando sua noite muito melhor. Vanderlei Andrade conquista Dilson Ramos. Sonhar contigo, na indicação do Giovanni. É bom, né, Lima Neto? Você conferiu Roberto Vilar, caminhoneiro. Só música.

0: Boa noite pra você.
1: Boa noite, meu amigo Fernando.
0: Boa noite.
1: Moro, rapaz, nós estamos por aqui, nós estamos botando águia. Coloca aí uma.
2: Reserva. Bota aquela, aquela.
0: Qual?
1: Aquela.
0: Qual?
1: Vocês sabem aí como é que é. O cara tá aqui, tão curtindo. Aí é o Batista.
2: O Emerson.
1: Lídia, todo mundo aqui.
2: Eu tô.
1: E nós vamos curtir, botar música, qualquer música, pra nós tá bom demais.
0: Legal, bom demais, Cléo Soares.

0: Cléo Soares, te amo. E aí, tudo bacana? Você já falou pra ela que você também a ama?
1: Arnaldo Louro, toca uma música pra mim?
0: É claro que a gente toca o sucesso pra você.
2: Puta lagrimou no copo de cachaça, hein?
0: Aproveitei e mandar um super boa noite à professora Jamile.
3: Aquele abraço.
0: Obrigado, professora Jamile, pela sintonia. Meu amigo Ismael Mototax. Obrigado, Ismael, pela sintonia. Vamos juntos. Brasil! 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
2: 20 horas 31 minutos. Boa noite, Brasil.

0: Isso é bom demais, é o programa Só Brega pra todo o Brasil. Boa noite.
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0: Tirando o sucesso que você gosta de ouvir, ótima noite pra você. E aí, tudo bacana, tudo beleza? Me diz, me conta.
2: Boa noite, Fernando
0: Louro. Boa noite.
2: Boa noite, Fernando Louro. Tudo bem, meu amigo?
0: Tudo
2: Adriana
0: bem?
2: Catenede aqui.
0: Oi,
2: Fernando
0: Adriana.
2: Louro, tô passando aqui pra pedir pra você cantar o parabéns, meu amigo Valdir. Nós estamos aqui na 31 de março. Obrigada, não sou brega, viu? Manda um pregão aí bem apaixonado, meu amigo Valdir, pra toda a galera que tá aqui, viu? Um cheiro pra minha amigadinha. Boa noite.
0: Alô, Valdir. Você também tá no berço hoje, né? Parabéns, Valdir. Votos de muitas felicidades. Votos de muito sucesso. Que a alegria, a saúde e o amor sejam sempre abundantes na sua vida. Parabéns, Valdir. Felicidades. 3F do Fernandão. Força, foco e fé. Você está de parabéns todos os dias, mas hoje é uma data especial. Feliz aniversário! Parabéns! É o Valdir comemorando com os amigos, com as amigas. Oi.
2: Boa noite, Fernando Louro.
0: Boa noite.
2: Tudo bem, meu amigo?
0: Tudo bem, tudo bem.
3: Boa noite. Fernando Louro, sábado em casa, curtindo Só Brega 10. Gostaria
0: Obrigado.
3: De oferecer a música do Paulo Sérgio, Meu Filho, Deus que lhe proteja, para o meu filho, Marcos Fabrício, que completou ontem 20 aninhos de vida, viu? É a Kelly aqui da Folha 28.
0: Ok, Kelly, Marcos Fabrício, rapaz, o tempo passa ligeiro, hein?
2: Boa noite, Fernando Louro.
0: 20 anos, hein? Boa noite, obrigado pela sintonia.
3: Boa noite, Fernando.
0: Boa noite.
3: Louro, DJ L. Pinto, eu sou a Lusitânia da Folha 28, ligado todos os sábados no melhor programa da cidade, o Só Brega. Toca pra mim, Adelino Nascimento, telefone toca, eu ofereço pra vovó Eurides, que não perde um Só Brega. Ela está acompanhando lá da Vila Itainópolis. Ela é ouvinte assídua todos os sábados. Ela tá ligada no melhor programa da cidade, o Só Brega. E ofereço todas as músicas do programa. Beijo, vovó Eurípides.
0: Beijo, beijo, vovó Eurípides. É bem bacana esse sucesso, né? Tu sabe, tu se garante.
4: Meu bem, eu te ligo.
0: Então chama.

0: Cigana Silvio Max, o inesquecível, né? Adelino atendendo a sua indicação. É o programa Só Brega, todos os sábados, das 18 às 22 horas. 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
0: FM 91 20:49.

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0: você pra dançar. Bom demais.
1: Eita, malabapu!
0: É o programa Só Brega. 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
0: Clube FM na frequência 100,7. Boa noite pra você.
3: Aquele abraço.
0: Boa noite pra você, curtindo através da FM 91, através do aplicativo
2: FM 91.
0: E as pessoas que se ligam através do Rádios Net. Obrigado pela sintonia.
4: Arnaldo Louro, toca uma música pra mim?
0: É claro que eu toco o sucesso pra você. Nosso telefone é o 991-210091.
5: Oi, boa noite, Fernando.
0: Boa noite.
5: Fernandão, DJ do Pinto. Aqui é o Toninho aqui de Bom Jesus, Tocantins. Eu gostaria de ouvir aí, Fernandão. Vou colocar uma música do Silvio Max aí, beleza?
0: Beleza.
5: Pra você aí, pro DJ do Pinto. Apareço aí também pra toda a galera aqui de Bom Jesus que tá ouvindo o programa.